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1: 9:10 e vamos aqui a mais participações. Quero mandar um beijão pra Gorete, tá curtindo a gente também. Obrigado, Gorete. Ok. Quem é aqui, Marcelo? Não sei o nome, vamos saber aqui.
2: Boa noite, Marcelo.
1: Boa noite.
2: Tudo bem? Estou passando para desejar uma ótima noite a todos e pedir que você toque Sinônimos, Titãozinho e Chororó para o meu irmão Lucas. E dizer que eu amo muito ele, te amo.

0: Lucas. Rádio DBC, amor. Obrigada, Marcelo.
1: Rádio Carinho, Rádio Amor. Obrigado, minha querida. E aqui quem é, Marcelo? Wagner de Piracicaba.
2: Boa noite.
1: Boa noite.
2: Aqui é o Wagner de Piracicaba. Essa eu queria dedicar para todo mundo aí de Tirapina que tá ouvindo a DBC. E também para os meninos que trabalham lá com o Leôncio, o Bomba, o Lucas, o Guilherme e para todo mundo que tá ouvindo aí. Forte abraço, fica com Deus, abração do Wagner de Piracicaba. Forte abraço.
1: Ok. E aqui quem é, Marcelo? João da Mata. Fala, João.
3: Boa noite, Marcelo Renato.
1: Boa noite.
3: Tô ligadinho aqui na Emoções. Toca pra nós aí, rapaz, uma do Phil Collins aí. One More Night.
1: Boa,
3: é bonita essa música. Oferece aí pra toda a galera que tá curtindo a BBC FM. Curtindo Emoções. E um forte abraço pra você e pra toda a galera aí. Tá bom? Da Mata de Boa Esperança.
1: Valeu, Da Mata. Internacional das 11h30 à meia-noite. Aí vamos ter o Phil Collins, ok? Qual que ele pediu, Marcelo? Qual? Ele pediu. Deixa-me ver se tá fácil aqui. Ele pediu essa aqui, ó. One More Night. Essa aí que ele pediu. Então, combinado, meu querido. Depois das 11h30 a gente manda aí no Emoções Internacional. Ok. Rapaz do céu, onde que eu tô aqui? Tô mais perdido que segue em tiroteio, Marcelo. E aqui, Renato Lopes. Boa noite, Renatão. Obrigado. A Fátima com a gente também. Pablo Gesso. Ok. E aqui, quem é, Marcelo? É a Clau. Deixa a Clau falar.
4: Oi, Marcelo Renato, boa noite, tudo bom? Aqui é Claudina Sorocaba, passando para desejar uma boa noite a todos e uma boa noite especial para o meu marido, Marcelo Cardoso. Amor, te amo muito, fica com Deus. Deus te abençoe, tá? Hoje é aniversário do Davizinho. E hoje a música vai ser para ele. Marcelo Renato, você toca para mim, Foi Deus, do Edson Hudson. Oferecer para todos. Boa noite, DBC, Rádio Carinho.
1: Rádio Amor, parabéns aí pro Davizinho, depois a gente manda, Foi Deus, ok? Deixe-me ver aqui o pessoal, Janderson Camilo. Fala, Janderson, vinhaceiro da Zanin.
5: Fala, Marcelo, boa noite.
1: Boa noite.
5: Hoje tô aqui com o Britão, vinhaceiro do caminhão 904. Quando o chefe falta, o bicho fica triste, hein? Manda um Teodoro e Sampaio aí, o patrão e o puxa-saco pra ele aí. Vê se ele fica mais feliz.
1: DBC FM, Rádio Carinho, Rádio Amor, tem que ser romântica. Sandra tá com a gente também. O Thiago Roberto Lopes. Quem mais aqui? Suzana. O Fino mandou áudio, Fino. Ah, a tia Leila mandou um áudio para os palmeirenses da audiência. Fala, tia Leila.
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1: O Alexander, boa noite, Marcelo, só na escuta. Opa, um abraço aí pra você lá com o Fabiano, hein? Parece que ele tá com o Fabiano, só de boa. Ok. Mari, boa noite, ótimo, Emoções para todos nós, valeu. A Cida também agradecendo, a Silvana agradecendo, já ouviram suas músicas. O José Geraldo Batista, Adélcio, boa noite, irmão querido, hoje valeu. Ok, um abraço para você aí, Adélcio. Hoje você se divertiu com o nosso time aí, né? Muito bem, meu querido. Um abração a você, um beijo pra Silvia e um rau, rau, rau pra Pipoca. Sidão Boiadeiro, fala, Sidão.
7: Ô, meu amigo, uma boa noite. Ó, que Deus abençoe a todos. Não é só nós, não, mas a todos. Mais uma boa noite. Boa noite mesmo. E bom trabalho pra você. Alô, nego velho.
1: Valeu, meu querido. Eu tive a impressão que eu tinha aqui a participação do Gilson Camargo. Ah, eu já coloquei seu áudio, Gilson? Não, né? O primo do Zezé.
8: Boa noite, Marcelo. Tudo certo por aí?
1: Bom.
8: Marcelo, toca Viajante Solitário pra nós hoje, por favor. E o palco hoje vai sendo pra Tânia, fazendo um carrego do Palito Doce aqui. Alô, Marcelo, DBC, Rádio Carinho.
1: Rádio Amor, obrigado, meu querido. Depois a gente volta. Música na conversa, Gustavo Lima.
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0: Agora é 9h26, quem tá com a gente é a Sol de Campinas, né, Sol?
1: Oi, Marcelo, boa noite.
0: Boa noite.
1: Tudo bem?
0: Bem.
1: Marcelo, aqui é a Sol, tô falando de Campinas. Eu gostaria de desejar uma noite abençoada para todos, uma excelente quinta-feira. Deus abençoe todos, viu?
0: Amém.
1: É, gostaria de mandar um beijo também pro amor da minha vida, meu marido Cláudio, dizer para ele que eu amo muito. Rádio Carinho.
0: Rádio Amor, obrigado, Sol. E vamos encerrar essa meia hora com Bruno Marrone e o pedido do pingente para a Cléa. Eu volto já.

0: 9:35, caiu um grauzinho a temperatura, mas tá friozinho aí, 17 graus, começamos com 18. Ok, muito bem, vamos que vamos em frente. Quero mandar um beijo aqui pra Patrícia, minha prima, bom descanso aí, viu? O Luiz Roda, uau, grande sequência, belas músicas, hein? Obrigado. A Sandrinha, né? Fala, Sandrinha, boa noite.
1: Boa noite, Marcelo Renato. Aqui é a Sandrinha do Jacobus. Toca pra nós. Eu não sei se você vai ter. Amado Batista, pensando em você. E não esqueça, não. Eu ofereço especialmente pra você e pra toda a galerinha que tá na escuta. Beijão. Fica com Deus. BBC FM, Rádio Carinho.
0: Rádio Amor. Eu tenho sim, pensando em você com o amado. Aí a gente já manda pro Francisco, né? Francisco, Francesco e Franciscano. E quem vai gostar de ouvir é a Roberta, porque toda vez que a gente toca o amado aqui, ela grava. E ela mandou um áudio aqui. Terminou o expediente, Roberta?
2: Oi, Marcelo. Boa noite, Marcelo.
0: Boa noite.
2: Está tudo bem com você, Marcelo?
0: Graças a Deus.
2: Espero que está bem, né? Graças a Deus. Tô curtindo você aqui, menino. Só modão, hein? Vou trabalhar até as 10 horas, com fé, paz e amor, DBC Rádio Carinho.
0: Rádio Amor. E aqui, boa noite, Marcelo Renato, excelente programação. Toca o Zezé e Luciano, quando a gente ama demais. Robson Lemes, opa, espero que o Maurinho esteja ouvindo, porque o Maurinho ama essa música. De cada 10 músicas que ele pede pra mim, quando ele pede, 11 é essa aí. Muito bem, quando a gente ama demais. Ô Robson, você quer ouvir com ele e o Luciano ou você quer ouvir só com ele? Porque tem só com ele também, hein? É, rústico e acústico, Zezé. Ok, vamos ouvir agora o Zoom e depois Christian e Ralph. Já já tem Victor e Léo.

0: Agora 16 minutos para as 10, 16 para as 10, né? Muito bem, o Cruzeiro está jogando pela Libertadores, depende de só de si para seguir para a próxima fase e vai dando conta, né? Tá 1-0, o gol saiu aos 4 minutos, tá com 14 agora do primeiro tempo. E o seu adversário também não oferece resistência porque já está desclassificado, poupou vários jogadores porque agora volta a sua atenção para o campeonato equatoriano, é o Barcelona de Guayaquil. Ok, Dolores Oliveira com a gente e a Roberta, você ouviu, né, Roberta? A Sandra pediu Amado Batista.
1: Vai sair Amado Batista? Não esqueça não, hein, menino?
0: O Júlio César Bueno de São Manuel, fala, Júlio.
2: Boa noite, meu amigo, e toda a sintonia da DBC, que é o Júlio César de São Manuel. Gostaria de escutar a Rick Renner, filha, mas especialmente a meus filhos, Gabriel, Leonardo, a Bianca, a minha esposa Daiane, todos o pessoal da usina São Manuel, DBC, a Rádio Carinho.
0: Rádio Amor, um abraço ao pessoal da usina São Manuel aí, brigadu. O Zé Roberto hoje é porta-voz do, como é que ele chama, Tiquinho?
3: Ô Marcelão, é nós na hora de novo aqui. O Chiquinho mandou mensagem pra mim aqui agora. Ah. Ele e o Binho, os dois estão comendo, sei lá o que que é lá, feijão gordo, feijão sei gordo. O que mais. E pediu pra mandar um áudio pra você. O Chiquinho pediu pra mandar um áudio pra você. Pra você tocar Leandro Leonardo, Entre Tapas e Beijos, beleza?
0: Beleza.
3: Dá pros dois lá. Tão lá, tão tomando uma cachaça, sei lá o que que é lá. E curtindo, pedi pra eu mandar o áudio pra você tocar a música pra eles aí. Valeu, meu amigo, um abraço, deve ser Rádio Carinho.
0: Rádio Amor, obrigado, Zé. E é o seguinte, hein, o Bin havia pedido aqui uma música que ele cantou assim, receba as flores que lhe dou, e acho que ele pediu com Vanderlei Cardoso, né? O nome da música, Bin, é A Namorada Que Sonhei. Eu toquei esses dias com Joaquim Manuel, mas eu tenho com o Newton César aqui. Segura, Bin, é Newton César, Bin.

8 minutos para as 10, 8 para as 10, nós vamos encerrar aqui essa hora com o Daniel e depois Leandro e Leonardo. E o Raça Negra vai abrir na próxima, hein? Ok, muito bem. O Souza tá com a gente. A Selma também, boa noite. Marcelo, boa noite. Ô, Selma, o nosso reacender. Roupa nova, reacender, eu acho que eu não tenho, hein, Souza? Vou dar uma conferida aqui, aí eu te falo, tá bom? Abraço, meu querido. Arribada, pedido da Maria Aparecida da Vila Prado.

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1: Vinte e duas e três. Opa, ô Luiz Roda, dá uma olhada aí no seu celular, mandei uma mensagem pra você aí. Uma notícia que saiu agora, eu não posso falar o que é, né? Mas já mandei pro senhor aí, mandei pro JP Fargoni, pro Jimmy de Oliver também, rapaz. Muito bem. E a temperatura, Marcelo, 17 graus, ok? Maria Aparecida da Vila Prado, um beijo, obrigado, viu? É ela que pediu a ribada. E a Maria Silva pediu para colocá-la na oração, já passei para a Cida, viu, minha querida? Boa recuperação para você aí. Ô, Souza, eu não tenho essa do Roupa Nova que você pediu, viu? Ok, por falar em Roupa Nova, eles cantarão depois do Raça Negra com Jorge e Matheus.

0: raça negra.
1: Isso,
0: obrigado, família raça.
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0: Ok, quero mandar um alô aqui para Lene Pereira, Camutanga, Pernambuco. Tá ouvindo a gente também? E quem mandou um áudio pra gente foi o Cheyenne. Cheyenne, eu vou colocar agora, hein? É, muito bem. Agora é o seguinte, eu não sei, acho que essa hora a Paulinha ainda não tá ouvindo a gente, mas vamos ouvir o Cheyenne. Ontem nós encerramos o programa 1 da manhã, né? Hoje, né? É, porque a gente vai até 1 da manhã, então, tá perto da 1 hora da manhã de hoje. O assunto surgiu porque o nosso querido Gustavinho, todo ano ele tem que fazer uma vela do tamanho dele para levar lá na promessa, né? E aí eu falei, fiquei pensando em certos casos aí, né?
1: Boa noite, Marcelo Renato. Como é que você tá, meu irmão?
0: Bom.
1: Boa noite a todos os ouvintes.
0: Boa noite, Enem.
1: O que é uma viagem abençoada e bem programada, né? Ontem à noite, às 9 horas da noite, comentei que hoje à noite eu estaria em Montes Claros. Tô começando a descer a serra, já avistando a cidade ao longe. Para chegar em Montes Claros tem uma serrinha e aí você vê a cidade lá longe. Deixa eu mandar uma foto aí. Bom, passando para dizer que, com a graça de Deus, está sendo uma viagem muito, muito abençoada. E ontem ficaram bravos comigo, porque eu falei que se vela fosse vendida por metro, tem gente economizando dinheiro, né? Ah, ficaram bravos, mandaram mensagem pra mim, você acredita?
0: Olha só.
1: Isso porque eu não falei o nome de ninguém.
0: Então?
1: Ah, mas a culpa foi sua, viu?
0: A culpa é minha, se a carapuça serviu, aí nós não falamos o nome de ninguém. Aí eu acho que eu falei, né? É, a Cida falou assim, você é terrível. A Paulinha falou que era bullying.
1: Bom, um abraço a todos, que seja uma noite abençoada e que seja uma noite repleta de paz, tá? E eu aqui tô na bênção, coberto pelo manto azul, na proteção divina. Um grande abraço a todos, Marcelo. Paulinha, não fica mais bravo comigo não, tá? Não vou mais falar do tamanho de vela não. Um beijo.
0: É, a gente não vai falar mais sobre esse negócio de tamanho aí, que senão a pessoa fala que é bullying e tal. Eu não vou falar nada, quem vai falar é Matheus e Cauã.

Magalhães, minha pequena, e a Roseli Scalandrin, que é Pando Léo, já se manifestou na hora ali, hein? Mas olha, boa noite, amigo, cheguei. Beijão, Roseli Scalandrin, abraço ao Pezão também. E quem tá com a gente aqui, o Sileno, boa noite, MR, estamos juntos, hein? Programação top, toca o Chico Amaro e Xodó. Tem alguém no seu lugar, ok. Célia Arruda, boa noite, Marcelo, querido. Paz e luz, amém, minha querida. E o jogo do Cruzeiro lá, ô, DJ, dá uma olhada lá pra mim. Que eu achei que o Cruzeiro fez um gol, ia fazer muitos. E, deixa-me ver, fez o segundo, né? Já tá terminando. Deixa-me ver se o VAR não tá analisando lá o segundo gol. Ih! Tirou o gol do Cruzeiro, gol anulado. Então continua 1-0, foi pro intervalo com 1-0. No último minuto, né, aos 50, aos 48, o Caio Jorge fez um gol, mas foi anulado. O jogo foi até 52 e terminou o primeiro tempo 1-0. Eu achei que o Cruzeiro ia fazer mais, porque o Cruzeiro tem chance de classificação com a vitória, depende só dele. E o Barcelona de Guayaquil não tem mais nenhuma chance, né? Só tá cumprindo tabela. Eu achei que ia ser mais fácil pro Cruzeiro, hein? Mas não é, Marcelo. É que nem você achou que o Palmeiras... Você falou que se o Palmeiras empatasse com o Flamengo já tava bom. Foi lá e ganhou bem. Hoje você falou assim, eu acho que os caras vão tirar o pé hoje, porque a maioria tá convocado. Foi lá e 4-0. 4-1, né? 4-1. Você não tá acertando palpite nenhum ultimamente. Ainda bem, né? Ainda bem que eu tô errando. Edson Hudson e depois César e Paulinho...

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1: Ok, nas internacionais nós teremos Phil Collins, Patrick Hernandez e Air Supply. Air Supply é pedido do nosso querido Souza, né? Que ele havia pedido uma do Roupa Nova que eu não tenho. Então ele falou, então toca qualquer uma do Air Supply nas internacionais. Ok, combinado, meu querido. Opa, vamos lá então. Temperatura caiu para 16 graus e o vento foi para 14 km por hora. Então a sensação térmica aí em alguns lugares deve estar chegando a 13, hein? Ali na região do Bro até menos. Ok? Então bom frio para vocês aí que estão expostos. Acabaram de perguntar de você, meu querido. Ele acabou de chegar. É, a Cida falou, cadê o anunciador da sexta-feira, Marcelo? Calma, que ele não falha. Ó, ela acabou de perguntar. Ela mandou, era 22h29 a pergunta. E o senhor acabou de mandar agora, hein? Às 22h33. Boa noite, Marcelo Renato. Aqui é Orlando Guará, de orelhas em pé, na escuta do Emoções, na contagem regressiva para sextar. Abraço, Orlando. Obrigado. Voltando para casa e te ouvindo? Ainda bem que você não ouviu um pouquinho antes, viu? Aí quem chegou, Chay? Olha quem chegou. A Marta G. Boa noite, MR. Bora de emoções até a uma, até a uma. Ô, Paulinha, eu e o Chay não falamos de você, não, viu? É, se alguém falar alguma coisa, é fake news. Fake news. Olha aqui, o Chay tá escolhendo, parece um menino. Dá tempo, sim. Mas eu tenho, deixa eu ver se dá tempo. Dá sim, daqui a pouco eu mando, ok? Pode pôr no ar esse aqui que você mandou agora? Eu não sei, vamos ver aqui. Vamos ver aqui. Vamos ver aqui o que ele mandou aqui, Paulinha. Ai, seja o que Deus quiser. Ai, meu Santos Dumont. Deixa eu ver se ele vai digitar ali. Pode, então vambora.
2: Aproveita que ela tá ouvindo, conta pra ela agora. Conta tudo que você falou. Ou só errou esse cachimbo?
1: Eu não falei nada. Você gravou? Não gravou, então dança. Fotografou? Se não fotografou. Só faltava. Olha a sorte sua, Paulinha, que o Marcinho, ele tá dormindo essa hora, porque senão nós estávamos enrolados. É que continuou aquele assunto de ontem, sabe aquele assunto? E ela mandou alguma coisa pra mim aqui, mas não cai, Paulinha, pra mim aqui. Deixa eu ver se eu consigo. Deixa eu mandar alguma coisa para você, para ver se cai aqui para mim. Deixa eu ver. Às vezes eu tenho que mandar alguma coisa para saber o que é que você mandou para mim aqui, ó. Ô, louco! Você tá doido? Olha o tamanho da... Parece a peixeira do nosso querido Pierre. Olha o tamanho da peixeira que ela mandou aqui. Você tá doido. Manda lá pro Chay. Ok? Muito bem. Vamos que vamos. Agora tem o pedido da Luísa do Centro de Ibaté. Coração quer te encontrar, Leandro e Leonardo. E depois tem o Amado Batista, hein? Roberta, Francisco. Eu não esqueci, não.

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1: Aí a Roberta curtiu, né? Já tá com o rádio de cabeceira, já parou o seu expediente, já se acomodou, né? E agora falou até que vai tomar um chocolate quente, Marcela. Será? Deixa eu ver se eu acho a Roberta aqui. Cadê a Roberta? Param, param. Aqui, ó. Aqui, ó, o que ela falou aqui, ó.
2: Parei, Marcela. Agora é rádio, cabeceira, chocolate quente, curtindo as emoções.
1: Depois ela gravou, ó. Ó. Olha lá. Ela grava. Quando o amado toca aqui, ela grava. Bom descanso, Roberto. Um beijo grande aí. A Marinês, acho que ela gosta do amado, né? Mandou o coraçãozinho aqui. Marinês Silva, obrigado. Ok? A Luísa, que pediu o Leandro Leonardo, agradeceu ali também. Cidinha do Cruzado, cadê?
3: Boa noite, Marcelo Renato.
1: Boa noite.
3: É a Cidinha do Jardim Cruzado, que ouviu a música do Traia Véia. Rádio Carinho, Rádio Amor.
1: Ok, ontem eu toquei Traia Véia, Os Corações Não São Iguais, foi o pedido da Cida, né? Ok, hoje a gente põe uma outra aí.
2: Obrigado, Marcelo. Fechou com chave de ouro, tá? Obrigado mesmo.
1: Obrigado, minha querida. E não esqueça não, tá? Se agasalhe direitinho, né? Porque vai fazer, pelo jeito o bicho vai pegar, hein? Ó, nós começamos já com 19, caiu para 16 e o vento tá aumentando. Rapaz do céu. Sônia Miller, boa noite, estou aqui te ouvindo. Foi muito bom ouvir o amado, amo. Ô Sônia, bom descanso para você também. Atenção para a comunicação aqui, a Paulinha Santana tá voltando para casa e ela anda ali na região, né, do... Param, param. É, a região da... Ela pôs aqui, ó. Trânsito parado aqui na região do Tenda e Avan. Só uma faixa funcionando. Então, você que tá... Ela tá voltando para casa, então é capital interior. Ok? Ok. Ô, Cristiano, hoje é dia do seu pai fazer oração, hein? Ele acabou de mandar aqui o áudio do paizão. Que bom, porque hoje... Hoje não, né? Na virada do dia aí, quem fará a oração vai ser o nosso queridíssimo Zé de Oliveira. Ele mandou ontem, eu não vi. Então o Flávio acabou fazendo. Agora eu já mandei para a Cida reservou. E hoje então o Zé de Oliveira faz a oração. Ô Chay, você para de. Foi ele, viu, Paulinha? Eu só toquei essa música aqui, ó. Quer ver? Vou tocar um pedacinho. Param, param. Toca um pedacinho aí do Matheus e Cauã. Toca um pedacinho aí.

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1: Aí, ó, e aí, mas assim, foi acidental, não tinha nada a ver com o assunto. É, quem que é, assim, o Jean Rafael?
2: Marcelo, tudo bom?
1: Bom.
2: É o Jean de Brotas.
1: Fala, garoto.
2: Tamo por cá, hein? Passando aqui no tapetão. Eu e a Cristal.
1: Opa.
2: Jean, vê se for possível aí pra você mandar uma música pra nós aí, Nova York. Beleza? Oferecer pra Cristal aqui. Positivo? Tudo de bom aí. Boa noite.
1: Rapaz, alguém pediu Nova York? Eu já toquei, Cida, Nova York? Hã? Deixa-me ver. Eu pensei que eu ainda não tinha tocado, mas eu não tô vendo aqui. Será que eu já toquei? Deixa-me ver aqui. Param, param. Nova York. Deixa eu confirmar aqui com ela, com a Cida, se ela lembra. Alguém pediu Nova York com uma outra dupla. E eu coloquei no ponto com Christian Ralph. Ah, já toquei. Eu vou tocar outra pra você. Vou tocar a história que é Sozinha em Nova York, a continuação da história, tá bom? Ok? E daqui a pouco eu mando. Um abraço, meu querido. Eu nunca fiz uma compra nessa empresa que você trabalha. Eu fiz e é para chegar amanhã. Só que eu marquei um ponto de retirada. Funciona assim também? Depois você me explica direitinho. A Paulinha falou assim, eu vou tirar direto para Ibatexas. Olha lá. O Ricardo, pode deixar, Ricardo, já está na lista, meu querido. Viu? Pode ficar tranquilo aí, já está na lista. A Sandrinha agradeceu. E o Vanderlei, hoje eu falei do senhor, hein, Vanderlei? Toquei sorriso bonito aqui, falei, o Vanderlei gosta de sorriso bonito.
3: Boa noite, Marcelo. Aqui é a Léo, mulher do Vanderlei.
1: Ah.
3: Nós estamos aqui em Torrinha fazendo um churrasquinho.
1: Olha que gostoso.
3: Aqui tem um casal de amigo nosso de Mineiros, o Lano, a Dani e a filhinha deles.
1: Certo.
3: A Manu e o Vanderlei. É, será que você pode mandar uma música pra gente? Pode escolher aquela que você quiser. Só manda um abraço pros meus amigos aqui, tá? Obrigadão, boa noite.
1: Boa noite, você já mandou. Obrigado, minha querida. Alô, Vanderlei. Eu toquei sorriso bonito aqui que alguém pediu. Falei, Vanderlei, lá de Torrinha gosta. E ele tava lá se distraindo, fazendo um churrasco, Marcelo. Pois é. Aí, ó. Agora a Paulinha vai acalmar um pouco. Calma, Paulinha, calma, calma. Não, cadê? Ô, Fino, dá um positivo aí pra mim, Fino. Hã? Essa aqui vai servir pra Paulinha. Vamos ver se o Fino dá um positivo ali pra mim. Hã? Essa hora ele tá dormindo, Marcela. Tá nada, ó, rapaz, o Fino dormindo. Ou é que ele tá aí com preguiça de tirar a mão agasalhada debaixo da coberta lá pra apertar o celular. É, muito bem. Vamos ver se eu acho aqui o Fino. Param, param. Agora eu não vou achar. É, porque ia servir certinho pra Paulinha o áudio da Leila agora, né? Ia servir. Ah, o Pino mandou. Então, isso aí eu sei. Eu tô em dúvida porque fala assim: esse endereço não existe, mas está a caminho, então não. Eu vou ver amanhã, é para chegar amanhã. Vamos ver se eu consegui. Porque geralmente meu filho que fazia isso para mim, mas agora ele tá em São Paulo. Boa noite, MR. Se possível, eu toco a Cidade Grande, Jair Rodrigues com o Pelé. Ok, é o Arilson, depois da meia-noite, né? Eu já ouvi o Israel tocando várias vezes essa música aí. Ô, Paulinha, você vai gostar da música aí depois. Faz de conta que depois que eu toquei a música, a Leila manda isso aqui pra você.
4: Vamos dormir todos muito felizes.

0: estrela é você, Christian e Ralph, e o nosso querido Adriano Verdetti, lógico, já se manifestou ali, ele é muito fã. O Zetinho, boa noite. Ah, Xalabadi, obrigado por estar com a gente. Ok, a Paulinha me perdoou e agora o Chay quer saber qual o segredo, né?
1: Então passa a receita pra pedir o perdão aí, porque pra mim foi apontada uma faca aqui pelo celular.
0: Se vira aí, dá seus jumps. Dá seus jumps. O que que é jump, Marcelo? Jump? Jump é isso aqui, ó. Todo mundo sabe que é jump, né? Não é? Você não vê aquele pessoal pulando lá com aqueles negócios? Jump é isso aqui, ó.

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Jump é pulo. Dá seus jumps aí, dá seus pulos. E aí tem o Van Halen, né? Com esse grande sucesso, Jump, no tempo dos bailes, hein? Rapaz, não podia faltar essa, hein? Opa, ok, música na conversa. Zezé de Camargo e Luciano, e depois Leandro e Leonardo, hein? Ok, quando a gente ama demais, se eu não me engano, é o pedido do Robson Lemes, e ele quer com a dupla, né? Eu falei pra ele, você quer com o Zezé solo, rústico e acústico? Ele falou, não, quero original. Ok, vai pro Maurinho também. E depois o pedido do Bim e do Tiquinho, né? Entre tapas e beijos.

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1: 11 horas e 3 minutos, estamos abrindo a última hora da quinta-feira, a penúltima do Emoções. Entre uma e outra, à meia-noite, tem o nosso Pai Nosso. Quem parar vai ser nosso querido Zé de Oliveira. Ok? E das 11h30, meia-noite, tem Emoções Internacional DBC. Nós teremos Phil Collins, o Patrick Hernandes, o Patrick Hernandes, Air Supply também. Opa! Bom, a Juliana mandou um áudio, Marcelo. Vamos ouvir aqui o áudio da Ju.
2: É, vai o relógio do seu tic-tac, Xuxa, de Marcelo.
1: Como que é?
2: É, vai o relógio do seu tic-tac, Xuxa, de Marcelo.
1: Eu vou mandar lá pra Cida pra ver se ela interpreta. Deixa eu ver aqui. Param, param, param. Cadê a Cida? Cida, minha querida, socorro. Param, param, param. Acho que ela já deu um positivo lá, Marcelo. Será? Bom, daqui a pouco eu mando pra Cida aí. Ok. Agora ela deu positivo lá, deixa eu mandar pra ela. Param, param. Obrigado. Ela vai tentar interpretar a Ju. E aí, a dona Ana, olha só. O Alexander quer ouvir Estou Apaixonado. Esse é o nome da música. O Alexander mandou aqui, ó. Marcelo, toca pra mim uma música, não sei o nome. Fala assim. Quero beber o mel da sua... É, Estou Apaixonado. João Paulo Daniel, meu querido, daqui a pouco eu mando pra você. É, o Traia Véia que eu escolhi aqui pra nossa querida Cidinha do Cruzado é Equivocada, ok? Muito bem, então vai ter ainda, antes das internacionais, é Chamo o SAMU, Estou Apaixonado, Pareço Menino Equivocada. Mas antes, nós vamos viver dois momentos diferentes aqui no Emoções, porque a dona Ana nunca pede música. E ela falou assim, ah, eu gostaria de ouvir uma música, mas deve estar esgotado, né? Deixa, DBC FM, Rádio Carinho, Rádio Amor. Dona Ana, como eu sei que a senhora gosta do Tremendão, eu vou trazer o Tremendão, mas ele não vem sozinho, não. E depois eu vou trazer o Zezé de Camargo e Luciano, e eles também não vêm sozinho, não. Na primeira, o Erasmo vem com nada mais, nada menos do que Nana Caymmi. E o Zezé e o Luciano vêm na companhia da Ângela Maria. Rapaz, não se esqueça de mim, um grande sucesso que eu ouvia muito com o Roberto Carlos, o Tremendão e a Naná. E depois, o Zezé e o Luciano, Palhaço de Coração com a Ângela Maria. Dois momentos diferentes, hein? Essa música aqui é pesada, hein? Onde você estiver...

0: Muito bem, toquei a Nana KM aí, né? E aí o Chay tá na estrada, né? Olha o que ele fez a observação aqui, ó. Cadê?
1: Essa é a voz mais afinada feminina que existe, Nana KM.
0: E aí, logo em seguida...
1: E acredite se quiser, domingo eu vou estar ao lado da casa da família KM. Eu
0: quero apenas estar... Vai estar lá perto, tá indo lá pra Bahia. Sandra, não esqueça, Sandra. Osmar Ângelo tá com a gente também. Alô, Osmar, ele manda um alô aqui pro Adilson, São Paulino, o Marcelo, todo o pessoal do Point, Claudemir Pintor, Cidinho Porteiro e todo mundo. Osmar Ângelo, um abraço aí pra você. Que foi que a... Ah, depois da meia-noite é aniversário da Tânia, né? Deixa-me confirmar aqui, que a Cida mandou pra mim aqui. Cadê, Cida? Onde foi aqui, ó? Início do próximo dia 29, sexta-feira, aniversário da Tânia lá do Point. Será que vamos ouvir ABBA? Vamos ouvir ABBA. Então tem Phil Collins, o Patrick Hernandez, Air Supply e ABBA. A gente já manda, né, pra ela. Muito bem. A vovó do Vicente. E agora é assim, Ângela Maria com Zezé e Luciano. Falhaste, coração. Depois tem Sozinho em Nova York. Christian e Ralph pro nosso amigo do Mercado Livre, né? Opa!

Sozinho em Nova York, Christian e Ralph, porque o nosso querido amigo do Mercado Livre, quem que é, Marcelo? O Jean Rafael, o Gambarini, né? Ele havia pedido Nova York, mas eu já tinha tocado. Quando ele pediu, eu falei, então vou continuar a viagem. Sozinho em Nova York, a continuação de Nova York. E o Adriano Verdetti se deleitou com Christian e Ralph. E o Luiz Roda adorou ouvir Nana Caymmi, Erasmo Carlos e Nana Caymmi. Agora, Ângela Maria com Zezé e Luciano. Valeu a noite, hein? Com a vitória do Verdão, então, nota mil. Um abraço, meu querido. Obrigado, obrigado, obrigado. Eu achei que... Eu tava meio preocupado com esse jogo, viu, o Luiz? Eu falei, os caras vão tirar o pé. O último jogo antes da Copa aí na Libertadores, um monte de jogar, ainda mais que o Flaco tinha acabado de ser convocado, confirmada a convocação dele um pouquinho antes do jogo. E agora? E o homem jogou uma barbaridade. E eu não falei pra vocês que o Cruzeiro tinha tudo pra golear? 4-0 com 39 do segundo tempo, né? Fez um placarzinho miúdo no primeiro tempo, mas depois desandou a fazer gol. E aí tá 4 para o Cruzeiro, 0 para o Barcelona de Guayaquil, que já entrou em campo eliminado só para cumprir tabela. E o Cruzeiro precisando vencer, então, né? Juntou a fome com a vontade de comer. Se bobear, cabe mais um ainda, hein?

0: TV!
1: Tá aí, a Cidinha do Cruzado pediu o Traia Véia, eles vieram na companhia do Gustavo Lima. É, Equivocada é o nome da música. Ok, agora vamos atender o pedido do Cheyenne. Pareço um menino, Fábio Júnior. Depois do Alexander, estou apaixonado, João Paulo e Daniel. Já já estaremos nas internacionais. Enquanto vocês ouvem essas canções, eu vou entrando em conexão com a DBC Internacional.

Daniel Italia, estou apaixonado. E terminou agora há pouco, então, a fase de grupos da Libertadores. E quem passou para outra fase, Marcelo? Eu vou fazer um balanço agora, vou fazer um balango dessa primeira fase, fase de grupos, e a próxima fase agora é sorteio, né? Para ver quem pega quem. Oitavas de final, não é isso? Isso, oitavas de final da Liberta, a próxima fase. Flamengo e Estudiantes passaram pelo grupo A, né? Sempre o Flamengo em primeiro, o Estudiantes em segundo. Coquimbo, olha só o nome do time, Coquimbo no grupo B foi o líder e o Tolima foi o segundo. Ah, muito bem. No grupo que o Fluminense estava, o Independiente também é time novo aqui, hein? Rivadavia passou em primeiro e o Flu em segundo. Universidade Católica em primeiro. Esse aqui era o grupo da morte, hein? Tinha Cruzeiro, Boca Júnior, Barcelona e Guayaquil, Universidade Católica. O chamado grupo mais difícil, o grupo da morte. E o Cruzeiro conseguiu passar, hein? Terminou agora há pouco, ganhou de 4-0 do Barcelona de Guayaquil e passou em segundo. O primeiro foi Universidade Católica do Chile, ok? No grupo do Corinthians, o Corinthians foi o primeiro com 11 e o Platense o segundo com 10, ok? O Boca ficou fora no grupo do Cruzeiro, hein? Olha só, o Peñarol também ficou fora no grupo do Corinthians. E no grupo do Palmeiras, o Cerro Porteño em primeiro, o Palmeiras em segundo. Oh, e o Mirassol, hein? O Mirassol só não foi o primeiro do grupo por uma questão mínima ali, porque ele teve o mesmo número de vitórias de empate e de derrotas da LDU, que foi a líder, né? Ambos com 12 pontos. O que definiu aqui, eu acho que foi o gol, porque até o saldo de gols é igual, né? É 3 gols de saldo cada um. Mas é porque a LDU teve 8 gols pró e o Mirassol teve 7. Um golzinho, para depois eu queria ver como que ia definir quem era o primeiro ou o segundo aí. Às vezes é por cartão, número de cartão tomado, cor de cartão. Olha, quase que o Mirassol vai em primeiro, hein? Que maravilha, mas tá na próxima fase.

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1: Muito bem, para depois da meia-noite ficou Rasta Bonito, ou quem pediu foi a Sila, né, mandando pro Orlando. Prato do dia, Teodoro Sampaio, pedido do Danilo, o patrão e puxa-saco, não sei se eu tenho, né, o pedido do Janderson, preciso confirmar aqui. Filha do Rick Renner, pedido do Júlio César. Cidade Grande, Jair Rodrigues, o pedido do Arilson, participação do Pelé, hein? E vai ter a do Morsa também, ok? Mas agora vamos para nossa viagem internacional.

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1: A partir de agora, a música do mundo todo para todo mundo na Rádio Carinho, Rádio Amor. É o Emoções Internacional. Vamos ouvir Air Supply, Goodbye. Também Phil Collins. Espero que a nossa querida Cleuzinha esteja ouvindo, pois ela ama Phil Collins, One More Night. One More Night. E vai ter também, durante o dia, conversando com o Luiz Roda, ele falou sobre essa música, Born to Be Alive. Ok. E vai ter o ABBA também, porque daqui a pouco é aniversário, será aniversário da nossa querida Tânia lá do Point, a esposa do Marcelo. E aí tem que ter ABBA, né? Taking Chance on Me. Ok.

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1: Meia-noite, mais 3 minutos, é sexta-feira, 29 de maio de 2026. E o Gustavinho chegou, já mandei para ele a frase do Flávio e também do Adão, viu, Gustavo? A primeira é do Flávio e a segunda é do Adão. Acabaram de mandar, já mandei para você também. A oração vai para Dona Nena Santa Rosa, com um beijo carinhoso, a Ana também. Dona Valentina e o Júlio César, o Fino de América, o Pai BJ, a Regina, Neia Jorge, Guilherme, Paulo Henrique e Sandra da Jacobucci, Cheyenne, nosso querido Cheyenne, a Cirinha Messias e a Marildo, Zé de Oliveira, que vai fazer a oração hoje, Flávio Maurício e família, Álvaro e Maria, nossos vizinhos, vai para Selma Batista também, Mauro Alemão do Uber, Edilene Santos e família, nosso querido Normando de Américo, também para o Ricardo e toda a sua família, a Cida Cassiano, Cruz, no pedido aqui do Cruz para o Manuelzinho, Brenda, sobrinha de Denilde, Alex e Marcelo do Posto e Maria Silva também. Especialmente para Tânia, que faz aniversário hoje. Eu peço oração em especial, vou repetir aqui, para o Cauã Vitor, que é neto do nosso querido Ricardo, tá bom? Essa oração é muito, muito, muito importante, que vocês concentrem sua positividade para ele. Para Karina também, que vai passar por uma cirurgia brevemente, filha do Adelcio e da Silvia, ok? Quem mais aqui que era mesmo? Deixe-me ver aqui. A Karina, o nosso querido Cauãzinho, ok? Eu acho que é todo mundo aqui já foi, né? Vamos lá então. A nossa querida Ana Cleide está com a gente também. E o Felipe Moreira, peça oração para nós aqui da turma da Madrugada Agrícola Magro. Ok, oração para vocês também aí. E aqui o nosso querido Adão, ele mandou o seguinte para gente aqui. Antes de ir dormir, eu te peço, vigia a minha casa, abençoa a minha noite, proteja a minha família, nos livre de todo mal e prepare um amanhã cheio de bênçãos para todos nós. Amém, aleluia, bom dia, MR, bom dia, Adão. O Arilson pede, qual o nome dele, Arilson? Filho do Arilson está fazendo aniversário hoje. Parabéns pro filhão aí, hein? Põe o nome dele aí, vai para ele também. Enquanto eu leio aqui do Flávio, você escreve o nome do seu filho aí, o Arilcinho. O filho do Adel chama Adelcim. O Vitor é o nome do filho do Arilson, parabéns, viu? A oração vai para ele também. E o Flávio mandou o seguinte: persistência não é teimosia. Persistência é confiar que Deus trabalha enquanto você espera. É continuar plantando mesmo sem ver a colheita. É crer que o ainda não de Deus não é um não. Quem tem fé persiste. Quem persiste vê o milagre. Perseverai na oração, velando nela em ação de graças. Deus te abençoe.
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1: Amém. Obrigado. E vamos então acompanhar o nosso queridíssimo José de Oliveira na oração de hoje. Ok? Vamos lá então. Respire fundo, acalme seu coração e concentração.
2: Senhor, e

0: Venha a nós o vosso reino. Seja feita a vossa vontade, assim na terra como no céu. O pão nosso de cada dia nos dá hoje. Perdoai as nossas ofensas, assim como nós perdoamos a quem nos tem ofendido. E não deixeis cair em tentação, mas livrai-nos do mal. Amém. Aleluia, aleluia.
1: Amém, aleluia. Obrigado, Zé.

0: Ok, 6:08, sextou, 29 de maio de 2026, ok. Muito bem, foi pro Cheyenne também, Cheyenne fez a oração, mandou seu amém aqui pra gente. Quem mais aqui? Deixe-me ver. O Felipe Moreira e o pessoal da Agrícola Magro. O Arilson também, que pediu pro filho dele aí. A Cidinha do Cruzado. Amém, aleluia, aleluia. Obrigado, Cidinha. A Cida, nossa secretária, amém. Benta Brito, amém, aleluia. Bom dia, Marcelo Renato. Bom dia, Benta. Marta G, amém, aleluia. Bom dia, MR, Zé de Oliveira. Selma, amém, aleluia. Pino, amém, aleluia. Bom dia, MR. Bom dia, Zé de Oliveira, gratidão, que Deus te abençoe, Zé. MR, bom descanso, bom retorno, meu querido, um abraço, valeu, Pino. Aqui o nosso querido Orlando Guará, amém, aleluia, sextou e venho, e aí, e aí. Roseli Escalandrinho, amém, aleluia, obrigado. Souza, amém, aleluia. Arilson, que Deus nos proteja. Ok, Arilson. Bom dia, Marcelo. Bom dia, Zé. Que nossos pedidos alcancem os céus. Amém e aleluia. Carmen Rissati. Amém, aleluia. Bom dia, seu Zé de Oliveira. Bom dia, Marcelo. Valeu. O Chicão também fez a oração com a gente. Obrigado. E aqui o Gustavinho. Amém. 14 graus com sensação térmica de 13. Ok. Roberta. Bom dia, Marcelo. Gratidão, Senhor. Meu Deus, Jesus é amor. Aqui o Salomão, amém, gratidão, amém, aleluia, sempre. E aqui quem é, Marcelo? Deixe-me ver. Flávio, amém, aleluia, uma abençoada sexta-feira a você, MR, Paulinha, Cida e todos os ouvintes. Obrigado. A Paulinha, amém, aleluia, gratidão, bom dia, princesa, um beijão pra tu, pro seu Zé de Oliveira, Gustavinho, Flávio, Maurício, um beijo especial pro meu cheiroso favorito. Ele tá lá curtindo a gente. Jussara, olha, a Jussara mandou no da rádio. Nossa, como você tá chique. Uai, nem sabia, hein? Mandou no da rádio. Acho que ela pegou, mandou no meu e mandou no da rádio. Que é pra você ver, né, Marcelo? Que às vezes você não vê. É verdade, teve outro dia que ela mandou e eu não vi a mensagem dela pro meu. Um beijo, Ju. Beijo, beijo, beijo. Bom dia, Marcelo. Que Deus nos abençoe sempre. Brigadão, senhor José de Oliveira. Cidinha Messias. Quase que você manda. Você mandou nesse mesmo, Ju? Pode ou não? Não sei, hein? Você mandou no da rádio, é isso? Aqui o nosso querido, a Paulinha. Paulinha, Paulinha, um beijo, Ju, sua linda, proteção divina, guerreira. Vamos ouvir ela, então. Vamos ouvi-la, vamos ouvi-la.
1: Beijo, beijo. Bom dia, Marcelo, que Deus nos abençoe, seu querido, a Paulinha.
0: Ela falou que passou aqui em frente agora. Felipe Moreira, lá da Magro.
2: Gratidão aí, amém, aleluia, hein? Obrigadão, Fernando, oração aí, proteção divina sempre.
0: Amém.
2: Se der tempo, ainda manda uma moda pra nós aqui, estamos todos ligados aqui na DBC, Agrícola Magro, turma da madrugada.
0: Ô, meu querido, é só você pedir aí, a gente vê que dá tempo. O Alexander também mandou o seu amém. Balada número 7, deixa-me ver se eu tenho aqui. Balada número 7. Quem tá pedindo é o nosso querido Flávio. Ô Flávio, eu tenho com Durval e Davi, tá? Balada número 7. Ok? Eu achei que tinha com o Moacir também. De repente tá com outro nome lá. Vê pra mim, o Moacir. Moacir. Parece que tinha com o Moacir.

0: Rapaz, e agora, hein? Eu vou tocar com o Durval e Davi, com o Moacir, eu não tô achando aqui não. Balada número 7, tem com ele aqui, ó. Por que? Qual que é a diferença que tá escrito? Agora eu sei, é porque abreviaram o número aqui, ó. Puseram o N. Então daqui a pouco eu toco o Mo aí, nosso querido Moacir Franco, pra você, meu querido. Abraço aí. A Sandrinha, bom dia, amém, aleluia, valeu, ok. Quem manda o áudio para o Marcelo Renato, dá o positivo aí que dá trabalho para fazer. Ele falou com a gente, mas ele também tinha mandado um áudio para participar hoje, né? O nosso querido Zé de Oliveira. Vamos ouvi-lo.
1: Bom dia, Marcelo Renato.
0: Bom dia,
1: toca aí para mim, Jogo do Amor.
0: É Jogo do Amor.
1: PC Pacida, Pacidinha Corintiana, para Lene, para Paulinha e para todo mundo. Rádio Carinho.
0: Rádio Amor. Obrigado, meu querido. Grande Zé de Oliveira. E olha, o Gustavinho foi mais rápido que a Cida. E a Cida tá em São Carlos, hein?
2: Bom dia, Marcelo Renato.
0: Bom dia.
2: É Morse, é Marcelo do Posto. E Cida Secretária e Paulinha Santana. Se for possível, toca só na tivesse Bruno e Marrone. Daqui a pouco eu volto com a previsão. Tchau, bom descanso. DBC Rádio Carinho.
0: Rádio Amor, minha querida Cida. Oi, Cida, bom dia.
3: Oi, Marcelo, bom dia. Uma ótima sexta-feira para todos. Parabéns, Tânia. Celebre esta data especial com sorrisos e carinho. Que seu dia seja repleto de paz, saúde e muitas conquistas. Que Deus te abençoe grandemente por mais um ano de vida. Um grande beijo. DBC FM, Rádio Carinho.
0: Rádio Amor, obrigado. Oi, minha querida. E aqui o Adão Maciel. Fala, Adão.
4: Bom dia, Marcelo Renato.
0: Bom dia, bom dia, bom dia.
4: Hoje eu gostaria de ouvir a música do Gilberto e Gilmar. Tá ruim, mas tá bom. Gostaria de oferecer para toda a galerinha da DBC FM e para minha esposa Késia. 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
0: Rádio Amor, obrigado, meu querido. Ok, 12:15. Opa, o que você vai tocar, Marcelo? Ah, eu vou tocar Seguro Orlando Guará, abrindo oficialmente a sexta-feira. Rasta Bonito. Yeah, yeah, Almir Sater.

Luiz Roda falou assim: já que você vai tocar balada número 7 com o Moacir Franco, vou aguardar. Ok, vai ser depois dessa aqui, hein? Essa aqui ninguém pediu. Não, eu que coloquei. É, como chama? Estrada de Chão, Rio Negro e Solimões.

0: Estrada de chão, saudade dela. A hora que ele falou que toda cerveja que ele bebe é por ela, será? É só desculpa, né? É, muito bem. Vamos que vamos aqui. O que, Marcelo? A Rúbia do Barjão tá com a gente aí, ó. Cadê? Bom dia, Marcelo. Eu sou a Rúbia do Barjão. Ah, manda um oi aí, Rádio Carinho, Rádio Amor. Ok. O nosso querido Orlando Guará. Amém, aleluia, sextou, iê, sexta-feira aberta, com sucesso total, obrigado. Marcelo, obrigado, Cida. É, ela que pediu aqui, toca aí. O Felipe Moreira pediu, ele mandou, eu não prestei atenção. A Cida falou, eu tenho a impressão que ele pediu Frio da Madrugada, Marcelo. Não, sim, essa que eu toquei foi por conta, que chegou hoje aqui. Né? Não sei se é nova ou não, mas chegou num pacote novo aqui. Mas ele mandou um áudio aqui, eu acho que ele tá falando aí da música. Vamos ouvi-lo aqui.
1: Marcelão!
0: Oi!
1: Manda pra gente aí uma música de Zezé de Camargo aí, Luciano, aí, ó. Cada volta é um recomeço. Oferece pra gente aqui da Turma da Madrugada Agrícola Magro. DBC FM, Rádio Carinho.
0: Rádio Amor, depois eu mando aí, hein? Ô, moça, eu escolhi pra você o baú... Aquela que fala do que, Marcelo? Cadê? Meu baú da saudade, João Mulato e Douradinho, tá bom, moça? Essa aí vou deixar aí pra você. Cada volta é um recomeço, tô anotando aqui pra não esquecer. Ok, muito bem. Que foi, Gustavinho? O que ele tá dizendo? Um abraço pra... Ah, tá. É muita coisa, meu filho. Tem muita música pra tocar. Moacir Franco... Balada número 7.

Meia-noite 26, balada número 7, Moacir Franco. Ele compôs essa música em 1970. Ele na parceria com quem, Marcelo? Com Alberto Luiz. Homenagem, uma homenagem melancólica, triste ao nosso inesquecível Mané Garrincha, né? E aí a canção fala sobre uma batalha, né? Contra a solidão, o esquecimento, o declínio físico que atingiram esse jogador mágico que trouxe alegria para tantos brasileiros no fim da sua carreira, nos gramados. Aí teve essa homenagem triste, né? Pro Mané Garrincha. Eu me lembro, gente, olha, quase que eu virei botafoguense, assim. Eu era garotinho. Vocês lembram que tinha aquela caixinha da sorte? Lembram que a gente comprava a caixinha da sorte? Uma caixinha de papelão pequenininho, um pouquinho maior que um chiclete. Uma vez eu comprei uma, adivinha o que veio? Veio um anel da Estrela Solitária, o distintivo do Botafogo. Rapaz, o céu, quase eu virei botafoguense. Mas olha, eu sofri, hein, Marcelo? Pois é, tem coisa que só acontece com o Botafogo. E eu gostava muito do Garrincha. Porque eu era garotinho, a gente ouvia falar, né? Mas a gente não tinha, que nem hoje. Hoje você tem muitos arquivos fácil de acessar aí, né? Na época, não. Na época, para você ver os gols, você tinha que estar na frente da TV na hora do Globo Esporte. Ele lembra disso? Hoje não. Hoje você encontra tudo aí fácil, né? Acessível. Você até era o próprio Garrincha. Você encontra muita coisa. Mas ele era irreverente demais, né? Tava nem aí com o jogo, não. Ele passava o mesmo cara 10 vezes. Ele ia e voltava, ia e voltava, ia e voltava. Esse é o chamado futebol arte, né? Era bom demais da conta, só. Eita, nós. Vamos ouvir Rick Renner, Filha. Filha.

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1: Meia-noite, 33. Hoje o pessoal tá cheio de futebol, né, Marcelo? Por quê? Porque antes do nosso querido Flávio pedir balada número 7, em homenagem ao Garrincha, o nosso querido Arilson havia pedido o Cidade Grande, que é o Jair Rodrigues com Pelé. E essa música, se eu não me engano, é composição do Pelé, né? Olha o Gustavinho aqui, ó. Amanhã, Marcelo, dia 30, última emoções do mês. Volta dia 1º do mês que vem, porque domingo que termina o mês, não tem emoções. Então, eu não estou contando domingo. Ok, seu Gustavo. O Flávio disse, era bonito ver o Botafogo com a camisa listrada, com a estrela no peito. O Luiz Roda, tem um filme sobre o Mané Garrincha chamado Estrela Solitária, com a Thaís Araújo no lugar, fazendo o papel da Elza Soares, né? Rapaz do céu. Eita nós, hein? Tem muita coisa boa, né? O Pelé Eterno eu comprei, na época era fita, né? Era fita cassete. Como é que chamava? É cassete? Não, aquela fita de filme. Esqueci como é que chamava aquela fita lá. VHS. Eu comprei o VHS do filme Pelé Eterno, assisti umas 3 vezes. E aí o Pelé vai cantar agora. Ah, Cidade Grande.

0: Nem bebê de proveta, rapaz.
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18 minutos para uma. Eu vou deixar aqui, ó, o patrão e o puxa-saco, Teodoro Sampaio. Prato do dia, o Daniel com Teodoro Sampaio. Tá ruim, mas tá bom, Gilberto Gilmar. Meu baú da saudade, João Mulato e Douradinho. E cada volta é um recomeço, Zezé e Luciano. Mesmo que passe da uma da manhã, se o computador não cortar, né? Aí vai tocar pra vocês. Se tiver a vinhetinha do Emoções, é porque vai tocar. Se acabar a vinhetinha do Emoções, é porque já tocou tudo ou não vai tocar, ok? Vamos aqui à frase da secretária que eu já mandei para o Gustavinho, porque primeiro ele, né? Viver é acalentar sonhos e esperanças, fazendo da fé a nossa inspiração maior. É buscar nas pequenas coisas um grande motivo para ser feliz. Uma ótima sexta-feira para todos. Bom descanso, Marcelo Cida. Vamos à previsão do tempo, então, que o Gustavinho mandou pra gente aqui, ó. Nascer do sol, 6h41, e o pôr do sol, às 17h36. Lua crescente, umidade relativa do ar, 86%, probabilidade de chuva NECA de Quitibiriba, mínima 13, máxima 24 graus. É fim de festa.

Chegou a hora, eu vou embora pra cama de pijama, deixando um forte abraço pra quem é de abraço, um beijo super carinhoso pra quem é de beijo e um encontro marcado com vocês às 20 horas desta mesma sexta-feira, se Deus quiser, em mais um Emoções. Hasta la vista, baby. Adios, muchachos. Obrigado, meu Deus, por mais uma jornada de trabalho. O último a sair, por gentileza, não apague a lua, não. Luz divina pra todo mundo.

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bruto. Parabéns a todos aí, muito obrigado. Talismã! Oh!

Fica com Deus, né? Obrigado a todos. Tchau, tchau, amor. Tchau, tchau.

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1: Oh! Ah, coisa linda, rapaz! 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
2: Muito bem, senhoras e senhores, estamos chegando! Chegando com a Viola História, com o nosso programa de homenagens aos artistas sertanejos, à música sertaneja. Do passado ou da atualidade, a gente vai tocando algumas canções e ao longo do programa a gente vai contando um pouquinho da história ou do artista ou da canção que a gente tocar aqui na Viola e a História. Pode ser dupla, pode ser cantor, cantora, trio, para você aí espairecer, para você matar saudades, para você se enriquecer culturalmente. É o nosso programa Viola e a História, que já está indo para cerca de 10 anos no rádio do Brasil. 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Já a gente fala um pouquinho mais sobre o nosso poderoso creme MD, porque a gente começa essa edição da Viola e História com essa música aqui, ó! Christian Ralph, Olhos de Luar, é a primeira, é clássico, é modão! Bom dia pra você!
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0: Muito bem, senhoras e senhores. Pode mandar seu alô, pode mandar seu bom dia. 11 São Paulo, 99361-4924. 11 São Paulo, 99361-4924. Ou então, você manda sua mensagem pelo Instagram, @ Milton Bardelli Oficial. Milton Bardelli Oficial. Bardelli é B de bola, dois L's e de igreja no final. Milton Bardelli Oficial, segue a gente, fica à vontade, manda sua mensagem pra gente e a gente manda aquele alôzão já já pra você. Pede seu modão, pede pra gente contar um pouquinho da história de algum artista sertanejo. É o programa que traz a homenagem à música sertaneja, é o programa A Viola e a História. 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Belê, firmê? Belê, firmê. Já já manda aquele alôzão pra você em mais uma manhã, através das ondas do rádio, através aqui do nosso programa A Viola e a História, contando a história da música sertaneja do Brasil. Porque agora a gente vai falar da história da dupla Jean Giovanni. Uma das duplas sertanejas mais importantes, formadas aí pelos irmãos Aparecido dos Reis Moraes, o Jean, que nasceu em Claraval em 20 de janeiro de 67, e o Marcelo dos

Reis Moraes e Giovanni, nascida em Franca em 24 de agosto de 1970. E tudo começou em Franca, no interior de São Paulo, quando os irmãos Aparecido, Arnaldo e Marcelo, ainda pequenos, brincavam com um violão, que por sinal meio que brincavam e tocavam escondidos do pai. Essa brincadeira foi ficando séria e o seu Francisco, pai dos garotos, percebeu o talento dos filhos. E por volta do ano de 78, seu Francisco resolve incentivá-los a formarem o primeiro trio infantil da região, que foi o trio Sereno, Sereninho e Gauchinho. Com o passar do tempo, por volta do ano de 83, o Arnaldo teve problemas na voz e acabou deixando o trio. E com essa mudança, foi preciso criar um novo nome para os cantores que agora formariam uma dupla. Foi quando o padrinho dos meninos sugeriu Gian Giovanni, que foi aceito na hora pelos afilhados. Aí eles vieram para São Paulo e aqui foram apresentados ao produtor musical Pinóquio, que aconselhou Giovanni a cantar de uma forma mais grave, criando um estilo próprio que seria um diferencial na época em que a maioria das duplas de sucesso daquele momento tinha o tom de voz mais agudo. Em 11 de novembro de 88, o grande sonho foi alcançado e o primeiro LP de Gian Giovanni foi lançado. Em 10 de outubro de 2014, eles anunciaram a separação da dupla. Porém, em março de 2018, anunciaram o retorno da dupla Gian Giovanni. Quem será?

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1: 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Presta atenção!
3: Aqui é a Livânia Campanário Gomes, de Paranapoema. Ó, eu tô ligando pra agradecer que eu tinha úlcera varicose e, graças a Deus, ela tá quase são. Não sinto tanta dor igual eu sentia. Eu só vivia embaixo de injeção, analgésico. Tô parando de tomar um monte de medicamento que eu estava tomando. Graças a Deus, tô bem melhor. Muito obrigado.
1: Muito obrigado pelo seu áudio aqui no nosso programa de rádio. 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

0: aí o Joaquim Manuel, aqui na nossa Viola História, ouvimos Som de Cristal. Muito bem, senhoras e senhores, deixa eu mandar alô, deixa eu mandar abraço para quem tá com a gente nessa manhã, curtindo aqui a Viola História, o programa de homenagem à música sertaneja. Você vê que a gente vai tocando as canções e ao mesmo tempo a gente vai contando um pouquinho da história do artista sertanejo. Deixa eu mandar um alô aqui para Aparecida, alô Aparecida do Panema. Tamo junto, minha amiga. Um bom dia pra você. Obrigado pela audiência sempre com a nossa Viola e a História. Tem áudio na Viola.
1: Bom dia, Milton Barnelo, Jair Santos, Cornélio Procopio. Estamos ligadinhos aqui na Viola e na História, Milton. Dá um alô pros nossos amigos por aqui, Milton. Meu amigo João, a Isabel, Valdir Bernardino e a Rosa, tua fã número 1 em Cornélio Procopio, Milton. É isso aí, Milton. Estamos ligados aqui. Tudo de bom, Milton. Um abraço.
0: Valeu, valeu, Jaime. Abração pra todos aí, viu? Abraço pra galera toda. Muito obrigado sempre pela audiência com a nossa Viola História. Alô, amiga Silvana, bom dia pra todos aí, viu? Obrigado sempre também pelas mensagens. Alô, Conceição, tamo junto, Conceição. Alô, Lupércio, grande Lupércio, amigo de Brotas, também tá com a gente aqui na nossa Viola História pra todo o Brasil. Quem também tá com a gente? Ô, Milton, bom dia. Estamos ligados aqui em Assis, eu e meu amigo Ayrton, mais conhecido como Cabrito. Alô, Cabrito. Alô, meu amigo Luciano. Abraço pra todos em Assis. Obrigado pela audiência, viu? Ótimo dia. Tem áudio.
2: Fala, Milton Bardelli.
0: Bom, fala aí, meu parceiro.
2: Dia, meu amiguinho.
0: Beleza, meu parceiro.
2: Como é que vocês estão aí por aí? Bom. Fala aqui de Cajidão Mota, viu? Mandar um abraço especial pra uma galera aí que deve estar acompanhando a Viola História. Meus certo. Amigos... Lá o Cauê, Cauêzão, trabalha na Refritec, Valdir, Juninho, Borjão, a galera lá do trampo, lá, gente boa. Pessoal guerreiro, trabalhador, tá? Um abraço pro baixinho lá da Unifrio, a galera também que deve estar uma hora dessa metendo o marcha pra cima dos trabalhos, viu? Um isso abraço aí pra vocês da rádio aí, continuo com essa alegria trazendo esse programa excelente que vocês fazem toda manhã.
0: Obrigado.
2: Um abraço pra toda a equipe aí, pro meu amiguinho Wagner. Valeu, gente. Muito obrigado e tchau.
0: Falou, meu parceiro. Tá na alegria, tá na pegada. Tamo junto, meu parceirão. Abraço pra toda a galera aí. Alô, amiga Cristiana. Também tá com a gente. Também tá com a gente aqui, curtindo a nossa programação. Tá mandando um alô, mandando bom dia pra todos nós. Mandando alô aqui pra minha família. Muito obrigado. Obrigado, Cristiana. Abraço pra sua família também, pra todos aí. José Justino, Dorival, pra todo mundo, tá bom? Ótimo dia. Quem mais? Quem mais? O Ademir. Alô, meu amigo Milton. Toca Espinheira com o Duque Dalvan. E se possível, fale um pouquinho deles, vamos falar aqui já já, tá bom, Ademir? Obrigado, meu amigo, abração pra todos aí, tá? Quem mais tá com a gente é o Russinho, alô, Russinho! Tamo junto, meu parceiro, tá lá em Candomota Grande, Russinho, abração pra todos também. Quem mais tá curtindo a nossa viola aqui, ó, meu amigo Jô, tá aqui, já tá nos preparativos do torresmo, né? Já já tem torresmo no Boteco do Jô. Grande, Jô! Bom trabalho, meu amigo. Ótimo dia pra todos aí, uma ótima manhã. Obrigado sempre pelas mensagens. Maria Hilda, sua mensagem tá gigantesca. Vou ouvir fora do ar aqui assim que possível, tá bom? Beijo pra você. Quem mais tá com a gente na viola?
3: Bom dia, Milton Bardelli, que é o cantor gospel Rubens Sanches, da cidade de Assis. Também tô sintonizado aí, ligadinho na Viola História. Eita, programa bom demais. Manda um abração aí pro povo de Assis, Milton Bardelli. Tamo junto.
0: Valeu, valeu, Rubens. Abração, meu amigo. Obrigado. Obrigado pela mensagem, pelas palavras. Um ótimo dia, uma excelente manhã. Léo Canhoto e Robertinho. O palco caiu. Bom dia.

Thaís Pinheira, do Duque Dalvan, aqui na Viola. E a história da dupla do Duque Dalvan, que são os leões da música sertaneja. Revolucionaram o gênero sertanejo nos anos 70 e 80, trazendo uma mistura única de romantismo popular e muitas vezes rotulado como brega, com letras de forte engajamento social e arranjos modernos da época. A história da dupla começou de forma inusitada em 77, durante as gravações do filme Entre o Céu e o Inferno, de Camanducaia. O Duduca, ele nasceu em Anápolis, Goiás, o José Trindade, em 1936. Já era compositor experiente, trabalhava com roteiros de cinema. O José Gomes de Almeida, o Dalvan, nasceu em Planaltina do Paraná, em 1951. Era um jovem músico e ex-policial. Nos intervalos das gravações, eles começaram a cantar juntos. E aí resolveram, então, formar a dupla. Diferente de muitas duplas da época, que focavam em apenas na vida do campo, eles inovaram ao cantar sobre dramas urbanos, desilusões amorosas e problemas sociais. Ficaram conhecidos como os leões da música sertaneja, não apenas pela juba, né? Pelos cabelos longos, as barbas fartas, mas pela potência de suas vozes e presença de palco. Eles foram pioneiros da música sertaneja de protesto, com canções como Massa Falida, Espinheira, que a gente ouviu, que retratava a realidade dura do trabalhador brasileiro. No auge do sucesso, a dupla sofreu um golpe devastador. Em 17 de fevereiro de 86, o Duduca original, José Trindade, faleceu precocemente, vítima de um infarto aos 49 anos. O Dalvan aí seguiu em carreira solo, depois formou parcerias, depois carreira solo, passou até pelo rock, pela música gospel, mas segue cantando aí pelo Brasil. Tá aí um pouquinho da história de Duduca e Dalvan, na Viola e a História! Bora recordar com Maurício Mauri, sempre seu homem? Bom dia pra você!

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0: autêntica música sertaneja do Brasil. Fechando a Viola História com Zico e Zeca, Casinha Amarela. Olha, quero agradecer mais uma vez a super audiência aqui da nossa Viola e História, o nosso programa que traz a homenagem à música sertaneja, ao artista sertanejo. A gente sempre vai tocando as canções aqui e contando um pouquinho da história de algum artista ou de alguma música que marcou época dentro desse universo sertanejo. 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A todos, muito obrigado e tchau.
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Pai nosso que estás no céu, santificado seja o teu nome. Venha o teu reino. Seja feita a tua vontade, assim na terra como no céu. Dá-nos hoje o pão nosso de cada dia. Perdoa as nossas dívidas, assim como perdoamos aos nossos devedores. E não nos deixe cair em tentação, mas livra-nos do mal, porque teu é o reino, o poder e a glória para sempre.

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bom dia, bom dia. Oi, gente maravilhosa, gente amiga, estamos chegando para mais um Portinho, o coração daquele jeito, cheio de tuque, tuque, tuque, muito amor e paz, mas minha emoção, você que me traz. A nossa preferida. Rumo 36 anos.

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1: É, gente querida, bom dia. Chegamos! Hoje é dia 29, já uma sexta-feira. Sextou, né? Como diz todo mundo aí, sextou! Já começa a ouvir o dia clarear e os coqueirinhos de frontes estudos em Ibaté balançando pouquinho, pouquinho. Temperatura, sabe como é que tá, gente? Sentia-se uma manhã bem fria. 13 graus aqui, temperatura de Ibaté. 6:14, o zap para você participar, o 16-3307-1011. E Tuque entra de férias, tá? Amanhã eu comando aí, manhã, DBC das 9h30, depois de férias, 30 dias, hein? Tá bom? 6:14, aproveita e manda um bom dia pra nós aqui no 16-3307-1011. Meu amigo Vladimir Belo, povo da Latam. Rick Renner, sonhando. Olha a hora, gente, olha a hora, 6:14 agora.

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1: E aquele bom café da manhã pra você, 6:19.

Carlos e Alessandro, 6 horas e mais 22 minutos aqui na Rádio Carinho. Rádio Bom, bom dia pra você, ouvinte número 1. Deixa eu mandar aquele bom dia pra Márcia Aragão, que tá ligadinha com a gente aqui. Uma ótima sexta-feira pra você. Obrigado, Bully. Manda pra nós aí um modão, né? Bom dia pra vocês aí, sou de Ribeirão Bonito. E aquele abraço pra todos vocês. O Luiz da Betoneira, Ribeirão Bonito, que tá com a gente aí. Danilton, também aquele abraço. O Lois, obrigado, bom dia. Vicky, também de Araraquara, Vicky Marrone, aquele abraço, hein? E ela já passou aqui, né, Rê? Beijão pra você, Rê. Sorrisão lindo também, né, Rê? E passou agora a sobrinha. É... já chamou a atenção sem fazer esforço nenhum. Ah, danadinha, hein? Natural, assim, né? Aquele cabelo longo, sorriso lindo. É um charme que ilumina qualquer lugar quando passa, hein, Laine? Beijão pra você. Beijão, Rê. Ótimo trabalho, um ótimo dia. 6h23.

0: Mas pra ouvir, tchau, Carreira e Marlinho, oi, paixão. É moda pro coração fazer tuque, tuque, tuque, não tem jeito, hein? Aí, ouviram a vozinha dela, ouviram? Essa é a Laine, a sobrinha. 6:26, vamos falar da Transcarga, vamos? 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Um bom café para você aí e para a família, viu, Zezão? E o final de semana tá chegando, hein, gente? 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E o Palmeiras, ontem no Palmeiras 4-1, né? 4-1 no time lá da Colômbia, né? É o Barranquilla, é isso? Barranquilla Júnior? Ai, ai, ai, ai, ai, hein? Foi bom demais. Agora vamos falar, hein? Como joga aquele menino, hein? É o Flaco Lopes, joga demais, desequilibra a defesa, é terrível. E ele estava bem motivado ontem na expectativa de ser chamado para a Copa do Mundo para defender a Argentina. E não é que aconteceu, não é que aconteceu. Ainda no primeiro tempo foi lá noticiado, né? E disseram lá na TV que ele tinha sido convocado. A partir daquele momento, eles ouviram lá pelas emissoras da Argentina, né? Hoje internet e tudo mais. Mas enfim, Flaco Lopes merece, hein? Ele e o Messi também foram convocados, né? Informaram ontem. Quer dizer, a Argentina é um forte time aí para ser campeão mundial, por que não, né? Por que não? Não é verdade? E o Flaco Lopes está de parabéns. Se ele fizer isso na Copa do Mundo, será realmente sensacional, irá brilhar. E o bom é que ele brilha, aí chega um time aí, grande lá do exterior e fala: você é nosso, e não deixa ele vir mais pro Palmeiras. Não é mesmo? Ai, ai. Lupércio Filho, obrigado, bom dia pra vocês aí. Luiz Carlos Feitosa também, aquele abração pra você, né? Obrigado, Feitosa. Obrigado, gente. A Suzana também. Suzana tá ligadinha, um bom dia pra você. Ô, Zé Paulo, fala, meu querido. Fala, meu querido.
1: Bom dia, tudo aqui. Zé
0: bom Paulo, dia.
1: Estou passando o dia pra vocês. Uma feliz e abençoada sexta-feira. DBC,
0: Rádio Amor. Reginaldo Souza, também aquele abraço pra você. Povo do 29, Brasília Tereza. Também o Vaguinho, Fazenda Jacutinga. Carlinho Sereta, bom trabalho pra você. Bom dia. Partiu Mogi, é mesmo. Mudou o dia, era quinta, agora é sexta, agora é 5x2. Tá bom, querido. Pablo do Gesso, André Michelotto de Torringa, Neza Morella também aqui, Osmarzito, a Cleusa, beijo pra você também. Tem também a Cleusa Negrizioli e a Zildinha.
2: Bom dia. 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
0: Rádio Amor, tá que nem a linha, né? Olha. Tá bom, como é que é? Eu Vélcio. Bom dia, Israel, tudo bem? Tem como tocar uma moda para nós, hein? Deus abençoe seu dia, muito obrigado, Elvésio. Deixa eu mandar um bom dia também pro Zé Passarelli. Alô, Zé Passarelli, Alena Passarelli, Heraldo Saltarelli, também bom dia para vocês aí. Marcel de Sala, também um grande abraço, viu, Marcelo de Sala? E vocês vão desejar boas férias pro Tuk-Tuk aqui? Vão, tô esperando, hein? Minhas férias, amanhã eu trabalho das 9h30 e depois tô de férias, 30 dias, hein? Tá bom? E vocês não vão mandar pra mim aqui? Tô esperando, eu quero ver tudo verdinho aqui, Israel, Tuk-Tuk, boas férias pra você, tá bom? Manda pra cá. Bom dia, vamos de moda, 6h32, Daniel, Abel e Caim, pescador e catireiro. Ô, Gelson, como é que é? Porteira, eita, programa

0: aí, maravilha, bom dia, Cristian Ralf, caminhando para você, ouvinte, número 6 horas e mais 40 minutos, daqui a pouquinho tem Valdir Zambarian por aqui. Oi, Ju, minha amiguinha, bom dia para você, Ju, tudo
1: bom
0: bem?
1: Bom dia, tio.
0: Obrigado,
1: tio,
0: obrigado.
1: Irene, cara, dance desse, passamos.
0: Obrigado, querida. Bom dia pra você também, Gag, viu, Ju? Pra mamãe também. Anderson Montador, aquele abraço aí. Sinto que tu que férias. Bora churrasquear no Leandro. É só chegar no rancho, viu? Tá bom, nego? Abraço, meu querido. A Maria Luzia também, né, desejando um bom dia pra mim, pra Rê. Abraço nosso pra você, povo de Santo Eudócio. Abraço forte, viu? É o Mineiro, é isso? Carlos Mineiro, bom dia.
2: Bom dia, povo da DBC.
0: Opa!
2: Aqui é de Ribeirão Bonito, é o Carlos Mineiro, tá indo pro sítio. Manda um modão de viola pra nós aí.
0: Maravilha. Obrigado, querido, acabou de curtir modão aí. João Pereira, também abraço. Um bom dia, bom café da manhã também pra você, viu, Jô? Olha, meu amigo aí, bom dia.
3: Bom dia, Israel. Coisinho Torrinha.
0: Opa!
3: Zé, manda um alô pro Coló, manda um alô pro Zé, Dona Rosa. Pra todo mundo que tiver na escuta aí, positivo.
0: DBC, maravilha.
3: FM, Rádio Carinho.
0: Rádio Amor. E tem uma moda, né? Uma moda do Gaúcho da Fronteira, que é o cachorrinho que chama Coló. Coló. Eita, nós, hein? Edson Lobão. Bom dia pra você. Tá lá em Araraquara, firme, ligadinho também. Aquele abraço. Oi, bom dia.
4: Bom dia, Cucu.
0: Bom dia.
4: Deus abençoe você, Rádio Carinho.
0: Rádio Amor, obrigado, Andresa. Tudo de bom pra você e pra toda a família também, viu bem? Roque dos Santos, fala, meu
5: bom
0: amigo.
5: Bom dia, Tocito, que aqui é o Roque de Santos Ferreira.
0: Opa!
5: Mando o paradura pra nós aí, daqui de rachar o cano mesmo. Tudo de bom pra vocês aí, uma sexta-feira abençoada, um final de semana.
0: Amém, querido.
5: Maravilhoso pra todo mundo aí.
0: Amém. Amém. Bom dia, 6:42.

0: Aí, 6:43. 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
0: 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Imagina amanhã de manhã, na troca eu, Zambarian, eu tomando aquele café ouro brasileiro e recebendo uma camisa que eu ganhei dele na aposta. Aquela camisa linda, né? Lá da Fabril. Vai ser bom demais o sabadão, saio de férias, vou vestir uma camiseta nova para passear aí. 6:47. 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E vamos nós, 6 horas e mais 48 minutos. Daqui a pouquinho, tá por aqui Valdir Zambarião, show da manhã, Mingo. Abraço, Mingo. Tudo bom? Tá sorrindo aí, né? Vitória do Verdão, parabéns. Flaco Lopes, como é que é? Flaco Lopes, né? Arrebentou, hein? Também Cidinha Feliz, bom dia. Luiz lá da padaria. Cigano de Bocaina, também um abraço forte pra você aqui no Tuque Tuque. Oi.
3: Bom dia, meu amigo Israel de Oliveira.
0: Opa!
3: É o Edivaldo.
0: Edivaldo.
3: É, ô Israel.
0: Oi.
3: Se você puder, meu amigo, manda uma moda bem ajeitada pra gente aí, campeão.
0: Mando.
3: Manda Felipe Falcão, vai por aí. Aí, aquela boas férias merecidas, tá bom, meu
0: querido?
3: Amigo?
0: Bom Obrigadão. Dia, bom dia. Bom dia, querido, bom dia. Pena que não vai dar tempo de eu tocar moda pra você, meu querido, né? Que eu tô encerrando o programa já aqui, mas agradeço o carinho aí, tá bom, gente? Meu amigo Escovar, Alessandro Escovar, também Israel, boas férias pra você. Ele é lá do Jardim Santa Maria. Obrigado, meu amigo. Nezinho da Cabaceira, bom dia, Nezinho.
4: Bom dia, meu amigo Israel de Oliveira.
0: Bom dia. Cabaceira,
4: do GVM, pro Dario, pro Soaldo, pro Guilherme, Soaldo Guinaldo.
0: Aham.
4: Uhum. Irmão Paulinho de Mebazinho, Paulinho Moraes, meu coisa de Silvano, da Pino Robbio.
0: Maravilha.
4: E o filho dele, Santa Luz, traz com vocês, tirando lei do Bradesco, da pessoa do programa, Rádio Carinho.
0: Rádio Amor, o Nilson também de bater por aqui.
5: Bom dia, meu amigo Israel.
0: Oh, amigão. Tudo,
5: passando aqui na manhã desta sexta-feira.
0: Sim.
5: Para desejar um excelente dia para você.
0: Maravilha.
5: E para toda a sua família. Para todos os ouvintes do seu programa e da Rádio DBC. Parabéns pelo seu programa.
0: Obrigado, querido.
5: DBC, a nossa Rádio Carinho.
0: Rádio Abô, obrigado, obrigado. Viu, meu querido? Tudo de bom para você aí também, viu? Nilson de Baté. Meu amigo Pegorinho também, bom dia. Rony do Cruzado, olá, meu querido. Abraço. Obrigado, bom dia, Kleber.
6: Fala, meu querido Tuque Tuque.
0: Opa!
6: Aqui é o Antonelli, aqui o... O dono do Galo e da Galinha aqui.
0: Sim.
6: Toca uma música aí do Milionário Zé Rico aí.
0: É.
6: Oferecendo pra Marcela e pro meu galo e pra minha galinha.
0: Ai, ai, ai, ai.
6: Oferecer assim, Rádio Carinho.
0: Ah, tchau, eu paro no farol aí, ele tá correndo, né? Eu tento abrir a porta, vou carregar o menino, fazer pi, pi, pi, pi. Olha lá, vai no carro, ele vai sentir só o cheirinho do franguinho na panela. Ai, ai, Caio Generoso, obrigado, Amílio Banzato, também um lindo dia pra você, muito obrigado. Paraguai, ótimo dia, tudo de bom pra você também. Ainda Dolores, tô bem, Dolores, tô bem sim, viu? Abraço. Ô Zamba, ó, tem uma linha aqui, viu? É, eu cheguei um tempo atrás, né? Pô, o Mateuzinho, ele às vezes fala, às vezes ele fica assim meio, né, arisco, já tem 6 aninhos. Mas Julinha, aqui, o pai dela, palmeirense roxo, viu, Zamba? Tira um sarro de mim, né? E a gente tava assistindo o jogo do Palmeiras, aí eu perguntei pra ela, ó, isso aqui foi natural, ela que respondeu, hein, ó.
7: Júlia, você torce pro Palmeiras ou pro Corinthians?
0: Imagina a cara do pai, né? Ô Zamba, tudo de bom pra você, bom trabalho também. Depois tem Kelly Bell e Tuque Tuque vai indo embora. Um mês de férias, mas amanhã estamos aqui das 9 ao meio-dia, se Deus quiser, recebendo uma camiseta de presente. E eu vim falar, Zamba, que o Celso Forte voltou então lá pra Continental, é? Tapete vermelho, tudo mais. Que chique, hein? Parabéns. Bela contratação, né, Dedê? Obrigado, Andréia. Isadora também, que já foi pra escola. Minha última, Jéssica Reis e Luiz Paulo e Léo. Desejo de amar. Fiquem com Deus e ótima sexta-feira e amanhã às 9, se Deus quiser. Tamo junto!

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3: 7:04, bom dia, bom dia, bom dia. Sextou, hein? Pra você que tá no seu carro aí vendo esse sol lindo, né? Como é que é? Bom dia, sexta. Bom dia pra você que tá no seu carro aí. O Rodrigues fez uma observação muito legal aqui com as palavras do padre Jonas Mateus, né? O padre falou tudo. Às vezes a gente não tem nada, né? Mas às vezes o seu carisma, às vezes o seu jeito de ser incomoda muita gente, não é? E a inveja vem. Então, o que o padre falou realmente é a inveja não é às vezes pelo carro, pela casa, mas pelo seu jeito de ser. Isso incomoda. Por isso que é bom a gente ter sempre Deus em nossas vidas e acreditarmos que com Ele tudo fica bem, tudo fica certo, nada fica errado. Padre, um abraço pro senhor e até amanhã, se Deus quiser, viu? 7:05, Voz da Saudade. 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
1: 77 pra cima! Foguete não tem ré! Sexta verde, hein?
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1: 4-1.
2: Que vem, o que vem.
1: Olia, fala pro Rock Santos.
2: Que a dureza.
1: Fala pro Rodrigues. Pro Zé Paulo, pro Vitor, né? O Vitor ontem me chamou no cantinho, lá na Casa de Carnes Continental, Sá Jardim, ali na Avenida das Gardeiras 465, e me disse, vai depender, viu, de uns times pra vocês chegarem lá. Mas o importante foram os 4-1, bola pra todo lado. Ô Lia, fala pro Rock Santos lá de Porto Ferreira, pro Zé Paulo, pro Cruz. Alô, Cruz, não cochilei ontem não, viu? Assisti o jogo inteirinho. Que o Palmeiras, como é que o Palmeiras tá, hein, Lia? Como é que o Palmeiras tá, Lia?
3: Sardirovich, o Palmeiras tá terrível, hein?
1: É, repita, por favor.
3: Sardirovich, o Palmeiras tá terrível, hein?
1: Ah, e agora me fala o seguinte, ó. Me diz uma coisa. É, pra todos eles, o que é a seleção? O nome da seleção, Lia?
4: Vai, Palmeiras!
1: De novo, Lia, por gentileza.
4: Vai,
1: costuma com nós. Agora, a minha sobrinha Leandrinha, a Leandrinha, filha de Júlio e Lucimara, a Leandrinha, ela tá pensando mais alto, né? Tá pensando no Hexa, mas não sei não, viu? Ô Leandrinha, com o Frac Lopes jogando na Argentina, foi confirmado o Frac Lopes da seleção argentina, hein? Mas o que você quer, hein, Leandrinha? Conte-me tudo, não esconda-me nada, vai.
5: O Vardy, o Brasil tem que trazer o Hexa.
1: repita.
5: O Vardy, o Brasil tem que trazer o Hexa.
1: Gente, essas duas, ó, a Leandrinha, minha sobrinha, e a Lia, netinha do meu querido Edê, ambas 4 aninhos. Que coisa linda, né? Que coisa maravilhosa. 7-9.
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1: É agradecendo que subir a contramão.
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1: Dia pra você, pra senhora, pro senhor, pra família, tá aniversariando hoje. Parabéns, felicidades, hein? Muita paz, saúde, a proteção do nosso Deus de bondade, chuvas de bênçãos e cuide bem da plantinha chamada vida. Ô João, tá em Araraquara, João? Conte-me tudo, não esconda-me nada. Bom dia. Bom dia.
8: Bom dia, Valdir.
1: Bom dia.
8: Aqui é o João de Araraquara.
1: Você tá bom?
8: Primo do Rodrigues.
1: Isso.
8: É, tô mandando um abraço a todos aí, vocês aí
1: o
8: da.
1: Palmeirense,
8: eu
1: Rodrigues.
8: Comprei até um rádio novo pra ouvir o seu programa aí,
1: meu. Olha.
8: Se for possível, toca aí a Soldada de Elite. Pra gente ouvir aqui. Pra mim e pra minha mãe, Dona Cida também.
1: Um beijo pra ela.
8: A esposa do Rodrigues tá aqui e eu tô mandando esse áudio pra você aí.
1: Tá bom, querido.
8: Um abraço.
1: Tudo de bom.
8: Obrigado.
1: Obrigado você, querido. Beijo, Márcia. Dona Cida, seu Vécio. Ô, João, um abraço pra você, viu? A música chama-se Atiradora de Elite, viu? Atiradora de Elite, tá bom? Ó, pra Lia, pro Gabrielzinho.

0: 11, 7 e 13. Nelson Ed. Deus abençoe as crianças. Lia, Gabrielzinho. Também a nossa querida Leandrinha, minha sobrinha.
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0: Não esquecendo o Pedrinho também não, né? O Pedrinho que é terrível. É atleta, né? O atleta da família, né, Pedrinho? Ah, é saúde, gente. Quando a gente vê a criança feliz, a criança com saúde, a gente também quer isso pra gente, não é? Saúde, disposição, alegria, não é? Comer de tudo. 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Andréia, Dona Romilda, André João Paulo, Lourdes Adora, boa aula pra vocês aí. Amanhã tem festa junina, né? Amanhã tem festa junina da Isadora. É. Ô, Celso Forte, quer dizer que as festas de antigamente eram só durante o dia? É. As minhas, na Sebastião de Oliveira Rocha, Celso Forte, eram no cair da tarde. No comecinho de noite, Celso Forte. Entendeu? É. Eu comecei a trabalhar cedo, com 7 anos. Você também. Mas eu tinha meu tempo pra estudar, Celso Forte. Tinha meu tempo pra ir à escola, me divertir com as festas juninas. Viu, Celso Forte? Né, Luizão? Né, Vitor? Né, Juninho? Abraço pra vocês aí. Ah, Ivan, Ivanzinha. A Natália, querida. O Luiz Paulo, Lia, Gabrielzinho, Juliane, Anne Cauã. O João Lara, Heleninha, Ivone, Érica, Ivani, um dia lindo pra vocês. 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
0: 7:21.
2: O seu signo.
3: Aries.
0: O Ariano, cobranças de compromisso na vida familiar e íntima, mesmo que pareçam chatas, poderão contribuir aí com mais um passo na direção da estabilidade. Valerá ouvir os outros antes de cravar a sua posição e defender o que é importante para você com seriedade. Saturno em seu signo pedirá postura madura nas escolhas pessoais. Construa a casa, viu, Áries? A cor é branca. O número de sorte é o 17.
3: Touro.
0: Pressões sobre casamento, sociedade ou parceria de negócios ocuparão sua cabeça hoje. Cobranças de comprometimento de mais tempo dedicado à convivência e aos projetos ou formalizações pedirão respostas. Conte com atitude. Tome iniciativas e movimente as relações. Conversas em um tom doce e carinhoso darão resultado nas negociações. A cor é azul. O número de sorte é o 39.
3: Gêmeos.
0: Prazer estará nas coisas simples da rotina e em resolver aí assuntos práticos com leveza. O dia será bastante produtivo, mesmo se você estiver mais devagar. Valerá dar atenção às suas inquietudes e formular planos. Uma conta poderá chegar e pesar no orçamento. Também virão boas notícias financeiras e oportunidades de trabalho. A cor pra hoje é amarelo. O seu número de sorte é o número 7.
3: Câncer.
0: Alô, alô, canceriano. Uma parceria ou aliança profissional poderá propor uma conversa pontual. Escute o que está sendo dito nas entrelinhas. O pedido poderá ser de mais cuidado com a relação e de posicionamentos claros. Valerá um gesto concreto, um tempo de dedicação, uma escuta sem pressa. Apesar de distrações, o dia trará conquistas e reconhecimento, tá? A cor é laranja, o seu número de sorte é o 47. 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Cleusa, um beijo em Santa Rita do Passa Quatro. Lourdes, Jardim Monique, bom dia.
4: Bom dia, Valdir.
0: Bom dia.
4: É a Lourdes do Itamaraty.
0: Itamaraty.
4: Eu quero ouvir a música do João Viola, A Despedida.
0: Linda, maravilhosa, parabéns. Seguindo, bom dia, Bocaina, Magna Araci. Bom dia, com muita alegria. Costuma com nós. Bom dia, meu amigo. É, e uma música boa, hein? Solta a moda pra galera aí, da mexida. É o Souza. Alô, Souza, um abraço. Não é o pai Souza, não, né? É o Souza. Eu fecho meus olhos e vejo. Um abraço. Lupércio Filho, bom dia. Tá em Brotas curtindo a gente. Meu amigo Pires, bom dia, bom dia.
5: Bom dia, Valdir.
0: Bom
5: Tudo
0: dia.
5: Bem com você?
0: Tudo certo, nada
5: Valdir,
0: errado.
5: Valdir, se der, toca aí Quarto de Mansão. Pode ser com Paulo de Paula. Ou Amado Batista.
0: Opa.
5: BBC Rádio Carinho.
0: Rádio Amor. Zé Paulo, bom dia. Ô Lia, olha o Zé Paulo aqui, Lia. Hã? Olha o Zé Paulo aqui, Lia. O que, que a gente fala pra ele, hein, Lia? Hã? Hein, Lia? O que, que a gente fala pro Zé Paulo, hein, Lia? Hã?
1: Só de novo, o Palmeiras tá terrível, hein?
0: É, isso aí é pro Zé Paulo, viu? Né? Zé Paulo, queridão. Diz aí, meu querido palmeirense, bom dia.
2: Bom dia, bom dia, meu corintianismo, bom dia, Zambadinha. Zé Paulo, homem pela Laranjeira, Araquai, estou passando dia, vou ser uma feliz abençoada sexta-feira. Hoje o freguês é bastante feliz, ai gostou, ai como
0: é
2: gostou
0: bom. Freguês
2: feliz.
0: É bom,
2: sem chororô.
0: É bom, ah, é bom.
2: Agradecer aí, carinho.
0: Freguês, é? Freguês, é o 2-0 que vocês levaram lá. Zé Braila, bom dia. Tá em Brotas, né, Zé Braila? Bom dia, garotinho. Bim, sumiu daqui, Bim. Ô, Bim, você mora aqui, Bim. Bom dia.
6: Bom dia, meu amigo Zambinha.
0: Bom dia.
6: Tô na área, Valdir. Vai, Palmeiras.
0: O que, que aconteceu?
6: Palmeiras, Verdão, hein?
0: O que aconteceu com você?
6: Verdão não tem pra ninguém, não.
0: Não tem pra ninguém, é seleção.
6: Palmeiras,
0: é seleção.
6: Lia. Grita aí, Lia.
0: É seleção. É seleção. Roque dos Santos, bom dia.
7: Bom dia, Valdir.
0: Bom dia.
7: Mariano,
0: 2-0.
7: Porto Ferreira. Manda o carreiro pra nós aí. Feliz mesmo, viola mesmo. Tudo de bom pra vocês, uma sexta-feira abençoada pra todo mundo aí.
0: Obrigado, querido. Elizabeth Bonafé, bom dia, tá em Jaú curtindo a gente. Martinha, um beijo, tá comigo lá no centro de Baté. Rodrigo Prado, bom dia, Rodrigo. Família linda, hein? Parabéns, viu? Bom dia, meu amigo. Uma linda sexta-feira pra todos nós. Miguel Letícia, Netinha Luizinha. Rodrigo Prado, Escorgues, um abraço. Linda família, parabéns, parabéns, viu? Cidinha, bom dia, Cidinha.
8: Bom dia, Valdir.
0: Bom dia.
8: Tudo bem com você?
0: Tudo ótimo.
8: Pra mim, com o Leonardo, uma esperança, eu quero oferecer pro meu irmão Sérgio, que tá aniversariando hoje.
0: Parabéns.
8: Quero desejar pra ele.
0: Felicidades pra ele, viu?
8: Ele.
0: Muita paz.
8: Deus abençoe ele hoje.
0: Saúde.
8: Sempre. Tudo de bom na vida dele.
0: Ele
8: né,
0: merece, Valdir? Ele merece.
8: O BCFM, Rádio Carinho.
0: Rádio Amor. Ele tá lá no Pernambuco ou tá aí, ô Cidinha? Tá lá no Pernambuco ou tá aí, hein? E a Rose? A Rose voltou? Não voltou ainda não, né? Ah, pensei que a Rose tinha voltado com o Carlinhos. Mas ela falou que não. Falou assim que é o Carlinhos só quer ser amigo dela. Ela falou assim pra mim. Não, Valdir. O Carlinhos só quer ser meu amigo. Só quer ser meu amigo. Mais nada. Mais nada. Que isso, hein? Que é isso, cidadão? 7h29. Isso aqui é a versão original, viu? Eles gravaram mais tarde, mas com um tom abaixo. Aqui não. Aqui é o tom que eu gosto. 1992. Mano a mano. Maurício Mauro Gasperini. Deles.

Alice Mauro Gasperini, na nossa Rádio Carinho, Rádio Amor, Pedindo Amor. Essa música foi gravada em 1992, DBC foi uma das primeiras rádios a tocá-la, né? Chegou em primeiro lugar nas paradas aqui da nossa Rádio Carinho, Rádio Amor. Eu tinha 100 mais aos domingos e ela sempre pegava o primeiro lugar, não é? E o Rabelo, o homem que adora comprar ovos, hein? Outro dia eu estive comprando ovos, hein, ô Rabelo? É, era você, né, que estava ali no Milani comprando ovos, era? Hã? Brinquei com você até. E aí, quantos ovos, hein? Aí você colocou os ovos no carro, mas não me respondeu, hein? É verdade. E o Rabelo tá dizendo o seguinte, bom dia, Valdir. Onde andam esses caras que sumiram, encerraram a carreira? Fala pra nós aí. Não, o Maurício, o Rabelo, ele vem daquela carreira de rock, né? Ah lá, ele falou que era ele mesmo que tava comprando ovos lá no Milani. Aí eu passei lá e gritei. Gritei seu nome, aí você não me ouviu, né? Mas você continuou morando aqui. Então, aí o Maurício veio daquela carreira do rock, né? Cantava solo, ó. Essa música aqui é dele, ó. A gente toca direto aqui, né? Teve tema de novela a cada momento, né? Que foi tema de novela. Se não me falha a memória, brilhante, né?

linda demais. Aí ele vem dessa carreira, né, solo, parte pro Rádio Táxi e ultimamente ele andou fazendo uns freelance pro Roupa Nova, até que o Roupa Nova decidisse se ficaria com ele ou com o Fábio para ser vocalista do Roupa Nova. Mas aí o pessoal optou pelo Fábio Mestares, não é? Tá bom? Respondido, esclarecido, abraço, tudo de bom pra você. 7h35. Marilda Viladério, um beijo. Agora é Vila Brasília, né? Agora é Vila Brasília. Lilian de Bocaina, um beijo, querida. Muito obrigado pela audiência.

0: 7h38, esse é João Viola, a despedida da nossa Rádio Carinho, Rádio Amor. Angélica, um beijo, meu amor. Você adora qual música? Essa despedida ou Fantasia do Maurício? É? Foi Fantasia, mas tarde eu toco ela, por que não, não é? Um beijo, meu amor. Deus abençoe você, o Theo, o Benício, que eu amo de paixão, a família toda, não é? Que Deus abençoe vocês grandemente aí, viu? O Lau, todo mundo aí, tá bom? Deus abençoe grandemente, tá? Angélica, dona Cida. Dona Cida, tá bem? Tá? Conte-me tudo, não esconda-me nada, hein? Por favor. 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Bom dia, Zambarilove. Luiz e Marcelo aqui curtindo o seu maravilhoso programa, hein? Excelente dia pra você, irmão. Obrigado. Qual é o palco hoje, hein, Luiz? Hein, Marcelo? Qual é o palco hoje, por gentileza? 7h39. 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Remap, recuperadora de baú e carroceria, você conhece, você confia, 7h40. Já tá lá prontinho pra eu tomá-lo, hein? Lá em casa eu já tomei. Lá em casa eu já fiz. Comi um Requejex agora de manhã. Comi o Requejex e antes o Berry Life, claro, né? Mas ele ficou um gostinho, ficou aquele gostinho assim, adocicado, né? Ainda bem que eu não bebi ontem, viu? É verdade, ainda bem, por causa da garganta, né? Garganta tava raspando ontem, não é? Então, não tomei nada de álcool ontem, não coloquei nada, nada, nada de álcool, nada de gelado. Nada de gelado, né? Pra voltar. E não é que ela voltou? Ah, ela voltou, senhoras e senhores. É. O André falou pra mim ontem: sua voz tá cansadinha hoje, hein? É, e tava mesmo. Ontem tava um bagaço. Mas hoje, graças a Deus, tá bem, não é? E claro, o que que eu faço? 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Aquele abraço. Sucesso. Bom dia. 18 para as 8.
1: O seu signo.
2: Leão.
0: O dia pedirá atenção à vida familiar. Alguém em casa poderá precisar da sua presença, mesmo sem pedir abertamente, viu? Mesmo sem pedir abertamente. Prazo apertado ou cobrança de entrega no trabalho cobrará organização. Aumente a sintonia com a sua força interior e confie, tudo dará certo, mesmo com uma certa confusão em volta. Conexões internacionais estarão abertas. Hoje a cor é rosa. Seu número de sorte é o 44.
2: Virgem.
0: Viagem, curso ou processo jurídico poderão pedir decisões difíceis. Valerá checar a documentação, conferir prazos e não deixar para depois o que você tem que assinar. É, de olho na assinatura aí, viu? tensão no céu poderá causar aspereza no contato com uma antiga amizade ou alguém da equipa. Escolha o tom das palavras com cuidado, viu? Carteira ou carreira é evolução aí, viu? É a carteira no bolso, é evoluindo para novos din-dins. E a carreira é evolução. Sucesso pela frente aí, viu, Virgem? Hoje a cor é bordô, número de sorte 57.
2: Libra.
0: Assuntos financeiros serão em destaque. Planeje investimentos futuros e também espere por uma promoção ou proposta profissional bem remunerada. Caminhos de crescimento estarão abertos. Valerá desfazer confusões nas contas e acertar valores devidos com alguém da família. O dia trará lucidez para enxergar onde você perde dinheiro, tá? Tá ok, Libra? Ouviu bem aí? Hoje a cor é marrom. Número de sorte 35.
2: Escorpião.
0: Magnetismo e poder de persuasão não faltarão hoje. Use seu poder natural para concretizar as mudanças desejadas e transformar velhos padrões. Um entendimento profundo do seu percurso até que despertará um sentimento de gratidão por todos que marcaram a sua história de vida. Derrube barreiras nos relacionamentos. Amor em alta, hein? A cor para hoje é verde. E seu número de sorte é o número 55. 7h44, hein? 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
0: Você lembra aquele dia que o Dedê ligou pra você? Lembra aquele dia que o Dedê falou assim: ó, tem chuteira aí? Você falou: tem.
3: Isso.
0: Tem tapete aí? Aí eu descobri porque que ele comprou aquele tapete vermelho, rapaz. Você não
3: sabe? É o tapete vermelho.
0: É, ele comprou um tapete vermelho. Mas sabe por que ele comprou um tapete vermelho? Pra estender pra volta do Celso, rapaz. É.
3: Ah, Celso voltou?
0: Celso Forte voltou.
3: Você sabe? É o meu atendente predileto.
0: É.
3: Eu acho umas carnes escondidas lá dentro. Sim. Lá que é carne primeiro.
0: Ah. Assim, e deixa eu te falar outra coisa. O Celso é gente boa demais. E deixa eu te falar outra coisa. Ele tem, gente boa demais. E deixa eu te falar outra coisa, só pra gente terminar aqui, ó. É, disse que ele tava trabalhando no lugar aí, né? Aí o pessoal da Astra Plus, Astra Plus, foi lá e o pessoal falou assim: ô Celso, aqui não é tua cara, Celso. Aqui não é teu lugar, Celso. Volta, Celso, volta. Aí ele conversou com o Dedê. Dedê falou: pode voltar. Vou até estender um tapete vermelho. 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Filhado, um abraço pra você.
3: Ele merece.
0: Até logo mais aí, se Deus quiser, viu? Tá
3: até
0: bom?
3: Até logo mais. Tá,
0: fica bem.
3: Por você,
0: tá. Amém. Bom,
3: cuide,
0: obrigado.
3: Né?
0: Tá bom, querido.
3: Bem precioso, que é a voz, né?
0: Tá bom, querido.
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0: 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Pablo do Gesso ia perguntar por você agora, Pablo. Tomando chazinho, é? Olha, olha, olha. Tô usando o seu boné hoje, viu, Pablo? Boné do Zé Rico hoje, hein? É. Uá! Hoje eu coloquei o boné do Zé Rico, hein? Tô usando aqui o boné jeans do Zé Rico. Nolly diz que quer ovos de quero-quero pra fazer gemada. Diz que é bom pro peito. Será? Reginaldo, bom dia. Fazenda da Barra, um abraço, querido pessoal do 29. Vaguinho, fazendo Jacutinga, bom dia. Alô, alô, Idalino Souza. Aquele abraço, querido. Obrigado pela audiência. Diz aí, Lucas Maiello. Bom dia, bom dia, bom dia. Bom dia.
4: Bom dia, Valdir.
0: Bom dia.
4: Beleza, tamo na sintonia aqui, curtindo a DBC. Toca pra mim aí, por gentileza. Lourenço e Lorival, meu sítio, meu paraíso. Costuma com nós.
0: 5 minutos para as 8 horas. 7h55, uma hora passa, né? Como a hora voa. Meu Deus. Paulo de Paula, de Zé da Praia.
5: De 90.

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1: O seu signo.
2: Sagitário.
0: Ô, meu irmão de signo, aumente a sintonia com a sua força interior e concentre energia nas mudanças que você deseja. Pressões financeiras, com os filhos, ou de algum investimento poderão abalar o humor, né? E evite cobranças, né? Você sabe que o sagitariano, né, meu irmão de signo, não gosta de ser cobrado, né? Cobrança ele espana. Cobrou uma vez, duas, na terceira ele já, né? Como é que é quando o André fala? É, mete o pé, mete o pé. Então, evite cobranças, ande certinho, ande com o metrô na linha, viu, Sagitário? Tá ok? Ó, encerre uma despesa, inicie um novo trabalho ou tratamento médico, tá? E conte com apoios inesperados, tá ok? Cor pra hoje, preto. Número de sorte, zero.
2: Capricórnio.
0: Filho, romance ou projeto autoral serão temas em fase mais delicada hoje. Valerá ter uma conversa franca e pontual com quem você ama sobre um plano que precisará ser alterado. Bom momento para resolver uma pendência do passado ou de moradia. A casa poderá parecer pequena ou bagunçada. Reformule seus espaços, areje a cabeça, tá? Cor azul. Número de sorte, 48.
2: Aquário.
0: Decisões de moradia, compra ou venda da casa, final de uma reforma, solução de um assunto de família. E às vezes um sono abalado com pesadelos, viu? Precisa ver aí o que tá acontecendo, o que é que tá mexendo com a sua cabeça, aquariano, e evite esses pesadelos para não atrapalhar nem o seu sono e nem o sono da pessoa que está ao seu lado, tá bom? O dia trará poder, popularidade e projeção. A cor hoje é café. O número de sorte é o número 7.
2: Peixes.
0: Conversa importante, mensagem decisiva ou discussão de um contrato curto poderão pedir uma atenção especial ao tom da palavra e paciência. Será bom momento para vencer burocracias, acertar a documentação. Assuntos jurídicos ganharão agilidade. Espere por uma aprovação importante. Caminhos para o futuro ficarão mais claros, tá? Cor CAC para hoje. Número de sorte 50. 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Chegou a sua hora de mudar. 88! 88! 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É! 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É. Sobe lá no telhado que eu fico aqui embaixo olhando! 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Vai sozinho aí que eu fico aqui embaixo olhando! Você resolveu chamar o sogro aí, ó? 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
0: 8 e 9, Márcia Aragão. Quero ouvir sua voz, Márcia. Bom dia, bom dia.
4: Bom dia, Valdir.
0: Bom dia.
4: Eu tô com o hino do Palmeiras, ofereço pra você.
0: Toquei na abertura.
4: Todo mundo tá ouvindo. Tchau, Valdir.
0: Tchau, querido.
4: Sexta-feira abençoada pra você e sua família.
0: Dele. Amém. Fala aí, Gonzaguinha. Bom dia.
5: Bom dia, Valdir.
0: Aqui eu é o queria Gonzaga apenas...
5: Ô, Valdir, se puder, manda aquela música pra nós. Tem Alguém Que Te Quer, com César e Paulinho.
0: Boa.
5: Ofereço pra toda a galera que tá curtindo linda essa manhã da DBC Rádio Carinho, Rádio Amor.
0: Meu amigo querido Dário. Solta a voz, Dário. Quero ouvi-lo. Bom dia.
6: Bom dia, Valdir.
0: Bom dia.
6: É o Dário aqui do Itamaraty.
0: Você tá bom, queridão?
6: Valdir.
0: Oi.
6: Vê se você encontra aí aquela música... Eu não sei quem canta, mas é, deve ser o Zé Augusto ou o Daí José.
0: Qual?
6: É qual? Aquela música que fala assim: vamos fazer dessa noite
0: a noite mais
6: a
0: linda,
6: noite mais linda do mundo. Vamos viver dessa noite.
0: Hoje
6: a vida inteira num segundo.
0: Felicidade.
6: Vê se você encontra aí, põe pra mim ouvir.
0: Rapaz do céu. Hoje vocês estão que
6: estão. Ofereço pra todos os ouvintes.
0: Maravilha. Hoje vocês estão que estão, hein? Estão nostálgicos hoje. Hoje o ouvinte, carinho e amor, tá daquele jeito que eu gosto, hein? Falando a língua Zambarilove. Cadê meu engove? Um abraço, parabéns, Dário, pelo gosto, hein? Ô, João Luiz, bom dia, Cravinhos também, né?
7: Bom dia.
0: Bom dia.
7: É o João de Cravinho.
0: Você tá bom?
7: Falou a música pra nós, Milionários Zé Rico, Pombinha Branca.
0: Boa.
7: Eu e o Peruca aqui trabalhando.
0: Alô, Peruca.
7: Mandão, rádio BBC, Rádio Carinho, Rádio Amor.
0: Capricha na peruca aí, hein? Alexander, bom dia. Manda uma música aí pra mim, Goiânia e para Goiânia e Praiano. Aos olhos de Deus. Eu acho que é Goiânia e Paranaense, não é não? Não é Goiânia e Paranaense, não? Acho que é Goiânia e Paranaense, né? Um abraço. Ó, falei dele aqui, ele aqui, ó. Adélio Vieira. Bom dia, Adélio. Bom dia aí.
8: Ô, Valdir, bom dia. Como é que você tá, Valdir? Um abraço pra você, pros seus ouvintes. Se der, Valdir, tem um carreira e pardinho, sete flechas, DBC, FM, Rádio Carinho.
0: Rádio Amor. Bom dia, Valdir. Tá com a voz diferente hoje, hein? Precisa tomar um conhaque. É, rapaz. Sabe que ontem eu não tomei nada de álcool, né? Nada, nada, nada, nada, nada. Mas eu acho que hoje eu vou seguir seu

Podia ser de Peninha, né? Só podia. João Paulo e Daniel. As coisas são como são. Pergunta lá, Marco Brasil, pergunta. E aí, Dedê? Como é que tá o coração?

0: Val tá me dizendo aqui, ó, bom dia, Valdir. É verdade, hora passa rápido mesmo. Eu que o diga, ela voa. Se eu bobear um minuto, não dou conta do almoço. É, nós aqui garrado, hein? Beijo da turma, Val, um beijo pra você, pras meninas aí da marmitaria da Val. Obrigado pelo carinho. Luiz de Ribeirão Bonito, um abraço. Obrigado pela audiência, pelo carinho aí, viu? Quem mais aqui, hein? Sonquini, amigo, bom dia. Solta a voz, vai.
1: Bom dia, Valdir. Fala dia. Comigo que eu sou teu amigo.
0: Sempre.
1: Uma ótima sexta-feira pra você, meu querido.
0: Você mora aqui.
1: Fica com Deus. Valdir, toca pra nós aí, Silveira e Silveirinha, Errante de Madalena. TBC, Rádio Carinho.
0: Rádio vai, Amor. Palmeiras. Vai, Palmeiras. 4-1. 4-1. E o Corinthians foi 2-0, né? Mas pro adversário, né? 2-0 pro adversário. Tá certo. É Edson Dollar. Bom dia.
2: Bom dia, Samba.
0: Bom dia.
2: Ô, Samba Velho.
0: Você tá bom?
2: Veja pra mim aí.
0: É.
2: Aquela música lá do Milionário.
0: Qual?
2: Ela fala do avião lá, que não lembro muito bem, mas ela é uma linda de uma canção.
0: Minha Solidão.
2: Se você conseguir achar aí.
0: Depois de terminar mais um trabalho. Essa é minha música.
2: É, o Milionário.
0: Sim.
2: E pra nós que estamos trabalhando aqui, o Mineiro do TT, tá escutando, cara.
0: Abraço.
2: Que Deus te abençoe e tenha um bom dia.
0: A nós.
2: A vocês todos.
0: Obrigado. João Pereira, bom dia. Líria Marques, um beijo. Tá lá em Bocaina curtindo a gente. O Pedrão de Guatapará. Bom dia, meu amigo Valdir. Você não tem. Eu, locutor nota mil. Um abraço, querido. Obrigado pelo carinho. Vocês estão que estão hoje, hein? Ricardo Migaleta, um abraço. Meu querido Kim. Alô, alô, Kim. Do Bar Tô no Trabalho.
3: Bom dia, Valdir. É o Kim aqui do Bar Tô no Trabalho.
0: Você tá bom?
3: Ô, Valdir.
0: Oi.
3: Se der, toca aquela música pra nós. Eu não sei o nome, não. Aquela que fala assim, é... Ouvindo música no rádio de cabeceia.
0: Nossa música.
3: Não sei se é o Juliano César.
0: Não.
3: Quem é que canta essa música aí?
0: Nada a ver.
3: Se der, você toca ela pra nós.
0: Nada a ver, tio. Nada a ver, tio.
3: Meu querido, um abraço, um bom trabalho. BBC, Rádio Carinho.
0: Rádio Amor. Essa música aí é João Paulo e Daniel. Primeiro sucesso deles, né? Nossa música, primeiro sucesso. Um abraço. Essa música aqui eu apresentei pro... Eu tava ouvindo em casa, liguei pro Oliveira Júnior, pedi pra ele tocar. Aí ele apresentou pro Edmilson Oliveira e eles usaram muito tempo como encerramento do programa. É minha música.

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6: 8:30, o pescador. É, do meu amigo Reinaldo, do Renatinho, né, Renatinho? Ah, amigos, pescador, viu? 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Ô pescador, 8:32, amigos!
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6: Muito bem, agora são 8 horas e 32 aqui na nossa Rádio Carinho, Rádio Amor.
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6: Esse cara sou eu, fazendo o que gosto na Rádio Temo, pra você e por você, que é muito especial, até a chegada de Kelly Mary e a nossa manhã, DBC. Você deixa, eu posso, essa é minha paixão.

0: Cecília Almeida, um beijo, um cheiro. Um cheiro pra tu. Um beijo, viu? Maria Luzia de Santa Eudóxia, um beijo pra você, querida. É, quem mais aqui? Li, um beijo. Deus abençoe, viu? Obrigado pelo carinho. Como é que é a história aí, ô meu amigo Adélio? Você gostou de eu ter comentado aqui? É?
1: Ô, Valdir, que satisfação, rapaz, ver você falar do Ronzo e Carlinho, viu?
0: Sim.
1: Que alegria que dá na gente, né, rapaz?
0: Poxa vida.
1: Emociona a gente.
0: Fizeram muitos shows.
1: Canta
0: aqui,
1: muito.
0: Viu? Fizeram muitos shows,
1: né? E além disso, né? Da Tio Taba, né?
0: Isso.
1: Ronzo e Carlinho, os Tijucano.
0: Exatamente.
1: Hilários, Vitor Rocha. São artistas que ficam escondidos, né, Valdir?
0: Sim.
1: Canta demais, Ronzo e Carlinho, viu?
0: Claro que cantam.
1: Obrigado, Valdir, ter falado deles aí, viu?
0: Fizeram muitos shows aqui. É, o LP deles, se não me falha a memória, é o LP 85 da Rádio Carinho Rádio Amor. LP 85. Fizeram muitos shows pra nós, muitos shows ali em Ribeirão Bonito, pro saudoso Rubinho Gaioso, pro doutor Elídio De Carli, né? Até o doutor Elídio De Carli, ele me deu um LP. Eu olhei o LP assim, tinha a música do Zé Augusto, né? Deus o que fazer. E aí ele me deu o LP de presente. Falou, leva pra vocês. É o 460 da nossa Rádio Carinho de Amor. 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
2: É Rádio Amor.
0: Beijo, Nayara. Obrigado pelo carinho, pela participação aqui no nosso Show da Manhã. amanhã. Tchau, Carreira e Pardinho. 7 flechas.

0: Marcão Carreira e Pardinho, Neto Gomes, Vila Jacobucci, bom dia, querido. Um abraço, meu querido Adalberto. Bom dia, bom dia, bom dia.
1: Bom dia, Valdir Zambarian.
0: Bom dia,
1: Adalberto. Era da quadra, Valdir. Estou já mudando da casa.
0: Oh, meu Deus.
1: Mas tá tudo bem, graças a Deus.
0: Não é nada grave, não, né?
1: Buscão aí, Valdir. Manda aquela música do Nick de novo, Valdir.
0: Qual?
1: Eu nem sei quando você gotinha. É cabelo de trança, do Nick de novo.
0: Cabelo
1: não
0: de
1: é
0: trança. Eu tenho bom, né, seu Norival?
1: Manda aí, Valdir. Um abraço.
0: Abraço.
1: Rádio BBC, Rádio Carinho,
0: Rádio Amor.
1: Um bom dia, Valdir.
0: Obrigado, querido. Deus abençoe, viu? São 8h43 agora, hein? 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São 8h44 agora na nossa Rádio Carinho, Rádio Amor. Eliane do Parque Belvedere, um beijo, querida, mandando um bom dia lá pro Marcos do Uber. Obrigado pelo carinho. Roberta, um beijo pra você, Roberta. João, um beijo, querida. Maria das Dores, um dia lindo pra você, viu? Meu amigo Gerson Pereira. Ô, Gerson, já mandei meu PV aí pra você, viu? Não sei se você viu, hein? Bom dia, bom dia.
2: Fala aí, meu amigo.
0: Você tá bom?
2: Bem?
0: Tudo ótimo.
2: Tudo, é isso aí, né?
0: Tudo certo, nada errado.
2: Tá bem?
0: Tô ótimo.
2: É pouquinho, isso aí. Um
0: pouquinho
2: graças
0: de gripe.
2: Eu também, né?
0: Tô sim,
2: o Gerson aí foi posto, né?
0: Eu sei, meu amigo.
2: Você
0: mora aqui,
2: né?
0: Pô. Você mora aqui.
2: É, todo dia eu sou aí.
0: Tô tossindo um pouco, viu? Uma tossinha.
2: Uma hora, e agora leve. É você, né? Sai isso. Um, passa pro outro.
0: É.
2: E agora vai até a vômito.
0: Isso.
2: Fazer
0: exatamente.
2: Isso aí.
0: Tem dia que a gente.
2: Uma luta aqui, né?
0: Tem dia que a gente inverte, né?
2: Tudo bom pra você. Que Deus abençoe.
0: Abraço.
2: Grande abraço, meu amigo.
0: Maravilha. Eu tô sempre atrás do tuk-tuk, né? Você percebeu, né? Né? O tuk-tuk sai, eu entro, né? Ele abre a vaga, aí eu entro, né? Ele abre a vaga, eu entro. Você sabe disso. Então a gente tá sempre aí, né? De vez em quando inverte, né? De vez em quando eu saio e ele entra. Mas é, geralmente nos causos aí, né? Nos causos, é, ele abre o canal. E eu tô entrando pra me comunicar, não é? Se não me falha a memória, essa música quem pediu ontem foi o Trevisan, né? Se não me falha a memória, não sei se foi ele que pediu ou não. Mas ontem eu acabei não dando tempo de tocar, não é? Ô Maurício, um abraço pra você, querido. Nair, um beijo. Pessoal lá do Shopping Beira Rio. É, ele pediu essa música, se não me falha a memória. Utopia, música do Padre Zezinho, né? Com Dudu Quidalvan. Silvio Brito é original, não é?

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0: 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Meu querido cunhado Rogério, bom dia, bom dia, bom dia, Rogério. Bom dia.
1: Fala, Valdir, bom dia.
0: Você tá bom?
1: Mandou uma música pra nós, cunhadão.
0: Opa, qual?
1: Vai pro canteiro, hein? Qual? Melhor motora da Cutrale. Ali puxa açúcar, filho. É Edson Hudson, azul. Um abraço, Deus abençoe. Rádio Carinho,
0: Rádio Amor. Aê, cunhado.
1: Sucesso.
0: Obrigado.
1: Valdir Mariano.
0: Alô, alô. Esse é meu cunhado, Rogério, querido. Amo de paixão, viu? Pessoa maravilhosa. Ô, Rogério, você permita que eu toque com o Guilherme Santiago, que tem mais vida, mais energia. Pode ser, pode ser. Permita. Aí você manda, hein, velho? Aí você manda. Sim ou não, tá bom?
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0: 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Depois do Chaves, tem Kelly Mary, nossa manhã do EBC, na nossa Rádio Carinho, Rádio Amor. 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Ô, cunhado querido, e aí, Edson Hudson ou Guilherme e Santiago, hein?
1: Pode ser sim, Valdir, pode ser sim. Você falou, a água parou. Você que manda. Pode
0: esse
1: ser
0: é
1: sim.
0: Esse é meu cunhado. Obrigado, querido. Kelly Mary, tudo certo, nada errado?
2: Alô, alô. Tem
0: alô, alô.
2: Já nessa sexta-feira linda.
0: Sexta-feira maravilhosa, hein?
2: Estou, bebê.
0: Tá. Tem sol?
2: Oh, nossa, hoje a gente possa viver a melhor sexta-feira da nossa vida, que hoje é dia 29, né?
0: 29.
2: 29 de maio, quem diria, maio já dando aquele tchauzinho pra gente.
0: Daqui um mês...
2: Já volto em junho aqui, né? Eu trabalho hoje, depois volto só em junho.
0: Só volta em junho.
2: É, não é?
0: É, porque amanhã é 30.
2: É, e 31.
0: Domingo 31.
2: E 1º de junho também.
0: E 1º de junho.
2: É isso aí, sexta-feira.
0: E eu vou cobrir as férias do tuk-tuk.
2: Você vai? Né? A partir do dia 1º?
0: É. Aí,
2: aí você vai ficar lá, então?
0: Aí ficaremos lá.
2: É, ótimo.
0: Um mês sem vê-las, hein?
2: É.
0: Um mês sem vê-las.
2: Ah, você vai dar um jeitinho.
0: Juju, eu vejo.
2: Não, nós vamos, a gente vai se ver dia 13.
0: Dia 13.
2: Ah, não Deus. Vem nessa de um mês.
0: Não.
2: Você que lute, hein?
0: Dia 13 eu estarei lá.
2: Dia 13 eu te caço.
0: Exatamente. Vou com a minha cornetinha.
2: É.
0: Ah, não é essa.
2: Adorei seu boné. É. Lindo.
0: Esse boné do Zé Rico. Tô parecendo o Henrique Terra com esse boné.
2: É.
0: Eu sou Henrique Terra, o locutor que não berra. É, lembra do Henrique Terra ou não?
2: Ai, Samba, você não existe, sabia?
0: Quem
2: muito
0: me
2: bom
0: dera.
2: Ter você na minha vida todo dia.
0: Amém. Com alegria.
2: Viu? Com certeza. Sempre.
0: Por gentileza, arrebenta.
2: No final de semana, deixa pra
0: arrebenta, aqui. Por favor. Sucesso, Kelly Mary. 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

0: viagem.
1: Confia no seu tempo, confia no seu tempo. Ele faz sentido. Ele faz sentido, mesmo que não pareça agora. Obrigado por esse carinho, por esse amor, por essa audiência. Obrigado por você existir. Lembre-se, Deus é bom o tempo todo.

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1: Bom dia, moçada. Tamo chegando.
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1: A partir de agora, para a maior festa sertaneja do rádio, na nossa manhã tão gostosa, manhã de sexta-feira, mais um dia, mais uma dádiva. Vamos juntos fazer um programa maravilhoso com você.

quarta-feira gostosa! Som de Teodoro e Sampaio, saudade pica-pau. São 9h23 agora, tá? 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Vai! Som de Diego e Arnaldo, Dama do Baralho. Já tem você aqui.

0: delícia, que programação gostosa. Não tem como o dia não ficar lindo, né? A sexta-feira maravilhosa, ainda mais com esse dia incrível. Esse dia lindo que amanheceu essa sexta-feira com esse céu, hein, Heitor? Que coisa linda, meu Deus do céu. Obrigada, viu? Um beijo pra você. Um dia lindo pra você, tá? Vamos trazer alguns amigos que já estão com a gente. Já estão no WhatsApp da manhã, já estão dando bom dia pra Kelly Mary. Oi, Kelly, é a Neuza. Tô por aqui curtindo você, tá? Obrigada, gatinha, um beijo. Tudo de bom aí, viu? Obrigada mesmo. Oi, Kelly, Alexandre Caetano. E aí, Lê, tudo bem com você? Um dia maravilhoso, viu? Uma sexta-feira linda pra você também. E claro que tudo de melhor vai acontecer com a gente esse final de semana, né? Se Deus quiser. Oi, Júlio. DJ Trevisan, tamo junto. Chama na moda. Lupércio Filho, oi, Kelly. Tudo bem? Tudo bem. E você, como vai? Kelly, bom dia. Manda uma música pra gente. Zui, tô aqui com você. Pessoal da padaria da Cuca, o Zui, Paula e o Erison também. Oi, pessoal, tudo bem? Bom trabalho aí. Um dia lindo pra vocês, tá? Galera de Torrinha, oi, meus amores. Pra cada rádio ligado em Torrinha, meu muito obrigado, um beijo, viu? Pra todo mundo, pessoal do comércio de Torrinha, pessoal das fazendas, pessoal dos sítios, né? Galera da cidade aí me acompanhando. Dia, Dona Kelly. Dia, Ricardo Prati. Você tá bem? Um dia lindo pra galera de Brotas também. Brotas, com certeza. Muita gente no som da DBC. Oi, Kelly. Adélio Vieira. Oi, Adélio. Oi, Reginaldo Souza. Tudo bem com você? Fazenda da Barra. Oi, moçada. Obrigada, viu? Um beijo. A Cleusa também tá por aqui. O André Michelotto também. André, bom dia. Bom dia, Thiago. Tudo bem com você? Obrigada, viu? Oi, Martinha. Um beijo. Pediu o João Paulo e Daniel pra mim. Essa música de João Paulo e Daniel é do Daniel, né? Um coração em um milhão. O brilho de um olhar. Oh, moda arrumada. Arnaldo Pedroso, você tá bem? Obrigada, viu? Um dia maravilhoso pra você. Oi, Kelly, tudo bem? É a Vera do Beatriz, Kelly. Eu tô aqui na chácara, né? Tô trabalhando. Manda uma música pra mim, qualquer uma aí da Ana Castela, viu? Pra mim e pro Clóvis, pro Rafael e também pra Liliane, tá bom? Porque o Rafael tá aí com você? É! Oi, Rafa, tudo bem? Oi, Henrique, bom dia pra você. Obrigada, viu? Tem gente pra falar, com muita gente aqui mandando áudio, né? Muita gente chegando já no som da manhã. E vamos trazer esse aqui, ó. Ó, isso aqui, é seu som.
1: Bom dia, Kelly!
0: Ó, oi, Terzinho.
1: Toca pra nós aí o modão do Zezé de Camargo Luciano.
0: Ah.
1: Garoto de rua.
0: Sei.
1: É o Heitor aqui de Brotas.
0: Tudo bem.
1: Ofereço pra todo mundo pelas puteiras. Pra galerinha do plantio aqui da Signore.
0: Aham.
1: Beleza, viu? Kelly? Bom
0: beleza,
1: dia.
0: Beleza, meu bem. Carinho. A nossa Rádio Amor, que céu lindo, que sol lindo, que energia maravilhosa. E é claro que com o som na nossa Rádio Carinho, Rádio Amor, tudo fica muito mais gostoso, né? Não há possibilidade de não viver um dia lindo ouvindo música boa. Obrigada, Heitor.

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0: deixar o Zamba falar? Vamos deixar o Zamba falar?
1: Só vai fazer a...
0: Oi, Zambinha! Tudo bem? Bom dia pra você de novo, meu bem! A sexta-feira tá que tá, hein? A sexta-feira tá gostosa, Zamba. E aí?
2: Alô, alô, oi. Kelly Mary. Ô, Kelly, bom dia. Ô, Kelly, dia. Se você adivinhar onde eu estou, eu mando para você 500 gramas de carpaccio, tá? 500 gramas de carpaccio.
0: Ó, então eu vou parar, tá? Porque eu quero 500 gramas de carpaccio. Então eu parei. Parei. Que é pra você falar, ah, mas você continuou depois, não vale. Né? Então eu parei, tá? Casa de Carnes Continental. Bora!
2: Kelly Mary, estamos aqui na Continental, Sadiadinho. 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
0: Gramas.
2: Produtividade total, hein?
0: É, hoje.
2: Celso Forte, Vitor, Juninho, Luizão. Luizão só embalando, né, Luizão?
0: Moçada! Oi!
2: É, o Dedê e a Andréia no comando. Andréia nas rotações. O Dedê no atendimento também.
0: Oi, Andréia!
2: É, tomando o meu Beer Life pra minha garganta ficar 106,3%. Ó, moçada, quer ouvir Barão da Pisadinha, hein? Aquela do esquema preferido
0: aquela,
2: lá, pode ser?
0: Aquela,
2: aqui,
0: aquela.
2: De carinho.
0: Rádio Amor. Ah, beleza. Ó,

56, as modas já entrega que nós estamos na sexta-feira, não tem jeito. 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Oi, Ti, tudo bem? Música linda, que música apaixonada! Tamo junto, viu? Thiago, obrigado, um beijão. Cleiton e Camargo.

0: minuto, já já tem o sorteio do bolo pra você que fez a inscrição, hein? Linda demais, Thiago. Obrigada pela indicação da moda. Cleiton e Camargo, Quando um Grande Amor Se Faz. Tem mais, muito mais músicas no ar.
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0: A Vera Lúcia falou, não é churrasco não, viu, Kelly? Eu tô na lida aqui, tá? Ah, mas é tão gostoso ouvir a DBC na lida também, né? Hã? Hã? Ó, beijo.

0: Pereira na manhã. Deixe-me trazer alguns amigos, alguns ouvintes com a gente aí, né? Acompanhando a nossa manhã. Oi, Naldo Belar, tudo bem com você? Bom dia, obrigada pela audiência aí, tá? Tá junto comigo hoje, é bem. Tá trabalhando e curtindo o nosso som, que gostoso. Oi, Lucilene. Lucilene, eu adorei a sua foto, viu? Linda mesmo. Que cidade você tá falando comigo, Lucilene? Deixei o Rock falar na manhã. Oi, Rock, tudo
1: dia,
0: bem?
1: Bom dia. Manda pra nós aí um cheiro de shampoo com o Kix Ralph. Ah, é um modão pra agora de sexta-feira, hein? Dá uma namoradinha, tomar uma cerveja.
0: Não.
1: Tudo de bom pra vocês aí.
0: Fundamental, né, Ben?
1: Deus abençoe a sexta, sábado e domingo.
0: Se Deus quiser, final de semana
1: que vem
0: linda.
1: Começa. É mais uma semana.
0: É isso mesmo, Rock.
1: BBC Rádio Carinho.
0: A nossa Rádio Amor. Você viu que, que ele falou que gostou? Dar namoradinha, tomar uma cervejinha. Final de semana promete, bebê. Oi, Joaquim.
2: E a Kelly?
0: E aí? Quem
2: aqui do Bartô no trabalho?
0: Tudo bem?
2: Você toca Gilberto e Gilmar pra mim aí. São palavras de amor.
0: São palavras de amor.
2: Um abraço,
0: linda moda.
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0: A nossa Rádio Amor. São palavras de amor é um clássico sertanejo, né?
2: Olha pra você, Palana.
0: Pode
2: você
0: falar.
2: Você com o outro,
0: fazendo amor
2: e pensamento em mim.
0: Gente,
2: faz comigo assim. Não quero mais esse amor dividido.
0: Linda moda.
2: 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Põe pra moer.
0: Ai, vocês são demais. Oi, Marcelo.
3: Bom dia, Kelly.
0: Marcelo
3: aqui, Pirão Aquara.
0: Bom dia,
3: tudo
0: meu
3: bem?
0: Aí?
3: Tudo
0: Espero
3: ótimo.
0: Que sim. Tudo
3: ótimo. Sextou, hein? Sexta-feira
0: então...
3: bonita, maravilhosa. Ei, que dia legal. Ô, Kelly, manda uma motona pra nós aí, se for possível.
0: Vou falar.
3: Manda um Jean Giovanni aí, mil corações.
0: Mil corações.
3: Pra nós arrepiar a boca do balão. Valeu.
0: Valeu, hein?
3: Até
0: beleza.
3: Mais. 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
0: A nossa Rádio Amor, Marcelo de Araraquara, muito obrigada, viu? Você tá sintonizado na rádio aí, valeu. Fala comigo.
4: Bom dia, Rainha do Rádio. Bom dia, por causa de Nilson Santana Faveiro. Sete é meu jeito da grito, a pita tapa na boca do líder, depois vamos ficar um brinquedo. Dormindo sereno, mas sem querer, hein? Vai, esse der toca aí. E o Silvio Zé Goiano? O Machado é motosserra. Falou pra pro Dogrinha, pro Marcelo e pra todos que gostaram da Modena. 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
0: a nossa Rádio Amor. Oi, Cigano, tudo bem? Renato Lopes, fino de Américo, bom dia. Tudo bem com você, Dolores? Oi, Paraguai, fala Paraguai.
5: Bom dia, Kelly.
0: Fala, Paraguai.
5: Sextou, Kelly. Uma ótima sexta-feira abençoada pra
0: Deus
5: tudo
0: quiser.
5: Nós, Kelly.
0: É, aquele jeitão,
5: estamos aqui,
0: né?
5: Na escuteira aqui de novo no sítio do Zé Cu, Kelly. Manda aí pra nós, possível, gangorra, acho que é com o milionário José Rico. Que foto linda, hein, Kelly?
0: Gostou, bem.
5: Tamo junto aí na TBC.
0: Aí sim.
5: TBC
0: Rádio
5: Carinho.
0: A nossa Rádio Amor. Oi, Alfredo Barbosa, tudo bem? O Alfandre também tá comigo, né, Alfandre? Tudo bem, Alfandre? Bom dia pra você, muito obrigada. Oi, Filipinho. Ô, Kelly, é o Filipinho Pires, aqui de Torrinha. Manda uma música do Mirosmar pra nós, Kelly. Manda pro Zelão. Nós tamo aqui no sítio, no pé do Eito, firme na audiência da rádio. Valeu. Oi, Miriam Michelotto. Oi, Kelly. Manda um oi pra mim. O meu nome é Miriam Michelotto e eu sou de Torrinha. Eu adoro ouvir vocês, adoro ouvir a rádio. Eu tô fazendo faxina aqui na mercearia e ligadinha no programa. Eu amo tanto, Kelly. É, meu amor. Olha quanta gente em Torrinha ouvindo a nossa rádio. Oi, Kelly, é o Edson. Oi, Edson, bom dia, tudo bem com você? Oi, Márcia. Márcia tá lá no Tijuco Preto. Kelly, olha que céu lindo. Tá vendo? Sempre que vocês olharem pro céu agora ou pra lua, vocês vão lembrar de mim. Eu tenho certeza disso, né, Nívia?
6: Ô, Kelly, bom dia, é
0: bom
6: a Nívia.
0: Tudo bem, coisa linda?
6: Tudo bom, minha linda?
0: Eu tô. E você?
6: Kelly, toca aí pra nós, a Daíra Alexandre, as avenidas. Estamos aqui no sítio São Pedro, em Guarapiranga.
0: Ai, que delícia.
6: Ligadinhos com a Rádio DBC, viu?
0: Amo, obrigada.
6: Abençoada sexta-feira.
0: Guarapiranga,
6: nosso
0: hein?
6: Beijo, minha linda, até mais.
0: Beijo pra você também. Oi, Luiz Carlos. Kelly, aqui é Ribeirão Bonito com você, tá? Uma sexta-feira abençoada pra nós, Kelly. Tamo junto. Luiz, muito obrigada, viu? Queria mandar um oi também pro Ronaldo Martins, que não é o locutor, né? Mas é o nosso ouvinte. Ô, Kelly, bom no mundo, hein, Bia? Toca pra gente aí o Paraná, chorei na camisa. Muito obrigado, um beijão. Valeu, Ronaldo Martins. Oi, Kelly, Elizabeth de Araraquara, Cleuselina. Bom dia, gatinha. Tudo bem? Oi, Kelly, é a Cris. Tô aqui com você, tá? Manda Manda um coração em um milhão, vai pra mãe Marina, Fátima, Silene, pro Alex, o Juca Cowboy, pra você e pra toda a galera que tá na rádio aí. Obrigada, valeu. Oi, Sebastião.
7: Bom dia,
0: Kelly. Oi, Assunta.
7: Tudo bem com você?
0: Eu tô melhor agora.
7: Espero que sim, né?
0: Uhum.
7: O programa começou bem. O programa começou quente, pra aquecer um pouco o friozinho.
0: Não é dar uma dançadinha?
7: Mas tá ótimo.
0: Dá uma reboladinha.
7: Um abraço.
0: Obrigada. Sebastião, tô morrendo de saudade. Morrendo de saudade mesmo. Ô, Indião.
8: Ô, Kelly, bom dia.
0: Você tá bom,
8: vi? De onde brota.
0: Você tá bom, vi?
8: Se der pra tocar e toca, quem ama perdoa.
0: Oh!
8: E no acabamento de um piso no banheiro aqui em Brota. É nóis, Kelly.
0: Aí sexto. A galera tá com a gente, você viu? É a região inteira. A região inteira. Oi, Henrique.
9: Bom dia, Kelly.
0: Bom dia, meu bem.
9: Henrique, aqui do Santa Cruz, Transporte Versa. Manda uma música pro nosso amigo Neu aqui do Transporte Versa. Manda qualquer uma do Chitãozinho aí pra
0: qualquer
9: gente.
0: Qualquer uma curtir. Tá valendo.
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0: obrigado,
9: Rádio Amor.
0: Obrigada pela audiência. Sexta-feira gostosa com você. Quem ama, perdoa, hein? Trio Parada Dura. Aliás, são 10h10.

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1: Falou bonito, meu amor, falou bonito, falou bonito. Oi, fala comigo.
2: Bom dia, Kelly, tudo bem? Manda um abraço pra turma do Santo Ângelo aí, sorte o modão pra nós. Se der tempo do Tião Carreiro, claro que é uma.
1: Ó, daqui a pouquinho eu vou tocar um Tião Carreiro, vou mandar pra vocês aí, tá? Só manda o seu nome pra mim aqui, tá? E porque tá aqui, JK. Oi, Jailson!
3: Bom dia, Kelly!
1: Bom
3: tudo
1: dia,
3: bom?
1: Tudo ótimo!
3: Aqui é o Jailson, e dois aí? Cobras, a gente tá aqui em Jaú, Jaú, fazendo uma casa.
1: Uhum.
3: Manda um modão daquele bem arrochado.
1: Daquele, né, vem? Dá uma dançadinha
3: pra ver se esquenta
1: gostoso.
3: Esse friozinho,
1: uhum.
3: Que a gente não perde programa seu, todos
1: beleza,
3: os dias.
1: Beleza, beleza, beleza.
3: Bater os pés aqui em Jaú, a gente já liga o radinho nessa rádio maravilhosa.
1: Aí sim, tchau, hein? Tchau. Chegou em Jaú, já crava na nossa rádio. Oi, Kelly, tudo bem? Elizabeth, Bosque São Carlos, manda uma música boa do Lobé, manda pra gente, manda um beijo pro Jonathan, meu maridão. Hoje é aniversário dele, Kelly. Aê! Então tem festa hoje, hein? Aí sim, hein, Elisete? Elisete, né? Elisete do Bosque São Carlos. Capricha, Elisete! Oi, Kelly, tudo bem? Eu estou em sintonia com você, é o Celso Borges de Tirapina. Oi, Celso, tudo bem? Como é que? Tô todo dia na escuteira com você, Kelly. Aqui é o Juca Velho Falado. É por isso que é JK? É por isso que é JK? Então tá bom, beleza. Juca, tamo junto. Deixa pra mim aí, tá? Daqui a pouquinho eu vou apartar um modão do Tião Carreiro, que eu tenho certeza que vai arrupiar tudo o couro do corpo de vocês. Ô, Marcelo, vamos fazer um combinado? Se eu falar Marcelo, de Ribeirão Bonito, ó, primeiro eu vou colocar o áudio dele, ó. Aqui, ó, aqui, ó, aqui, aqui, aqui, aqui, aqui, aqui.
4: Bom dia, Kelly, tudo bem? Queria que você mandasse um abraço aqui pro meu amigo Neto aqui, ó, e o André.
1: Oi, Neto!
4: Queria,
1: oi, André!
4: Escutar uma música do Mike Lian, Truque da Moeda. Um
1: aí
4: abraço.
1: Sim, fala pra eles aí que eu adoro esse nome André, sabe disso, né? Ô, Marcelo, vamos fazer um combinado? Se eu acertar falar o seu sobrenome, você me deve uma paçoquinha. Pode ser? Porque só pode ser o seu sobrenome esse aqui, né? Eu fiquei tentando. Falei, nossa, eu vou fazer um desafio pra ele, porque eu não vou conseguir falar esse sobrenome dele. Ó, Marcelo, vamos lá. Se eu acertar, você vai me dever uma paçoquinha, hein? O dia de Ribeirão Bonito. O dia que eu for conhecer, eu falei, já quero conhecer a queijaria que tem aí no Matadouro. O dia que eu for, eu vou te procurar nessa cidade e você vai me pagar a paçoquinha que você vai me dever. Agora, se eu errar, eu toco o Truque da Moeda. O que você acha? Hã? Eu adorei seu sobrenome, vou tentar falar, tá? Então é Marcelo Xabariberi. Amei muito. Bom dia, meu bem, obrigada. Xabariberi, é isso?

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Já já tem a Juju, hein? Já já tem a Juju.

quinta-feira gostosa, né? Hoje, 29 de maio, né? Esse dia lindo, esse dia maravilhoso. A gente vem, então, falar com você agora, né? 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E você tá aí aflito, né? Ai, será que sou eu? Será que hoje eu vou conhecer a colecionadora de perfumes da Rádio DBC? Será? Será? 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Eliane Alves dos Santos, parabéns. Jonatas Vinícius, parabéns para Valéria Almeida. A Maria do Carmo Correia, parabéns para quem mais? Vamos ver aqui, ó. Rosângela Antônia Cristina, a Agatha Lorena Loquete, Noa Assis. Parabéns para Regina Casimiro e parabéns para Larissa Camargo Lopes. A Larissa tá fazendo hoje 24 anos, está na Doutor Teixeira de Barros 435 no trabalho, na Vila Prado. O pai dela, o Renato, que fez a inscrição, e é para Larissa Camargo Lopes, então, que está trabalhando, né? 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
1: Ah, você vê. 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

sua linda. Vem em mim, vem em mim, vem em mim, vem. Vem que eu vou te usar bem gostoso. 10h51, manhã DBC, Guilherme Benuto, Simone Mendes. Manda um oi aí pra eu ver. O que é que tá rolando? 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Olha que música linda! Foi você que pediu aqui na nossa manhã. Muito obrigada por isso, tá? Leandro e Leonardo, Amor Dividido.

0: Rainha DBC, que música linda, Amor Dividido. Se você tivesse que descrever pra mim agora esse cafezinho maravilhoso, gostoso e quentinho que você está tomando, qual seria, em uma única palavra, o que você diria para mim? Não precisa falar mais nada, deu. Já está ótimo e não precisa passar embaixo da mesa, não. Ó, esse café aí, eu acho que o Valdir fez umas 7 horas da manhã, 7h15. E olha como ele tá quentinho, ele tá cheiroso. Eu adoro quando eu chego aqui no estúdio, André. Bom dia, primeiro.
1: Bom dia, bom dia, né?
0: Eu fiquei sabendo, mudando de conversa, eu fiquei sabendo que vai vir uma grande promoção pro Dia dos Namorados. Puxa, e totalmente vida. Diferente.
1: É, essa.
0: Totalmente, completamente diferente.
1: Como diriam os mais velhos, essa vai ser supimpa.
0: Uma grande promoção para os Dias dos Namorados e você não pode perder. Você que é apaixonado pela nossa rádio, você não pode perder essa grande promoção. Então quer dizer que seria a resposta...
1: Nossa.
0: É tão gostoso quando a gente encontra coisas na vida que faz a gente fazer... não é?
1: Nossa.
0: E hoje cedo, que gostoso, hoje que delícia. Cedo, você fez umas três vezes.
1: Hoje cedo eu vi uma coisa que eu fiz...
0: O cafezinho, André, é mais que uma bebida, sabia?
1: É.
0: Ele é aquele convitinho pra gente valorizar os momentos mais felizes da vida, refletir sobre as nossas vidas, né? Sobre as coisas, com leveza, com sabor. Entre uma conversinha, um sorrisinho, um abracinho. Aquele papo descontraído da gente, né? Ele vai aproximando. Aproximando a equipe de trabalho, aproximando o pessoal da cozinha, né? Pessoal que para aí no escritório pra ir tomar um cafezinho gostoso. Você tá tomando um cafezinho na cozinha? Aqui mesmo. Você tá tomando um cafezinho, comendo um pãozinho com manteiga, chega alguém pra fazer isso com você, não é uma delícia?
1: É muito gostoso e tem mais, né? É um horário que parece que você toma um café, assim, nessas horas, você dá uma relaxada que fica, nossa, fora do comum.
0: É tão gostoso,
1: nossa,
0: né? E tomando café, a gente... aprecia, né? As coisas simples da vida. Beber um bom café, não é? Encontrar uma pessoa que você gosta. Tirar de alguém aquele sorriso que você ama. Aquele abraço confortável e aconchegante daquela pessoa que você gosta, né? Tudo isso são coisas simples da vida, né?
1: Sim.
0: O cheiro de orvalho, a gente prestar atenção ao céu, ao clima, ao tempo. Aquela chuvinha, aquela garoa. O dia que tá sol, tá calor, tá gostoso. Uma simples sexta-feira, né? Com essa energia gostosa já do final de semana. E aí você tomando um bom, gostoso, encorpado café Ouro Brasileiro. Como é que você não vai garantir uma vida boa?
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0: Ainda mais às 11 horas da manhã e ouvindo um Abel e Caim, Rio de Piracicaba, na nossa DBC. Bora pro nosso cafezinho diário? Eu daqui e você daí, de onde você estiver. Vamos tomar o nosso cafezinho Ouro Brasileiro? Vamos?

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4: Logo mais uma da tarde. 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

Roberto e Cristiano, eu ligo pra você 11h20 manhã, DBC, bom dia. Vamos trazer os nossos patrocinadores também, muita gente aqui comigo na manhã. 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Vamos lá, vamos de mais uma, né, com Jorge.

0: música, né? Tem umas que deixa a gente completamente apaixonada, né? E às vezes as músicas chegam pra mim aqui na rádio pra gente ouvir, pra gente fazer aquela seleção, né? Aquela coisa do que vai tocar, o que não vai tocar, o que pode tocar, o que não pode tocar, aquela coisa toda, né? Que a gente faz. Tem algumas que a hora que eu ouço a primeira vez, assim, eu falo, não! Não é possível, não é possível, né? E aonde chega Simone Mendes e Matheus e Cauã? Nessa aqui, ó. Mas é música demais. E eu tô nela, e vou com ela.
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0: Ouve aí, se liga, bebê.

0: 27. Pra que brigar, né? Se amar é tão bom, mano. Se amar é tão gostoso. Deixa eu me mandar um oizinho aqui pra galera que tá comigo no Som da Manhã, me acompanhando, né, Marta? Tudo bem, Marta? Bom dia, Marta. Bom dia, João Andrade. Ô, João, se liga aí que hoje tem Chitãozinho na dobradinha, hein? Se liga aí, eu sei que você gosta, tá? Luciano Mexerica também. Tudo bem, Lu? Um beijão. Sexta-feira linda pra você também, tá? Oi, Adalberto. Tudo bem? O cowboyzinho de dois córregos tá aqui também. Aguinaldo, moçada, tudo bem, Fabio? Galera da Casa do Para-Choque, vocês estão bem aí? Oi, Pablo. Tá bom, Pablo, muito obrigada, viu? Um beijo pra você. Nilza Cabral, tudo bem? Oi, Wilson. Wilson tá aqui pra dar bom dia pra mim, né, Wilson?
1: Bom dia, Kelo.
0: Bom dia. Wilson, tudo bem?
1: Tudo bem? Abraço.
0: Wilson, William, tudo bem com vocês aí? Um dia lindo. Oi, bom dia. Bom dia,
2: Eli. Passando aqui só pra desejar um bom dia, uma boa sexta-feira.
0: Beleza.
2: E mandando um abraço pra nossa amiga Adnilson, fazendo Santana Flavira, nosso amigo Marcelo Medeiros e o nosso querido amigo Rogério da Fazenda Santa Elisa.
0: Beleza.
2: Que tá nos ouvindo lá. E vem um modão aí, se der tempo aí, tá? Um abraço. E hoje pode dar o grito, tapinha na boca do Lito, mas cabrinho.
0: Mas já tamo dando. Nós já tamo dando grito, tapa na boca do Lito, já tamo dando, já desde quarta-feira. Oi, Anilton, tudo bem? Bom dia, Anilton. Bom dia, Anilton, valeu. Oi, Kelly, tudo bem? Oi, eu tô. E você? Oi, Luiz, fala comigo.
3: Você tá bom? Da Surna.
0: Tudo bem, Luiz?
3: No dia eu pedi duas vezes pra você mandar a carta lá pro Leonardo Zé Rico, a carta.
0: Estou escrevendo esta carta.
3: Lá pro Flaviano Guzmão, que é a quadra.
0: Bora lá, vamos nessa então.
3: Da tropa lá.
0: Beleza.
3: Acabou o programa, se não deu tempo de você mandar aqui. Pelo amor de Deus, manda a música pra ele que ele tá esperando.
0: Vamos lá, Flaviano Guzmão.
3: Gente boa, mora no meu coração, ninguém toma.
0: Aê, oi Gustavo, tudo bem? Oi Kelly, oi Gustavo, oi Mara, tudo bem, Mara?
4: Bom dia, Kelly.
0: Bom dia.
4: Que friozinho, menina.
0: Gostoso, né?
4: Tomar uma, né? Se não tivesse um trabalho.
0: Tomar
4: né?
0: uma.
4: Toca pra seu comigo. Oferece especialmente pra minha comida, mas da glória. 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
0: Aê, Rádio Amor. Oi, Jô, bom dia, meu amor. Bom dia, Marilda da Vila Neri. Tudo bem com você? Oi, Kelly, Luzia Vacari. Oi, Luzia. Que lindo são as jabuticabas, hein? Ah, eu gosto de uma jabuticaba, hein, Bia? Eu gosto de uma jabuticaba, hein? Oi, Kelly. Oi, tudo bem? Tudo bem, e você, Valdeir? Como vai? Eu tô bem, e você? A Maria Conceição. Oi, Kelly, tudo bem? É assim mesmo, viu, Kelly? Vai se acostumando já, porque depois que você fizer 50, vai tudo despencar. É, meu bem, eu não posso falar nada, porque ainda não sou dessa turma, né? Oi, Geni, tudo bem? Fala
5: bom dia,
0: comigo!
5: Kelly, olha as minhas visitas de sexta-feira aí.
0: Ah, Siriema,
5: todo dia
0: hein?
5: Vem você tomar o café aqui.
0: Do Mato Grosso.
5: Bom dia, bom final de semana pra todos vocês.
0: Bom dia, Geni! Aê, quem trata bem as Siriemas é o meu amigo Luizão lá do Parque Itaipu. Oi, Kelly, tudo bem? José Domingos de Bocaina pediu Sinuelo com Mocoque Paraíso. E a Cidinha do Mariana pediu o Meu Grito de Amor com Renan e Raí. Ó, tem Chitão na dobradinha, tem Renan e Raí na dobradinha hoje, hein? Se prepara! Oi, Tiquinho Malandragem, Brotas me acompanhando, Juarez também comigo. Oi, Eva!
6: Oi, Kelly, bom dia!
0: Oi, tudo
6: Kelly,
0: bem, Eva?
6: Você não vai envelhecer nunca, você é feliz.
0: Vamos lá.
6: É, a Eva de Bocaina, toca pra mim, Barzinho da Esquina.
0: Linda!
6: Bom dia!
0: Ó, quando você não arruma problema, você realmente não envelhece. Se você não arrumar problema na sua vida, você tocar sua vidinha bem, de boa, né? Conseguir tomar seus cafezinhos, né? Não é não? Conseguir comprar suas águas de cheiro, igual faz a Júlia, colecionadora de água de cheiro, né? Você conseguir usar seus hidratantes que você compra lá do Avon, da Natura, né? Você conseguir não arrumar nenhum probleminha pra você... Ah, não envelhece mesmo, viu?
7: Cista,
0: não
7: envelhece. De coração.
0: Não tem jeito.
7: É.
0: Problema, Eva, é que eu gosto de um problema. Ah, aí já viu, né, Eva? Aí as rugas vêm mesmo, não tem jeito. Mas tá bom também.

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0: 8h38, que música linda, cabelo de trança, música linda demais. 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
0: Já tem dobradinha, tá? Dobradinha da manhã. Matão, Chitão ou Renan e Raí? Matão, Chitão ou Renan e Raí? Bora! Ó, aham, aham. Aham, uhum, aham. Teodoro e Sampaio.

0: 8h32. Tá pensando que eu sou besta, é? Ai, meu Deus. Oi, Ângela, tudo bem, Ângela? Bom dia, meu amor, obrigada, viu? Queria mandar um oi pra Marta Silva também. Um oi pra Jô, um oi pro Wagner Oliveira, oi, tudo bem? A Fernandinha, que hoje pediu uma música pra mim que eu quero tocar pra ela, nem que for no final do programa. Eu recordo com felicidade essa, né? Dia, mês e hora em que você nasceu. Linda demais, é Paulo Sérgio, né? Oi, Fátima.
1: Bom dia, Kelly, a Fátima de Baté. Obrigada por tocar essa música maravilhosa, Kelly, a minha preferida.
0: É, meu amor, e agora pra saber que moda foi essa? Oi, Gerson.
2: Oi, Kelly, bom dia.
0: Bom dia.
2: É o Gerson, jardineiro daqui da Infoposto, né?
0: Certo.
2: Eu trabalho com jardinagem também, mas eu tô ouvindo aqui a programação, né? Eu entro às 6 horas da manhã, ligo 6 horas da manhã com
0: o tuk-tuk.
2: Tuk-tuk, né? Uhum. Depois vem o Valdir, depois vem você. Aí eu vou curtir até às 11, porque depois das 11 eu tenho que o almoço, né? Mas quando eu volto, meio-dia já não. Você já não tá mais no, na rádio, né? Mas é isso aí. Graças a Deus, estamos tudo bem.
0: Beleza.
2: Manda um alusão aqui pro pessoal da Infoposto, né? Que graças a Deus estamos na luz. Beleza? Um grande abraço, é a primeira vez que eu tô participando do seu programa.
0: É verdade, né? É a primeira vez, é a primeira vez. Obrigada, viu?
2: Obrigado
0: aí. Que bom, que bom. Obrigada a você, tá? Mandar um beijo pra minha amiga Silvia, né? Coraçãozinho tá apertado, mas vai ajeitando, viu, man? Vai, demora uns 10 anos, mas ajeita. Oi, Kelly, é o Jonas Américo, com você, obrigada. A Eva já falou comigo, né? O Paulo tá aqui também, a Geni falou já também, né, Geni? Tudo bem, Geni? Um beijo pra você, tá? Obrigada, viu? Queria mandar um oizinho pro Luiz Aguiar, né? Ele que tá sempre nas estradas aí, o nosso som. Alessandra Nascimbene. Oi, gatinha! Bom final de semana aí, hein? Oi, João Paulo. O João Paulo tá lá em Bocaina, né? Na escuteira da nossa rádio. Valeu! Ô, Sandra, como é que é? Você tá num problema, mas você tá querendo arrumar outro problema? Ai! Queria mandar um beijo também pra Elza da Fazenda Fênix. Que hoje ela tá lá na Maria Vera, né? E aí, meus amores, vocês estão bem? Um dia lindo pra vocês, tá? Mandar um oi pro Jefferson Vieira. Tô aqui com você, hein, Kelly? Aí eu dou valor, hein? Deixar um beijo pra Diva, né? E de tanto han-han-han, o pau tinha que rodar mesmo, né, Kelly? Ah, é, e roda gostoso, né? Não tem jeito, né? Ninguém aguenta, né, bem? Oi, Odair Polido, tudo bem com você? Bom dia! Eu queria mandar um oi especial pra galera do desenvolvimento agronômico, né? Ô, Kelly, tamo com você aqui, a turma do agronômico, tamo ouvindo você aí, a gente queria curtir uma moda. Toca pra nós, Kelly, por favor. Ó, tem matão na dobradinha da manhã, não esquece, hein? Além da mariposa, depois vocês têm mais duas opções pra votar se vocês quiserem na dobradinha, tá? Aliás, a dobradinha tá demais hoje. Então, vamos lá? Obrigada, viu? Adriana Moraes, um beijo!

0: Comanda bem demais, hein? Mato Grosso e Matias. 11:48. Um beijo para o meu ouvinte Celso de Tirapina, o Sidão Bombeiro, a Ângela. Ô, Kelly, só modão nessa rádio, hein? Manda um oizinho aí pra todo mundo que tá curtindo o programa. Um bom final de semana. É a Ângela do Aracê do Santo Antônio. A Ângela assistiu comigo o show do Amado Batista, né? Ah, queria mandar um beijo também pro ouvinte que pediu proposta aqui pra mim, né? Tá tudo bem com você? Obrigada, viu? Oi, Mazé. Coisa linda da minha vida. Mazé mora em Brotas, né, Mazé? Ó.
1: Olá, Kelly. Ó. Bom dia.
0: Bom
1: tudo
0: dia,
1: bem?
0: Meu
1: é Mazé
0: amor.
1: De novo.
0: Tudo ótimo.
1: Voltei. Tava muito frio esses dias.
0: Né?
1: Ó. Toca uma música da programação aí, viu?
0: Uhum.
1: Que a gente tá na escuta aqui todo dia.
0: Amo,
1: não
0: tá.
1: Manda mensagem, mas tamo na rádio aí.
0: Assim que eu gosto.
1: Das 9h30.
0: Ei, delícia.
1: Falou, linda.
0: Falou.
1: Um abração. Tudo de bom.
0: Outro

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0: 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Oi, Júlia! Júlia!
1: Bom dia, Kelly! Bom dia a todos os nossos ouvintes que estão sintonizadinhos na 106.3, né? E hoje sextamos com alegria no ar, energia lá em cima e mais um motivo especial pra comemorar a vida, né? Mas antes de tudo, eu queria mandar um beijo especial pra todo mundo que hoje celebra mais um ano de vida, tá completando mais um novo ciclo, né? E juntinho com a DBC-FM, que Papai do Céu abençoe grandemente cada um de vocês, com muita saúde, paz, amor no coração, hein? E ó, já estamos aqui na cidade de São Carlos para fazer aquela surpresa especial com a nossa ouvinte, ela que hoje celebra seus 24 aninhos de vida, a Larissa Camargo Lopes. O papai foi no 33071011, papai Renato, hein? Fez a inscrição e garantiu essa festa linda, né? Tudo bem, meu amor? Vamos falar com a aniversariante, peguei ela no serviço, tá toda nervosa, mas você sabe, com a Juju, ninguém fica nervosa, né? Tudo bem, bom dia.
2: Oi, bom dia, eu queria agradecer meu pai, a Juju, a Kelly, por vir me entregar o bolo aqui no meu serviço, e eu tô muito feliz, muito obrigada.
1: Então, a festa hoje é aqui na Vila Prado. Minha linda, parabéns, que Deus ilumine sempre o seu caminho, te dando muita alegria, saúde, paz e momentos inesquecíveis como hoje. 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
0: Aê, Júlia mandou bem, hein? Colecionadora de água de cheiro. Ai, meu Deus, cada dia com perfume essa mulher, hein? É mais fácil colecionar o Star, hein? Um beijo, Juju. Que não é a Júlia, Juju. Bruno Marrone.

0: Marrone. Sabe aquela assim, ó? Desenrola, bate, joga de ladinho. Desenrola, bate, joga de ladinho. Você que vai desenrolar isso aqui pra mim, ó.
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0: Desenrola, bate, joga de ladinho. Desenrola isso aqui pra mim, vai. Dobradinha da manhã. Começando com Mato Grosso e Matias. De igual pra igual, a gente já rolou Mariposa. E falei pra você, se prepara, porque tem Matão na dobradinha da manhã. Essa aqui, ó, pra começar muito bem, de igual pra igual, Mato Grosso.

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1: Aí, duas pesadona, duas brutas, do jeito que a gente gosta, com um clássico da música, com Chitãozinho e Chororó, Caipira e Frio da Solidão. As duas são maravilhosas, mas a dobradinha é você que vota, não é aquela Madeline. É você que escolhe no 3307-1011. Vota aí.
2: O que

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BBB. Pode votar a partir de agora na dobradinha da manhã. Kelly Mary tá esperando por ti, por ti. Cadê o tuk-tuk?

dobradinha? Vamos desenrolar a dobradinha? Matão, Chitão, Renan e Raí. Vai, você que manda. Tô aqui te esperando. Bora lá, bora lá, bora lá, que nós estamos sextando hoje.

0: Dose. No ar, a sua manhã DBC já na sua tarde de sexta-feira. E muito obrigado a você do outro lado pela audiência na nossa rádio.
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programação da manhã. E aí, moçada, ó, Matão, Chitãozinho, Chororó, Renan e Raí são as músicas que você precisa escolher pra mim na dobradinha da manhã. E já já, eu não tô com pressa mesmo, hoje é sexta-feira, eu vou morrer de saudade de você, sabia? Porque eu não vou te ver sábado.

0: Sueli Corade, tem uma coisa da Kelly Mary que você não sabe. Tem uma coisa, Sueli Corade, que eu vou contar só pra você e você não sabe. Ela me mandou uma foto, ela tá sentada no sofá. Eu amo isso, você não tem noção. Ela tá sentada no sofá, Sueli Corade. Imagina aí todo mundo que tá comigo. E ela tá com uma meia cor-de-rosa. Sueli Corade, você sabia que eu coleciono meias coloridas? Se você quiser, eu até mando pra você, Sueli Corade, a meia que eu estou usando nesse exato momento. Eu duvido que você não vai rir ao ver a capivara na minha meia rindo pra você. Eu duvido! Sueli Corade, que coisa linda! Eu amei a foto, viu? O Valdecir tá lá em Novo Horizonte. Ele falou que, olha, eu adoro o seu trabalho, eu adoro o seu programa, eu sou seu fã. É, Valdecir. Valdecir belíssimo em Novo Horizonte. É Vale Formoso aí, né? Muito obrigada, viu? Mandar um beijo pra gatinha Adri. Tava sumida da vida da Kelly Mer, mas não tem nada não. De vez em quando você tá sintonizada, tá bom. É assim que eu gosto. Vem de vez em quando, tá bom, tá ótimo. Eu sei que a vida da gente é uma lida danada, né? É muito trabalho, é muita correria. E a gente tem que se sentir feliz em poder ouvir o rádio de vez em quando. Porque não é todo mundo que pode ouvir o rádio. Você sabe disso, né? Não é todo mundo. O trabalho não deixa. Nanina, não. Então, quando der, se tiver comigo, tá ótimo. Assim que eu gosto. E eu sei que você adora o Zezé, porque você tá lá no meu Instagram, numa postagem que você fez uma vez. E eu adoro, tá? Tô sempre vendo também. Obrigada, um beijão, gatinha, sempre por aqui, tá? Oi, Kelly, tudo bem? É a Aline. Aline é lá de Trabiju. Pediu Zezé e Luciano pra mim pão de mel, né? Ô, Kelly, manda pro meu amor aí, o amor da minha vida, o Mazinho, Kelly. Aê, que delícia. É tão bom você ter alguém pra amar nessa vida, né, mãe? Ah. Oxe, é gostoso, né? Oi, Kelly, boa tarde. Ivair. Oi, Ivair, tudo bem com você? Eu também, Kelly, tô numa correria danada, mas tô com você. Obrigada, viu? Assim que eu gosto. De vez em quando você tá comigo, tá bom. A gente sabe que não é todo dia que dá, né? Ah, até eu. De vez em quando eu consigo participar, de vez em quando... Domingo mesmo, eu fiquei o tempo todo com o Valdir Zambarian, depois com o Tuk Tuk, e consegui participar do programa. Tem dia que dá, tem dia que não dá, é um corre danado, é um pega daqui, um pega de lá. Mas a gente ouvindo de vez em quando tá bom, e acompanhando também, né? Participando de vez em quando tá bom. O Luiz da Riviera tá comigo? Oi, Luiz, tudo bem? Um beijão, Adriana Moraes. Deixe-me trazer aqui rapidinho. A gente colocou Matão, Mistério de Igual para Igual. Colocou Frio da Solidão e Caipira com Chitão. Colocou Você e Amor Eterno com Renan e Raí, né? A Cleusa foi na 2, Chitão. Jonas, Matão. Arnaldo Pedroso, Chitão. Reginaldo Souza da Barra também. Elza da Fazenda Fênix, Renan e Raí. E o Antônio. O Antônio ainda não falou comigo, Antônio.
1: Oi, Kelly, bom dia. Antônio aqui do Recanto do Parque Luiz Antônio, amiga. Meu voto vai pra primeira opção aí.
0: Tá bom,
1: amiga,
0: meu bem.
1: Pra vocês bombando na região aí, vocês da rádio, minha
0: beleza.
1: Amiga.
0: Beleza! Primeira opção, Mato Grosso e Matias.
2: Ô, Kelly, oi. Esse ouvinte dessa semana que pediu essa música aí, O Frio da Solidão, é aqui, o Vanderlei de Torrinha.
0: Aê!
2: Hein?
0: Vanderlei.
2: Beleza.
0: Então,
2: deixa.
0: Me deixa aqui no chão. O Santo Mauro Duarte foi no Chitãozinho e Chororó. O Luiz Aguiar foi no Matão. E a Edilza? A Edilza vai no Renan e Raí.
3: A número 3, Kelly.
0: Eu sabia. Oi, Kelly, tudo bem? Eu e a esposa Maria Luísa, a gente escolhe a opção 2, Chitãozinho e Chororó. Combinado. A Jô, Renan e Raí. Ivanira, Renan e Raí. Rock também, quer ver?
4: Bom dia, boa tarde, Kelly.
0: Chitãozinho e Chororó. Que beleza. E a Cecília Almeida?
5: Judiou, hein, Kelly? A Cecília Almeida, mas eu vou de Renan e Raí.
0: Renan e Raí. Ivone Ferreira, Renan e Raí. Eliane do Belvedere, Renan e Raí. Maria.
6: Boa tarde, Kelly, tudo bem? É a Maria das Dor da Vila Alpes. Eu voto no Renan e Raí.
0: Renan e Raí. Bim, tudo bem?
7: Boa tarde, Kelly. Ouvindo a TV de Gravins, eu vou com Renan e Raí.
0: Renan e Raí. Paraguai, velho falado.
8: Kelly. Aqui no Cid Zé Coco, né? Vai de Mato Grosso e Matias.
0: Matão, Kelly. Primeira opção. Número... Obrigada, Roberta.
9: Kelly, bom dia, Kelly, Kelly. E eu fico com o Chitãozinho, tá?
0: Chitãozinho
9: tá
0: e Chororó.
9: Tá matando hoje, hein? Deve ser Rádio Carinho.
0: Rádio Amor.
10: Kelly, boa tarde.
0: Tarde, bem.
10: Eu não participei mais cedo, vou participar agora da dobradinha.
0: Beleza, manda ver.
10: Renan e Raí.
0: Renan e Raí.
10: Renan e Raí na terceira. Hein?
0: Combinado, então, Renan e Raí.
10: Boa tarde.
0: Beleza.
10: Fica com Deus.
0: Amém, DBC, pra você também.
10: Rádio Carinho.
0: A nossa Rádio Amor. A Ângela foi no Chitão, O José Carlos. Kelly, tudo bem? Eu sou ouvinte de todos os dias aí. É o Cabreira, aqui da Madre Cabrini. Eu fico com a primeira opção, Mato Grosso e Matias, a Nilton.
11: Kelly, bom dia, a Nilton de Brotas. Ah. É opção 3.
0: Opção 3, combinado, Renan e Raí. Luzia Vacari, Renan e Raí. Jefferson Vieira, Matão. Oi, Kelly, tudo bem? Desenrola, bate, joga de ladinho. Foi a melhor parte da sua dobradinha hoje. Vocês também não vale nada, né? Oi, Marila.
12: Mata o velho.
0: Mata o velho.
12: Aí eu fico com a segunda.
0: Segunda opção, combinado. Segunda opção, Chitãozinho e Chororó, dona Oi, Nena. Mãe. Oi, meu amor.
13: Eu fico com Mato Grosso e Matias.
0: Mato Grosso e Matias. Elizabeth de Araraquara, Renan e Raí. Kelly Diva de Araraquara, Renan e Raí. Maria Vera, que tá em Brotas, recebendo a minha amiga Elza da Fazenda Fênix, Renan e Raí. Alessandra Nascimbene, Renan e Raí. Oi, Roberto.
14: Bom dia, Kelly.
0: Oi.
14: É Roberto Zalaga.
0: E aí?
14: Eu vou de Chitãozinho e Chororó.
0: Chitãozinho e Chororó, tá
14: um
0: demais, hein?
14: E uma boa tarde a todos.
0: Essas duas do Chitão estão demais. A Marilda da Vila Neri, tudo bem, Amarilda? Ó, Chitãozinho e Chororó, entrou caipira? O que eu visto não é linho, ando em té de pé no chão. E aí entrou Frio da Solidão também. A Marilda da Vila Neri vai na segunda opção, vai no Chitãozinho e Chororó. Oi, bom dia, fala com a Kelly Marilyn.
15: Boa tarde, Kelly.
0: Boa tarde.
15: Eu gostaria de ficar, eu ficaria com o Renan e Raí.
0: Renan e Raí.
15: Adriano Silva do Primavera do
0: tudo
15: Oeste.
0: Tudo bem, Adriano, Primavera do Oeste. Oi, Laércio, tudo
16: Kelly,
0: bem?
16: Bom dia.
0: Bom dia. Peraí, não. Pera lá, deixa eu voltar que eu acho que ela deve estar usando o celular do esposo. Pode falar, meu amor, agora.
16: Oi, Kelly, bom dia. Eu voto no Renan e Raí.
0: Renan e Raí, não falei?
16: Fica
0: que era...
16: com Deus, gata.
0: Amém, meu
16: BBC,
0: amor.
16: BBC, Rádio Carinho.
0: Rádio Amor. Kelly, primeira opção, Matão, Odair Polido. Clemilda Bastos, Chitãozinho e Chororó. Wilson de Torrinha.
17: Kelly.
0: Oi.
17: Wilson e William. Torrinha. A terceira opção.
0: Terceira opção. Renan e Raí, somos um do outro. O Wagner foi no Chitãozinho e Chororó. Aparecida, votando aqui pra mim. Ah, manda pra mim aqui, meu bem, onde você quer? Minha locutora preferida. Que Deus te abençoe grandemente e ótimo final de semana. Aí, essa aqui já deu tchau pra mim. Obrigada, meu amor. Pra você também, um final de semana maravilhoso. Ó, segundona, se Deus quiser. Ah, quero mandar um beijo então aqui também para quem? Para Adri, obrigada, Ana Sanches. É, ah, com certeza, Ana, eu tenho certeza disso. Obrigada também, tá? Oi, Kelly, tudo bem? Tô com você, Reginaldo, aqui, hein? 24 horas por dia nessa rádio, que beleza! Oi, Kelly, boa tarde, excelente sexta-feira, Mato Grosso e Matias, Rafael Freire. O Rafael é lá do Valparaíso, né, Rafael? Aí você mandou o nono voto pra eles. Ricardo Migaleto, trazendo seu voto para o Chitãozinho e Chororó, que foi para 15º voto. O Kelly, partiu Chitãozinho e Chororó. A Diva, trazendo o 16º voto pra eles. O Pablo Gesso, 17º voto. Almeni, cadê você, Almeni? Cadê você, Almeni?
18: Kelly, Almeni, tô atrasada. Eu vou de Chitãozinho e Chororó.
0: Combinado, meu amor. Você que manda. Chitãozinho e Chororó. Oi, Sandrinha.
19: Kelly, bom dia. Aqui é a Sandrinha de Jacobus. Ah. Eu vou no Matão também.
0: Mato Grosso e Matias. Só tem modeira, só tem modeira, só
20: boa
0: tem modeira.
20: Tarde, boa tarde, com boa alegria. Tarde. Kelly, no seu pinheiro do Jockey Clube. Kelly, eu vou no Renan e Raí, Kelly.
0: Renan e Raí. 20 votos, Renan e Raí. O Júlio traz o 21º voto para Renan e Raí. Quem mais tá aqui? A Drica, 22º voto, Renan e Raí. Vai, Renan e Raí. Sobe, Renan e Raí. Oi, Kelly. Tudo bem? Tudo bem? Dois córregos acompanhando você, Kelly. Eu voto na segunda. A segunda é Chitãozinho e Chororó e tá subindo. Pezão, Escalandrim, tudo bem? Família Escalandrim, Roseli, vai no Mato Grosso trazendo o 11º para o Mato Grosso. Oi, Íria, tudo bem, meu amor?
21: Bom dia, Íria. Eu fico Renan e Raí.
0: Raí e Renan, tá certo. Beleza. É Renan e Raí, Raí e Renan, Renan e Raí, Raí e Renan. Tá valendo. Aqui, ó.
22: Boa tarde.
0: Boa tarde.
22: A Lourdes do Itamaraty.
0: Oi, meu amor.
22: É na terceira. Renan e Raí.
0: Beleza. Itamaraty, São Carlos, acompanhando o nosso som. A Gislaine Martelo tá lá em Brotas. Oi, meu amor. Tudo bem? Chitãozinho e Chororó. Essa é linda, hein? Frio da Solidão. Vamos ver aqui, ó, quanto tá Chitãozinho e Chororó. Chitãozinho e Chororó. Beleza, fechou 20 agora, aí sim. Oi, Kelly, boa tarde. Ajeita aí. Aguinaldo da Casa do Para-Choque foi no Chitão. Quem mais está comigo? A Geni, Renan e Raí. Olha, Chitão tá subindo. A Ana Sanches, Renan e Raí. A Cris, Chitãozinho e Chororó. O Valdecir, é belíssimo. Foi no Mato Grosso e Matias, e vamos ver, vamos finalizar aqui, né? A Ilza Furlaneto Mendes votando no Renan e Raí. Tem bastante voto aqui.
1: Kelly, boa tarde.
0: Boa tarde.
1: Você sabe que eu gosto muito de música sertaneja, né?
0: Eu sei.
1: Mas gosto muito se ela for também romântica.
0: Ah, então
1: eu
0: já sei quando você vai.
1: E deixar de ir no Renan e Raí.
0: Renan e Raí.
1: Esses caras cantam muito.
0: Demais, demais,
1: uma
0: demais.
1: Uma boa tarde aí pra vocês, tudo de bom.
0: Os ouvintes da nossa rádio, eles são apaixonados por Renan e Raí. Oi, Kelly, Neide Rosales, Renan e Raí, boa tarde, boa tarde, boa tarde. Ah, Trabiju, eu e meu marido, Kelly, vamos no Chitãozinho e Chororó, combinado. Ó, gente, vamos fechar aqui, porque o André precisa entrar com jornalismo, são meio de 33, eu tô abusada hoje, hein, tô abusada. Ó, aqui, vamos lá. Então foi Matão, 12 votos, Chitãozinho e Chororó, 22 votos, e Renan e Raí, 5, 10, 15, 20, 25, 30, 32 votos, e chega ainda mais um voto da Ana Cláudia pro Renan e Raí, fechando os 33 votos para Renan e Raí. É, deu pra nós então? Ah, que pena, eu vou morrer de saudade de você, eu gostando de falar com você, mas deu pra nós. Amanhã eu não venho. Domingo também não, porque eu já tô na escala 5x2 aqui na DBC, você sabe disso, né? Tá vendo? Me preparei pra escala, tá vendo? Eu me preparei para 5x2, já tô vivendo a 5x2 intensamente. E ó, faz anos que eu tô vivendo a 5x2. Meu beijão de pinga pra vocês! E até segunda, se Deus quiser.
2: Quer saber de mim?

0: Que coisa linda, galera!
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16: Muito boa tarde a todos. Hoje é sexta-feira, dia 29 de maio de 2026. Está no ar mais uma edição do seu, do meu, do nosso Jornal TBC. E como a Kelly falou, eu falei assim: nem vou fazer jornal. Ela falou: vai lá, você fala oi e tchau. Eu, na verdade, não farei o hino hoje. A gente vai fazer aí uma participação rapidinha do Jornal TBC de hoje, mas para trazer o esporte, né, que a gente tem acompanhado durante todo dia, toda semana, né? Ontem nós tivemos aí o Palmeiras, que ganhou de 4-0. O Pablo tá esperando lá, o Pablo Gesso, né? Tá lá esperando, falando: não, não pode. Olha que chique, hein? Ó, bola de frango gatupiry. Ei, é pra dar fome mesmo, hein? O Jefferson Vieira também, outro palmeirense, o pessoal tá esperando, por isso que nós viemos falar. Mas falar do tempo e temperatura para toda a nossa região, hoje teremos um dia frio do jeito que está, e a temperatura máxima para o final de semana na nossa região ficará em torno dos 24, 25 graus, e a mínima aí por volta dos 12 graus, mais ou menos. É, finalzinho aí da, falta aí 20 e poucos dias para o inverno, e parece que o tempo vai continuar caindo, né? Obrigado a todos vocês, o Ivair, a Cecília Almeida, o Pezão, o pessoal que está nos acompanhando aí, nosso muito obrigado, né? E ontem nós tivemos aí a Taça Libertadores da América, né? A sexta rodada, o Cerro Porteño recebeu o Sporting e acabou perdendo por 2-0. Palmeiras ganhou de 4-1 do Júnior Barranquilla, hein? E 4 também foi o placar do Cruzeiro contra o Barcelona, hein? Olha só, jogaço, hein? O Boca Juniors também deve estar numa fase muito ruim. Mais uma derrota, 1-0 para a Universidade Católica. Pela Sul-Americana, tivemos o Tigre, que ganhou de 2-0 do Alianza Atlético, e o América de Cali ganhou do Macará. Ganhou não, ficou no empate com o Macará em 0-0. E para esse final de semana, temos Brasileirão, hein? É, o Brasileirão na sua 18ª rodada. Essa é a rodada final antes da Copa do Brasil, da Copa do Mundo. Depois não teremos mais, né, Brasileirão até o dia 19/7. Portanto, e para tanto, amanhã teremos no Maracanã o Flamengo, que recebe o Coxa, o Atlético Paranaense recebe o Mirassol também, o Grêmio recebe o Corinthians, finalizando a 18ª rodada, hein? Depois teremos aí o nosso querido Bahia recebendo o Botafogo, e o Santos recebe o Vitória, finalizando os jogos de amanhã, sabadão. No domingo, o Bragantino recebe o Internacional, o Vasco recebe o Atlético Mineiro e o Palmeiras recebe o Chapecoense, né? O Cruzeiro vai receber o Fluminense e o Remo recebe o São Paulo às 20h30, encerrando aí a rodada do Brasileirão, a 18ª. Lembrando você, na segunda traremos os resultados e o ganhador da Leira BCFM Se Liga na Liga. E estão me perguntando, e o álbum, né? O álbum que está lá na... O álbum da Copa, que está lá no nosso Instagram, né? Nossa campanha. Daqui a pouquinho eu vou lá fazer ao vivo o sorteio, tá? E já deixo o nome do grande ganhador da rodada, tá bom? Do álbum na nossa querida, né, seleção, quem sabe? Eu sei que o Neymar não tem ainda, eu tô sabendo. Não tem figurinha do Neymar ainda, mas vamos aguardar. E esperadamente também, domingão, às 18h30, teremos o amistoso 2026, dia 31, contra o Panamá. Então, dia 21, domingo, às 18h30, o Brasil joga contra o Panamá, tá ok? Muito obrigado pela sua audiência e preferência. A gente volta aí segunda-feira com mais tempo, com certeza. Que o grande arquiteto do universo acompanhe vocês esse final de semana. Obrigado, um abraço e até lá. Tchau, tchau.

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1: Muito bem, senhoras e senhores, estamos chegando. Eita coisa boa, chegando para mais uma tarde, juntos no rádio, juntos aqui no nosso Paradão Sertanejo. A partir de agora a gente toca aí os clássicos da nossa música sertaneja do Brasil e você também vai pedindo essa canção que a gente vai inserindo aqui na nossa programação. 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É o nosso Paradão Sertanejo, que começa essa edição com esta canção. Cerveja, Leandro e Leonardo, 1 e 3 agora. Boa tarde.
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0: A partir de agora você fica à vontade, pede seu modão que a gente vai inserindo aqui na nossa programação do Paradão Sertanejo, tá bom? 11 São Paulo 993614924. 11 São Paulo 993614924. Se você preferir, manda mensagem no Instagram no arroba Milton Bardelli Oficial. Milton Bardelli Oficial é o nosso Instagram, tá bom? Fica à vontade para você seguir a gente lá e pedir o seu modão. Bardelli é B de bola, dois L's e de igreja no final. E aqui no Instagram tá o pessoal de Bandeira do Sul, Minas Gerais, mandando boa tarde. É o Jonathan, tá pedindo pra gente tocar o Cowboy Vagabundo do Juliano César. Ótima tarde pra todos em Bandeira do Sul, tá bom, Jonathan? Amigo Vinícius Mesquita, uma ótima tarde, um bom final de semana. O Gustavo, boa tarde, Milton. Tamo aqui em Milagre, né? Escuta, se der toque aí. Outra do Juliano César, Minha História. Oferece pros amigos do Terreirão de Café, aqui da Fazenda Santa Cruz, e pra todos da Construção Civil, pro Marcelinho. Abraços, Milton. Sextou, sextou, Gustavão. Abraço pra galera toda aí, um bom trabalho pra todo mundo. Curtindo o nosso Paradão, tem áudio.
2: Boa tarde, Nil.
0: Tarde.
2: Tudo certo?
0: Tudo.
2: Toca Menina Zé Rico, pé na estrada. Acho que é isso. Marinava de Cajuru. Tudo
0: valeu.
2: De bom. Tchau, um abraço. Uma boa sexta-feira.
0: Igualmente, igualmente, Marinalva, pra todos em Cajuru, ótima sexta-feira, bom final de semana. Boa tarde, Milton, tudo bem com você? Tudo. Manda um abraço pro casal Dirceu e Mônica de Garaí, também pra Rose, que hoje tá aqui conosco. Gostaríamos de ouvir a música Nosso Amor é Ouro, com Zezé de Camargo e Luciano. Muito obrigada, bom final de semana e uma nova semana abençoada pra você. Deus te abençoe grandemente, que Deus abençoe a todos nós, meus amigos. Um abraço pra todos aí, curtindo a nossa programação em Garaí, viu? Bom final de semana pra vocês. Quem mais tá com a gente aqui no nosso Paradão?
3: Boa tarde, Milton, tudo bem com você?
0: Boa tarde.
3: Fala Alexandre, de Vargem Grande do Sul, Jardim Paulista. Gostaria de ouvir com o Milionário Zé Rico, A Pé na Estrada.
0: Outra? Olha aí.
3: Pra oferecer ao meu esposo Eduardo, pra toda a minha família do Espírito Santo do Pinhal.
0: Certo.
3: E pra você, Milton.
0: Valeu.
3: Sextou, Milton.
0: Sextou, graças a Deus.
3: Beijo.
0: Amém a todos nós, amém a todos nós. Ótimo final de semana, Paula. Mais áudio no Paradão.
4: Ô, Milton, boa tarde.
0: Opa,
4: Milton.
0: Tarde.
4: Oi, manda um alôzão pra nós aqui, é o Claudio. Manda aqui um alôzão aqui pro Paulinho aqui, que da Agroplant, tá?
0: Beleza.
4: Manda um alôzão pra eles aí, que ele presta serviço pra usina aí, beleza? Pra usina
0: aí, Gério.
4: Manda um alôzão pra todo mundo da usina aí.
0: Valeu, beleza? Valeu.
4: Fiscal geral, os trabalhadores, tudo pra eles,
0: certo.
4: Aí, beleza?
0: Valeu.
4: Falou, meu.
0: Abração, abração. Bom trabalho, bom término aí. Alô, Edilson, alô, Verônica. Estão trabalhando no Morango em Pouso Alegre. Cara, eu fui pra Pouso Alegre uma vez. Fui com a escola, ficamos no hotel aí em Pouso Alegre. Foi numa Copa do Mundo que eu não me lembro qual foi. Deixa eu lembrar aqui de cabeça. Será que foi 2000? Não, foi 98. Acho que foi a Copa de 98. Que nós fomos pra Pouso Alegre. Estamos no hotel aí com a escola. Ei, tempo bom, né? Abraço pra todos em Pouso Alegre, meus amigos Edilson e Verônica, trabalhando aí com o Morango. Querem ouvir Tião Carreiro, Estrela de Ouro. Abraço pra todos em Pouso Alegre, tá bom? Bom final de semana, bom trabalho pra vocês. Bora com o eterno Cowboy Vagabundo. 1:11 agora é o Paradão Sertanejo pra todo o Brasil.

0: sorteada nesse finalzinho do mês. Mas claro, antes da Débora passar a promoção pra gente, que tá fazendo muito sucesso desde as primeiras horas dessa sexta-feira, a gente vai falar pra você que tá ouvindo a gente agora e não sabe pra que serve o Creme MD, o nosso apoiador cultural. A Débora vai explicar direitinho pra gente. 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
1: 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Que eu já tô pensando naquele cafezinho, ainda mais nesse frio que a gente tá. Então imagina você não conseguir fazer essas coisas por causa da dor e do desconforto. Parece brincadeira a gente falando isso, porque pra quem não tem, não sabe o que é ter.
0: É verdade.
1: Mas pra quem tem, sabe o quanto é ruim, o quanto atrapalha a vida, né?
0: Fazer uma atividade normal, simplesmente levantar e pegar um copo d'água lá na cozinha, por exemplo, é uma atividade normal que a gente faz pra quem não tem dor. Agora, quem tá com dor, quem tá com esse incômodo, pensa duas, três vezes antes de fazer esse movimento de levantar e ir até a cozinha pegar água. Ou vai pedir pra alguém ajudar. Então, pega um copo d'água lá pra mim, por favor, que tô com dor, essa coisa toda.
1: Aquela senhorinha que deu estender roupa, que ela não conseguia nem estender roupa, aquela senhorinha me marcou de um jeito que eu sempre falo dela e eu sempre lembro dela. Gente, ela não conseguia estender uma roupa no varal de tanta dor que ela sentia nos braços, e aquilo dificultava ela, né? Fazer o movimento de estender a roupa.
0: E quantas pessoas estão vendo a gente agora, nessa tarde, e tá passando por essa situação, que tem uma dificuldade em realizar esse simples movimento de estender uma roupa no varal, de fazer qualquer atividade. A pessoa com dor, Débora, se prima de viver, né?
1: É, e o tempo vai passando, né?
0: Sim.
1: A vida não vai falar, olha, você tá com dor, deixa eu parar aqui, pra depois você continuar vivendo, né? Não, a vida vai passando e a gente vai ficando, gente. E o pouco dessa vida que a gente tem, a gente vai viver com dor? Não dá, né? Por isso que é o que a gente sempre diz, cuidar da dor é cuidar de você, é você ter uma qualidade de vida melhor, é você poder fazer as tarefas do dia a dia com mais prazer, com mais simplicidade, né? Ser algo mais simples e não ser algo dificultoso, né?
0: Sim, sim, com toda certeza. 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E cada vez que você vai passando, as ervas medicinais, os óleos essenciais, as propriedades analgésicas e principalmente anti-inflamatórias vão agindo no foco da dor, no foco desse inchaço, no foco daquele problema na articulação, para você justamente ter uma vida melhor, uma qualidade de vida melhor e maior, como milhares e milhares de pessoas falam aqui no nosso Paradão.
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1: Muito obrigado pelo seu áudio aqui no nosso Paradão. 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

0: Rodrigues é rico, meu parceiro. É pé na estrada no Paradão.
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0: Muito bem, senhoras e senhores, hora pra amiga Nice Marcondes trazer a sua receita da tarde. Qualquer dúvida, chama a Nice lá no Facebook dela, Nice Marcondes, ou no Instagram, arroba nice.marcondes. Boa tarde, Nice!
2: Olá, Milton, ouvintes, Nice Marcondes, vamos lá pra uma receita? Hoje é um cachorro quente de forno. Anota aí os ingredientes.
0: Vamos ver.
2: Nós vamos usar para o recheio uma colher de sopa de óleo ou azeite, uma cebola picada em cubos, um tomate picado em cubos, 2 colheres de sopa de molho de tomate, 1/2 quilo de salsicha picado, 1 lata de milho verde escorrido, sal, pimenta do reino e cheiro verde a gosto. E vamos usar também 200 gramas de mussarela fatiada. Para a massa, nós vamos usar 4 ovos, 2 xícaras de chá de leite, 1/2 xícara de chá de óleo, mais 2 colheres de sopa de maionese, 2 xícaras de chá de farinha de trigo, 1 colher de sopa de fermento em pó, sal a gosto e batata palha a gosto para finalizar. Modo de preparo: você vai levar uma panela ao fogo com óleo ou azeite, coloca cebola, tomate, o molho de tomate e deixa dar uma refogadinha. Acrescenta a salsicha com o milho. Dá mais uma refogadinha, uns 2-3 minutos, aí você vem com sal, com a pimenta do reino, cheiro verde, reserve. Recheio se usa frio. A massa, você vai bater, colocar no liquidificador os ovos, o leite, o óleo, a maionese e o sal e vai bater. Bateu, despeja em uma vasilha, uma bacia, e coloca a farinha de trigo e o fermento aos poucos até essa massa mexa bem até ficar homogêneo. Você vai pegar um refratário ou uma assadeira untada e enfarinhada e vai colocar metade da massa, todo o refogado da salsicha ali, toda a mussarela por cima, cobre com o restante da massa, coloca bastante batata palha, vai levar ao forno pré-aquecido a 200 graus por mais ou menos 40 minutos. E aí, quando você tirar aqui,
0: delícia,
2: você morder.
0: Delícia!
2: Eu espero que vocês gostem. Qualquer dúvida é só chamar. Vem seu Insta Nice Marcondes. Beijos e obrigada.
0: Beijo, qualquer dúvida é só chamar. Olha aí, pra fazer o lanche da noite de hoje, dessa sexta-feira, cachorro quente de forno. Qualquer dúvida, chama Nice. Facebook, Nice Marcondes. Instagram, arroba nice.marcondes. Beijo, Nice! Beijo pra você, Nice. 1:29, a gente atende você no Paradão.
3: Ô, Milton.
0: Oi.
3: Boa tarde.
0: Ari.
3: Você tá bom?
0: Bom.
3: Ô, Milton, toca um modão pra nós aí, tinha um carreiro de capataz aí.
0: Beleza.
3: É o Leandro de Nópolis, nós tá aqui na Califórnia, puxando um palito doce.
0: Boa, Leandro.
3: Manda um alô aqui pra nossa turma aqui.
0: É.
3: Do Canavieiro.
0: Certo.
3: E um abraço. E um abraço pra Rinópolis.
0: Tá
3: nós
0: certo.
3: Nós é Rinópolis, hein?
0: Tá certo.
3: Leandro de Rinópolis.
0: Falou,
3: quem tá
0: Leandro.
3: Aqui é nós, hein?
0: É nós. É
3: Gamba.
0: Nós. É nóis, meu parceiro. Valeu, Leandro. Abraço pra galera toda em Rinópolis. Bom trabalho pra vocês. Ótima tarde, bom final de semana. Tem áudio no Paradão.
4: Oi, Milton. Boa tarde. Tudo bem com tu? É Cecília Almeida de São Carlos.
0: Milton, Cecília.
4: Se possível, toca Te Amarei por Toda a Vida. Lá pra minha filha Valéria, que tá aniversariando. É. Ela está em Batete ouvindo. É. E pra tu e pra todos que estão na escuta. Um cheiro.
0: Um cheiro, Cecília. Um cheiro. Parabéns pra filhota aí, tá? Saúde e prosperidade pra ela. Tudo de bom. Quem mais tá com a gente aqui no nosso Paradão Sertanejo? Minha amiga Meire Varola. Tá curtindo o Paradão, desejando um bom final de semana pra todos nós. Obrigado, Meire. Alô, meu amigo João Alemão, tá lá em Dois Córregos. Grande, João. Abração pra você, bom final de semana pra você e família, tá bom? Alô, meu amigo Hélio, na cidade de Luiz Antônio, também tá com a gente. Tem áudio no Paradão.
5: Alô, Lito Guardelli, boa tarde. Você tá bom mesmo,
0: bom,
5: querido?
0: Bom.
5: Aí, toca o modão pra nós aí. João Carreiro Pardinho, rei do gado. Quero mandar um abraço também pra todos aí da terra pranagem aí de Espírito Santo do Pinhal, da empresa de São Sebastião aí. Aqui é o Vinícius aqui de Espírito Santo do Pinhal.
0: Valeu.
5: Eu quero oferecer esse modão aí, o João Carreiro Pardinho, o rei do gado, lá pro Bar do Val lá. Dá um abraço pra todos lá.
0: Valeu.
5: Falou?
0: Valeu.
5: Ótima tarde pra todos os ouvintes aí.
0: Valeu, Vinícius.
5: Tchau, obrigado.
0: Tchau, sextou. De nada. Sextou, meu parceiro. Abração pra toda a galera, mais áudio no Paradão.
6: Boa tarde, Milton Bardelli.
0: Boa tarde.
6: Boa tarde de sexta-feira maravilhosa pra você e toda a sua equipe.
0: Amém, obrigado.
6: Milton, toca pra mim, se der, César e Paulinho, morango e mel, ou mel e morango, tanto faz.
0: Uhum.
6: Beijo pra para todos vocês. Beijo no coração.
0: Beijo.
6: Maria Aparecida de São Carlos.
0: Beijo, Maria Aparecida, para todo mundo em São Carlos, curtindo o nosso Paradão Sertanejo. Muito obrigado pela mensagem. Quem mais está com a gente?
7: Boa tarde, Milton.
0: Tarde.
7: Final de semana de muitas bênçãos e muitas graças por Deus.
0: Amém a todos nós, amém a todos nós, Marli. Beijo no coração. Claudião também tá com a gente. Tá pedindo uma moda do Salim Zé Vitor, despedida de solteiro, mandando pro Zé do Alho, Zé Goiaba. E pra todos da Fazenda Limeira, um forte abraço. Donizete Fuminho, grande abraço, Donizete Fuminho. Alô, meu amigo João Biguá, tá na marcenaria com Nando, Vardo, Rael, Cezinha, Clodoaldo, Ravanelli, Ângelo. Desejando um bom final de semana e, se possível, tocar Menina da Aldeia. Obrigado, seu João. Alô, Jande de Poço. Tá na levantação de copos. Sextou, né, Jande? Sextou, minha amiga, sextou. Tá pedindo a música do Gino e Geno, Toalha Branca. Tô oferecendo pra nós com todo carinho. Muito obrigado, Jande. Beijo pra todos aí, viu? Obrigado pela audiência com o Paradão Sertanejo. Mais áudio fechando essa rodada, bora.
8: Boa tarde, muito prazer,
0: Arne.
8: Furacão da música sertaneja.
0: Ô, meu parceiro.
8: É, Zé Branco, então, pro Vargas Grande do Sul, Alfa de Alia.
0: É.
8: O Zé Rosalino, Alia. O Isaac. O Isaac Pedreiro e também o Toninho do NPS e a Geise. E o irmão por aqui, por Vargem Grande do Sul,
0: é.
8: Queria ver a música Pedro Bento, Zé da Estrada, A Dama de Vermelho.
0: Valeu, Zebrão, ótima tarde, bom final de semana.

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0: Geno, aqui no nosso Paradão. Vimos Toalha Branca.
1: 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Você sabia?
0: Bora trabalhar, André.
2: Você sabe o que é o sal do sal de frutas?
0: O que é o sal?
2: O remédio mistura ácidos extraídos de frutas, como a composição de sais, bicarbonato de sódio e carbonato de sódio. O cloreto de sódio, que é o sal de cozinha, não entra na fórmula. Um dos principais ingredientes do sal de fruta é o ácido anidro, que está na maioria das frutas, sobretudo em cítricos como o limão e a laranja, sendo responsável pelo sabor ácido e refrescante do produto.
0: Curiosidades.
3: 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Você sabia?
0: Bom, é reta final aqui do nosso programa de rádio. Eu vou registrar suas mensagens aqui no nosso programa. A amiga Solange de Mogi Mirim com a gente. O amigo Vavatom com toda a turma, né? De Porto Ferreira, com a esposa, o Elvis, todo mundo, né? A Cecília Mendes também com a gente.

0: 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O Herbert Pereira também, o amigo Donizete com a gente no nosso Paradão Sertanejo, a Inês Moreira, o Lucas também com a gente lá em Santa Rita do Passa Quatro, o amigo Reginaldo de São Carlos, o Romildo Tadeu, o Edinho, o Lupércio de Brotas, né? A Sandrinha também aqui no nosso Paradão. A gente agradece demais a audiência de todo mundo, João Vitor Soares também. A gente agradece demais a audiência de todos vocês com o nosso Paradão Sertanejo. A gente está indo embora, nosso programa tem um tempo limitado. A gente agradece demais as palavras, as mensagens, a audiência. 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
1: Oi, cheguei Brasil, juntinho com você nessa sexta-feira gostosa, sextou, bebê, 29 de maio de 2026, 14 horas e 4 minutos. Dando início nessa nave em 106.3, eu fico com você até as 4 da tarde, 23 graus por aqui. E por aí, eu quero saber, como você vai sextar hoje? Conta pra mim e aumenta o volume, porque a regra você já sabe. Está no ar.
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1: Ah, vamos chamar o Leonardo nessa sexta, né? Ele entende de cerveja, do que o povo gosta. 3307-1011 tá liberado. Chega mais, vem. Hey.

toda a nossa região chegando. Ó, e Tirapina tá em peso hoje, hein? Ah, tô falando pra você. Boa tarde pra você. Gente, primeiramente, te desejo uma sexta-feira linda, com muitas coisas boas, com aquela cervejinha já gelando aí no seu freezer. Pra quem ainda não começou os trabalhos, calma, daqui a pouquinho tá na hora. Mas tem gente que já tá destampando litro. Ai, nem fala o resto. Porque hoje é sexta-feira, hoje pode, né? E eu tô tão curiosa, você sabe por quê? Eu quero saber o que você vai fazer esse fim de semana. Ó, Lana, esse fim de semana eu tirei pra pescar. Tirei pra fazer faxina. Ah, não, Lana, eu vou receber o pessoal em casa. Ô, Lana, não quero saber de ninguém em casa, não. Vou descansar, quero sossego. Conta pra mim, 3307-1011. Aí você chega junto comigo nessa tarde gostosa de sexta-feira, com 25 graus, né, nesse exato momento. Ah, eu vou ser sincera, poderia estar mais, né? Uns 28, 30. Ah, aí fica melhor ainda. Mas é o seguinte, quero mandar um abraço pra ele, o Reginaldo. Ô, Rê, um beijo pra você, viu? Eu tava vendo aqui a mensagem. Mas aí, qualquer coisa, eu falo aqui pra você, tá? O Júlio César Bueno, lá de São Manuel, já juntinho comigo, cravado na audiência, né, Júlio César? Um beijo pra você, muito obrigada pela companhia. Tá muito bom a nossa tarde. Ó o Sebastião Prado juntinho comigo aqui. Ele quer aquele modão, Lana. Toca aquele modão, Lana. Com Milionário José Rico. Toca ele, Lana. Estou na velocidade. Nosso grande Ayrton Senna. Ai, que tudo, hein, Sebastião? Eita, nós. Época que tinha atleta bom. Esporte bom. Ah, esporte ainda tem, né? Esporte bom. Mas a época era gostoso, era emoção, né? Essa época aqui tava todo mundo pintando a rua já, né? É, lá também, lá em casa, querendo ou não, eu vou pintar tudo. Vou fazer um jogo melhor que o outro lá. Todo mundo vai torcer. E bora que vamos. É ou não é? Tá tão bom esse programa hoje? Não tá? Primeiro porque é sexta-feira. Segundo que você sabe que aqui você só vai ouvir modão. E terceiro porque tem você. 3307-1011, né, Ivone? Isso, Ivone. Pode chegar sim. É aqui mesmo, 106.3.

Diniz e Jorge Matheus, 12h18. 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Não sei. Aproveita, vai. 12h20, Edson e Hudson, mil razões para chorar.

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0: hoje eu recebi.
1: É Bruno e Barreto, né? Sextou bonito. Ó, pra quem foi, ó, ó, ó.
2: Boa tarde, Lana, tudo bem?
1: Tudo bem, Lê?
2: Manda uma música pra nós aí, Bruno e Barreto. Sextou bonito. Aqui no RR Automotiva Bocaina.
1: Aí sim, hein?
2: Novo endereço, hein? Sou seu fã, lindona. Beijo.
1: Beijo, Lê, pra você. Hoje sextou bonito.
0: Sextou bonito.
1: 14 horas e 32 minutos. É Bruno e Barreto, bebê. 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Paula Fernandes, beijo.

0: Lima.
1: Céu pra Pedro.
0: Israel e Rodolfo.
1: Tiro meu chapéu.
0: Alô, Boteco.
1: Também nessa balada.
0: Qual o Boteco tá ouvindo DVC? Quero ver, manda. Ah, eu quero saber qual o Boteco aí que tá ouvindo a DVC FM. Ah, não. Pode parar. Recebi uma foto aqui agora. Maravilhoso, um boteco lotado com a DVC no último. Aí eu dou valor, hein? 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Vai lá, vai. Oh, chama o Mirosmar pra resolver os nossos problemas nessa sexta-feira, porque é coisas do amor. Faltando

0: Princess do Amor. 44, 26 graus na nossa tarde gostosa de sexta-feira, hein? Já 29 de maio. O mês tá acabando. Eita, nós, hein? Ó, o último fim de semana, hein, gente? No mês de maio. Vocês caprichem, por favor. Porque o Edson tá caprichando, né? Olha a pergunta que ele fez pra Lana Guedes. Bora lá.
1: Tarde, Lana Guedes.
0: Você tá bom?
1: Estamos aqui em Mineiro Tietê. Trabalhando pra Maria Ângela. É um bar, um botecão.
0: Oi, Mari.
1: Você acha de trabalhar no boteco? É, o que você fala de uma sexta-feira bruta dessa? Manda um Chico Rei Paraná pra nós ficar contentes. Tchau, obrigado.
0: Eu uma hora dessa trabalhando num boteco com cerveja gelada. Essas horas, se eu não fosse a proprietária, a Maria Ângela já tinha me mandado embora. Você tá doido, mulher bebe que nem o quê? Ah, não, ia sumir cerveja, ia falar que era eu e eu nem bebo. Não ia dar certo, não. Não, mas imagina, gente, cerveja gelada disponível toda hora. Ah, é um trabalho dos sonhos. Por isso que tem gente até colocando aí nome de trabalho no bar, né? É, a mulher liga, fala, onde você tá? Tô no trabalho. É mais ou menos isso, né? É. Ó, você quer ver também um exemplo? Ele trabalha sempre, mas a casa dele parece um bar. Só vou colocar um vídeo aqui, ó, ó, ó.
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0: Que legal.
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3: Oi, cheguei. Cheguei, Brasil.
0: Meu Deus, eu odeio me ouvir, sabia? Vocês ouvem isso aí, sério? Ah, tá explicado, vocês é tudo meio doido mesmo, né? Ai, meu Deus do céu. Fala é nada pra vocês não, vocês estão muito animados, Léo, pelo amor, Léo. Aí tá lá um copão de cerveja gelado e ele nem disfarça, né? Ele tem que pôr até um petisquinho ali, tem uma mandioquinha ali do lado. Olha, falar a verdade, viu? Não tá fácil trabalhar mais na DBC, não. Antigamente era mais fácil. Hoje o povo pega muito pesado. É muita foto vindo pra cá, é muito vídeo. Ah, não, não tem como, não. Oi, Cruz. Boa tarde,
4: boa
0: Cruz.
4: Boa tarde, Lana. Tudo bem?
0: Bem, e você?
4: Ótimo programa.
0: Tamo
4: um ótimo
0: junto,
4: final
0: Cruz.
4: De semana. Se possível, toca som e imagem. Guilherme Santiago.
0: Aí sim, hein?
4: DBC Rádio, cara.
0: A nossa Rádio Amor, Cruz. Beijão pra você, viu? Oi, William. Você tá bom, William? Deus ilumine sempre. Eu só quero parar aqui rapidinho, fazer... Cadê ele? Deixa eu achar ele aqui. Ele me pediu uma música. E assim, é totalmente fora da casinha pra Lana, porque a Lana não toca muito que esse estilo de música. Mas o que que acontece? Ele é meu ouvinte novo, eu conheço meus ouvintes. Tá? Eu conheço. Aí agora eu tô procurando meu ouvinte, ele sumiu aqui. Pera aí, deixa eu ver, eu acho que eu deixei ele cravadinho aqui, ó. Achei ele. E aí, como é a primeira vez que ele participa comigo, e eu gostei muito do jeitinho dele falar, eu achei até que ia sair um sertanejão bravo aqui, mas olha esse pedido aqui que eu acabei de receber. E hoje, fora da casinha, pela primeira vez, Lana Guedes tocando Roberto Carlos. Não chega mais.
5: Boa tarde, aqui é o João Pedro de Dois Córregos. Queria pedir uma música pra minha querida amiga Dora, lá do Sítio da Prata. E mandar um abraço pro seu Zé também. A música é Quando, de Roberto Carlos. Se você puder tocar, eu agradeço.
0: Lógico, meu amor.
5: Um abraço pra todos vocês. DBC FM, Rádio Carinho.
0: A nossa Rádio Amor. E o que me chamou a atenção que o João Pedro da Silva Rocha, aparentemente, ele deve ter uns 14, 15 anos no máximo. E já gostando de música boa. Ai, a gente dá valor, né? Roberto Carlos não chega mais. Pois é, aumentem o volume.

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1: Faz bem demais. 15 horas. Cravado no seu rádio, Guilherme Santiago. Som e imagem. Você quer ouvir um som bom? 3307-1011. Eu fico com você até as 4 da tarde. Daqui a

0: FM Santiago. Som e imagem. 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
0: George Henrique Rodrigo, deixa eu voar. 3 e 5.

0: 18 minutos. Eu tô levando uns toinhos aqui no WhatsApp. Todo mundo, Holanda, tá difícil pra falar com você hoje, hein, mulher? Sexta-feira vocês gostam de prosear, né? Olha só. Bora então que eu tô indo aqui por ordem, ó. Vamos então aqui chegar desde o comecinho, ó. Das 14h11 pra cima, bora.
1: Boa tarde,
0: Luan. Oi, Zé. Você tá bom, Zé?
1: É, um bom fim de semana aí pra você.
0: Pra nós todos, Zé.
1: Tudo de bom. E toca uma música aí, quero oferecer pro meu amor.
0: Ela a Valdineia.
1: Chico Amado e Xodó. Amor eterno.
0: Linda demais.
1: Toca aí pra gente.
0: Pode deixar, eu toco sim.
1: Boa tarde.
0: Boa tarde pra você também, Zé. Aquele beijão bem gostoso pra você, pra Valdineia, pra Manuzinha. Manu! Gente, a Manu me deu uma flor chamada Flor de Maio. Olha, eu vou postar o vídeo, eu vou passar aqui. Segunda-feira eu trago pra vocês verem aqui no status. É a coisa mais linda do mundo se você vê o tanto de flor que tá abrindo. Zé, fala pra ela que ela deu com tanto coração, assim, de coração mesmo, que tá a coisa mais linda. Eu já passei pra um vasinho maior. Tá a coisa mais linda do mundo. Muito obrigada mesmo, tá? Oi, Ivone, tudo bem? Holanda, mandou um caldrinho aqui pra nós no Broa. Estamos ligadinho, a Ivone Ferreira. Oi, Ivone, uma ótima tarde pra você. Vou separar um bom aqui pra você, tá bom? Oi, Ibrahim.
2: Lana Guedes, aqui é o Ibrahim, aqui de Araraquara.
0: Você tá bom?
2: Puder, manda aí Teodoro Sampaio aí, Morena Criminosa.
0: Ó, essa beleza? É bom, hein?
2: Manda pra galera aqui da Desossa Central. Tamo na escuta aí todo dia, beleza?
0: Beleza.
2: Tamo junto, DBC Rádio Carinho.
0: A nossa Rádio Amor, Ibrahim. Beijão pra você. Oi, Valmir.
3: Boa tarde, Ana Guedes.
0: Boa tarde.
3: Rádio Araraquara, se possível, toca pra mim aí, ó. Eduardo Costa. Pronto, falei.
0: Ó, é top,
3: estamos
0: hein?
3: Estamos aqui no trabalho em Araraquara. E DBC Rádio Carinho.
0: A nossa Rádio Amor, Valmir, um beijão pra você. O Del Clécio também tá aqui juntinho. Oi, Del.
4: Oi, Lana, boa tarde.
0: Boa tarde, você tá bom? Eu tô bem, você?
4: A primeira vez que eu mando áudio pra você, depois que você voltou. Sabe que ontem eu tava na cidade, né? Fui pra cidade.
0: Me conta.
4: Em alguns lugares que eu passei, tava ligado na DBC.
0: Olha que tudo!
4: E quem estava lá? Você aí, né? Quer dizer...
0: Ai, que chique, Del!
4: Eu ouvi você por alguns lugares que eu passei.
0: Ai, que gostoso, eu fiquei feliz, né? Agora.
4: Ligado na DBC, você estava no programa.
0: Olha que legal,
4: tá,
0: Del.
4: Com Deus, abração, beijo.
0: Beijo pra você,
4: uma
0: Del.
4: Boa tarde.
0: Pra nós, né?
4: E fica com Deus.
0: Amém. Tchau, tchau. Nós todos. Ô, Del, um beijão bem gostoso pra você, pra Dona Antônia. Que saudade de vocês, viu? Que Deus ilumine sempre. Fiquei feliz de você ter me ouvido por aí, viu? Beijão, Del. Gosto muito de você, tá? Oi, Juventino!
5: Ô, Lana, é o Juventino aqui do Dois Corgos. Põe pra nós vivendo aqui no mato.
0: Ah,
5: uma
0: essa é
5: baita
0: boa, hein?
5: Licutora, que nem você
0: obrigado.
5: O Juventino Júnior falava.
0: Obrigado.
5: Baita locutora, hein? Aí, você é gente boa. Põe pra nós.
0: Pode
5: aí.
0: Pode deixar, Juventino.
5: É o Juventino aqui do Dois Corgos.
0: Ô, Juventino, que gostoso receber você aqui, viu? Um beijo pra você e pra toda Dois Corgos. Quem tá aqui comigo também é Osmar Caires, lá do sítio Santo Antônio, próximo a Tamoio. Quer ouvir cheiro de relva? Pros seus amigos Zé Ribeiro, pro Clóvis Silvestre, Ivan Pereira, lá do Ara, Santa Leonor. Ô, meninos, um beijo pra você, viu? Um abraço pra vocês aí, eu amo quando vocês chegam comigo. E usa Furlaneto também de Dois Córregos, juntinho comigo, ela que é lá de Dois Córregos, né? Maravilhosa. O Lupercio, filho de Brotas, o Cidinho, que sempre chega com seu carinho.
6: Boa tarde,
0: boa
6: minha
0: tarde,
6: querida.
0: Meu amor.
6: Acabei de chegar, hein? 2h20, eu tô te mandando um alôzinho, tá? Já mandei um alôzinho pra Kelly, um beijo pra Kelly, um beijo pra Juju. Agora dois beijos pra você e tô ligadinho, tá?
0: Tá
6: não
0: bom,
6: esqueça
0: então.
6: Do seu amigo aqui, tá?
0: Jamais.
6: Seu amigo não esquece de ser nem um dia.
0: Ah,
6: beijo,
0: que
6: beijo,
0: lindo.
6: Beijo. E a foto tá linda, linda, linda, linda.
0: Muito obrigada, Cidinha. Eu também não esqueço de você nunca. Carinho imenso por você, viu? Uma ótima sexta-feira, ótimo fim de semana. O Tibiri Sala da Colheita Mecanizada. Ô, Lana, dá um grito aí pro Jean da Máquina Troia, fala pra ele arrochar que eu tô chegando. Ô, Tibiriçá, você arrochou o dia que você chegou? Hã? Ou você só mandou ele arrochar pra deixar no jeito pra você, né? Oi, Edinho, tudo bem, Edinho? Como você tá? Ah, ô, João, você tá bom, João? Ele quer ouvir hoje filho do Mijeca. Daqui a pouquinho rola pra você. Ó, o Gabiru.
7: Rolando Guedes, boa tarde.
0: Boa tarde, Gabi. Gabi
7: do Araraquara, beleza?
0: Beleza.
7: Tudo legal aí? Ô, Lani, hoje é aniversário do amigo nosso, o Cipó, beleza?
0: Beleza, hein, Cipó? Parabéns.
7: Eu queria pedir uma música pra você aí. Loirinho nos olhos azuis. Ai, galeguinho nos olhos azuis. Oferecer pro Cipó.
0: Achei estranho.
7: Amiga, o aniversariante, que é o
0: Cipó.
7: O Cipó e o Carlinhos.
0: Ô, oh, Carlinhos.
7: Aqui quem falou é o Gabiru.
0: Gabiru. Carlinhos. Ai, de amor. Ô, oh, vocês são top demais. Eu me divirto com vocês, Gabiru. Um beijo. Ô, oh, Cipó, parabéns pra você. Muitos anos de vida, viu? Que Deus ilumine sempre. Cleusa, meu amor, minha vida, beijão pra você. A Fatiminha também.
8: Boa tarde, meu amor.
0: Boa tarde,
8: cheguei
0: meu amor.
8: Eu te ouvi hoje, fui no médico, acabei de chegar. Já
0: ai,
8: mudei.
0: Que bom que você chegou,
8: tô
0: hein?
8: Na escuta, beijo. Te amo, lá de carinho, lá de amor.
0: Lá de amor, tamo juntinho, viu? Maravilhosa. São 13h14, quem chega é José Camilo com o Daniel, fazendo um jeitão de caboclo, do jeito que o ouvinte deve ser, ama.

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0: 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Eita, nós, meu Deus do céu. Peraí, deixa eu ver aqui, ó. Mas é Herói da Velocidade o nome da música. Não, ele falou assim, não, é não sei o que, velocidade. Eu falei assim, não, tudo bem. Aí eu fui pesquisar e é Herói da Velocidade. Ai, Jesus Cristo. Aí, ó, quer ver? Deixa eu ver. Aí, ó, e é com zoom ainda. É, coloquei até ao vivo aqui, tá bom? Agora tá certinho. É lá pro Sebastião Prado. Daqui a pouquinho rola aí, Herói da Velocidade. Pra ele ao vivo aqui na DBC FM, Rádio Carinho, Rádio Amor. Porque quem fala comigo agora é o Nenzinho, né, Nenzinho? Tudo bem?
1: E aí? Boa tarde, boa tarde.
0: Boa tarde.
1: Você
0: tá bom?
1: Pro Gergé, pro Dario, pro Soaldo, pro Eduardo Guidaldo. Meu irmão Paulinho Neves aí, Paulinho Moraes, meu filho Silvano, Irapino Robson, tudo ali da BCD da rádio. E pro amigo Vance, tá tudo querido pra todos vocês.
0: Aí
1: rádio
0: sim,
1: Carinho.
0: Rádio Amor, Nezinho, um beijo pra você. Pessoal lá do 29 também, especialmente pro Reginaldo Souza, o Vaguinho da Fazenda Jacutinga. Uma ótima tarde aí pra vocês. Marcelo do Gesto também tá por aqui de rádio ligado. Oi, Fátima, tudo bem?
2: Boa tarde, Lana,
0: tarde.
2: Tudo bem? Fátima, patracão de descalvado. Adoro o Roberto, tá? Tô aqui ouvindo todas,
0: aí
2: tá?
0: Sim.
2: Mas hoje você é um pouco especial pra mim também.
0: Ah,
2: abraço,
0: fico feliz,
2: tchau.
0: Fátima, muito feliz. Que bom que você gostou também. Agora é o seguinte, Olana, aqui é a Aline Rodrigues, tá? Eu sou de Trabiju. E eu queria pedir uma música para o meu marido, Mazinho. Mazinho, você não sabe de nada, inocente. Ela veio aqui em rede nacional para falar para você que o Dia dos Namorados está chegando. E até agora ela não viu nada de presente, já faz 2 anos que vocês estão casados. Então, Mazinho de Trabiju, tu tome um pouquinho de vergonha e vai lá e compra um presente lindo para Aline Rodrigues hoje. Ela falou aqui, fala aí, Lana, vai, fala. E ela sabe que quando a Lana fala, todo mundo ouve, porque tá de rádio ligada. Então, Mazinho da cidade de Trabiju, se você quiser se apresentar, tá, pra se defender. Fala, não, amor, eu vou aparecer com os dois, com os presentes de 2 anos já tudo junto. Porque ela quer um presente, tá? Aí você se pronuncia aí, porque foi em rede nacional o negócio.
3: Boa tarde, Lana.
0: Boa tarde, Wilson.
3: E o Willi também.
0: Você tá bom?
3: Abraços.
0: Abraço. Olha quem tá aqui. Robson Silva. Apareceu a Margarida. Olê, olê, olá. Agora sim, hein? Agora eu gostei de ver. Oi, Juninho.
4: Ô, Alana Guedes.
0: Você tá bom?
4: Boa tarde. Aqui é o Juninho, Alana. Mandamos aqui pra todos os ouvintes aí.
0: Bora.
4: Rádio BBC, Rádio Carinho,
0: a
4: Rádio
0: nossa
4: Amor.
0: Rádio Amor.
4: Aqui é a Juninha, Lana, tá chegando, tá chegando.
0: Tá chegando.
4: Até a Junina, hein?
0: Ah, é?
4: Vamos mandar, eu quero ir junto. Convida eu. Boa tarde.
0: Boa tarde, Lana. Vamos
4: aqui pra nós, hein?
0: Pode deixar.
4: Pode ser que o cara tenha pão da agulha, hein?
0: Ô, as festas juninas da DBC é boa, né, não? Hã? Você tá doido, a última foi meu casório lá na Cachoeira do Saltão, gente, que saudade, que dia maravilhoso. Olha, eu tenho 38 anos de idade, aquelas, eu nunca participei de uma festa junina tão gostosa como aquela que foi no dia 18 de outubro de 2025 lá na Cachoeira do Saltão. Cara, foi uma festa sensacional, eu me diverti tanto. Eu nem dou, eu vou falar pra você que de lá pra cá, ó, de lá pra cá, só saudade. Chico Rei Paraná, 3h37, daqui a pouquinho, hein, Sabiá Reis na Arena do Rodeio DVC, já vai preparando.

0: Milionário José Rico, herói da velocidade. 15 horas e 44 minutos, 26 graus nesse momento. Eu quero agradecer a amizade, né? Amizade é tudo. Léo, olha como se diz o zamba. Beijão pra você aí, viu? Deus ilumine sempre. Bom, vamos dar aqui os últimos alô bem rapidinho, né? Porque daqui a pouquinho ele tá lá, já pra fazer a areia do rodeio do DBC pra você, que tá curtindo aqui, né? Esse programa gostoso, essa sexta-feira maravilhosa. O Sidão Bombeiro tá juntinho comigo. A Sônia, né, Sônia?
1: Oi, Lana, boa tarde. Aqui é a Sônia, tudo bem?
0: Tudo bem, meu amor.
1: Eu ouvi uma música com o Teodoro Sampaio. Ofereço meu esposo Pelé, meu filho Pelezinho, minha mãe Terezinha, pra você e todos os ouvintes. Boa tarde.
0: Boa tarde pra você também, meu amor. Olha, eu toquei Teodoro Sampaio às 15 horas e 24 minutos. Eu toquei Morena Criminosa. Viu? Minha linda. Sandrinha Marques também tá aqui juntinho comigo, né, Sandrinha? Quem mais? Deixa eu ver aqui. Fofodir, é isso?
2: Oi, Lana. Boa tarde.
0: Boa tarde.
2: Lana, aqui é o Fofo de Bitinho.
0: Fofo, oi, Fofo.
2: Queria que você mandasse uma modão pra nós, se possível.
0: Gostei, Fofo.
2: Aquela modona de apaixona muita gente. Queria que você oferecesse aqui também pro Tico, pro Marquinho, pro Rogério Serraleiro. E pro Tonéis, nós estamos daqui de Bitinga.
0: Ô, cidade bonita, hein?
2: E um ótimo programa, viu? A gente tá aqui curtindo.
0: Pode
2: DBC,
0: deixar.
2: A Rádio Carinho.
0: A Rádio Amor, aí sim. Muito obrigada pela sua participação. Meninos trabalhando aí, ouvindo a DBC FM, a nossa Rádio Carinho, a nossa Rádio Amor, né? Culture Beat, né? Também. Ó, quem mais tá aqui juntinho comigo? Normando, né, Normando? Um beijo pra você. O Jefferson Vieira também. A Roberta. A Maria também, né, Maria? Roque dos Santos também aqui juntinho comigo. É que não vai dar tempo de colocar o áudio mesmo, tá, gente, hoje. Passou um pouquinho do tempo. Ah, o Carlos Germano também tá aqui juntinho comigo. O Lucas Gabriel, a Marineide, o Pablo Gesto, né, Pablo? A Ceci Almeida, um cheiro pra tu, Ceci. Maravilhosa. O Thiago também tá aqui juntinho comigo, né, Ti? Beijão pra você. Aí o Ronaldo Cigolini também tá aqui juntinho comigo. Eita, ele é ruim. Ronaldo, isso é demais. O Noni também aqui juntinho comigo. Quem tá agradecendo é o Sebastião Prado pela música.

0: coisa feia, vai pra balada pra ficar louco. Eu não faço essas coisas, não. A Amy Thiago fica louca, com participação de Gustavo Lima. 15:49. Oh, quero mandar um abraço lá pros meninos de Tirapina, o Leonardo Lucas, o Matheus Cassiano e o Robson Silva, viu? Meninos, um beijo pra vocês aí. Muito obrigada pelo carinho, audiência de sempre. Mas para tudo, porque o nosso querido Sabiá Reis já tá por lá. Oi, Sabiá!
1: Boa tarde, Lana Guedes!
0: Você tá bom, Sabiá?
1: Eu tô bem, sextou, né, minha
0: querida? Sextou, né? Até o tempo, o clima cooperou com a gente hoje.
1: É, eu acho que o fim de semana inteiro, né?
0: Ah, vai ser bom esse fim de semana.
1: Vai ser bom, né?
0: Vai ser top. Você já tem alguma coisa programada já?
1: Eu ainda não.
0: Vai trabalhar?
1: É, até sábado, amanhã eu trabalho. Eu tenho só o domingo só.
0: Então, ó, tá
1: e
0: vendo?
1: Você, vai trabalhar?
0: Eu não, esse fim de semana não, mas o próximo eu tô dentro.
1: Oxi, mas o outro passado você trabalhou também?
0: Ah, é, aquela vida de ver. Mas você pensa que eu gosto? Eu não gosto de ficar fora do lado fim de semana,
1: que
0: não.
1: O que tá acontecendo,
0: hein? Se quiser trocar comigo amanhã, já avisa o chefe, aí eu venho.
1: Rapaz do céu, mas tá fácil, hein, Lula Guedes?
0: Ah, não tô gostando, não.
1: Rapaz do céu, hein?
0: Saudade daquela época de ficar 20 horas no rádio.
1: Ai, meu Deus do
0: Mas
1: céu.
0: Mas o próximo nós estamos juntos, aí, se Deus quiser.
1: É, então amanhã é folga de novo.
0: É folga de novo.
1: Que bênção, hein?
0: Amanhã parabéns. É dia de limpar a casa, lavar roupa, tá vendo? Por isso que eu gosto de trabalhar.
1: É a nova lei lá, 6x1, né?
0: É, agora tem que cumprir, né?
1: É, 6x1. Não, agora não tem mais 6x1, né?
0: Acabou
1: é
0: a mamata
1: agora. Agora é 5x2 agora.
0: 5x2.
1: E você tem algo programado?
0: Eu? Então, só faxina em casa mesmo. Talvez lavar a cabeça, assim, dependendo do clima. Ah. Não tenho muita coisa, não. Fim de mês, né, Sabiá?
1: Ah, o teu programa é lavar a cabeça.
0: É, lavar a cabeça, limpar a casa, organizar tudo, deixar tudo limpinho.
1: Fazer aquela macarronada num domingo.
0: É, aí domingo é dia de panqueca e macarronada. É, a criançada agora. Tem um que não come macarrão, aí tem que fazer a panqueca.
1: Ó, manda um abraço pro Ninja aqui, ó. Passou com Opala bonito.
0: Ô, Ninja! Opala é carro bom, hein?
1: Rapaz, que opalão bonito.
0: Ah, eu acho lindo, Opala. E esses carros antigos, assim, ó. Vai. O meu, tem um moço que mora lá no bairro, lá tem um Del Rey. É. Nossa, coisa linda demais.
1: Ah, mas esse tá caprichado, hein? Customizado, tá bonito, hein?
0: Aí sim, hein? Aí.
1: É. Ó, manda um abraço pro Zigão Vidraceiro, que tá ouvindo nós lá na casa.
0: Ô, Zigão Vidraceiro, você tá bom, moço?
1: Moleque bom, hein?
0: Aí.
1: É,
0: você só
1: é
0: tem
1: bom,
0: amigo hein? Bom, sabe?
1: Não, só.
0: Só gente boa, só graças a Deus nós temos.
1: O pior sou eu. Abraço, Zigão.
0: Você é um caso à parte, Sabiá.
1: É, eu sou diferente, meu.
0: Não, é como se dizia o João Carreira, sistema rústico, bruto e sistemático.
1: É isso aí. Um beijo no coração, ótimo
0: beijo
1: fim de semana.
0: Beijo pra você, ótimo fim de semana.
1: Beijão.
0: Tchau, tchau. Ô, gente, é isso. Tô indo embora. Deixa eu voltar o retorno. Pronto, agora sim. Ô, gente, tô indo embora. Um ótimo fim de semana pra todos vocês. Muito obrigada pela companhia. Muito obrigada pelo carinho de sempre. Segunda-feira eu tô de volta a partir das 14h. Eu desejo pra você um fim de semana de paz e muita moda boa. Tá? Segundona, tamo junto. Amo vocês. Fui, Brasil!

0: Que alegria, velho.
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4: Bom dia, mais. Um absurdo, estamos chegando a partir de agora aqui no pé do eito para fazer direito. Agradecendo o carinho e audiência desse interior paulista, lindo, maravilhoso, que ama, curte, conhece, entende modão. Até 19 horas tem eu, Sabia Reis, o locutor de emoção, sempre com os grandes patrocinadores da máquina sonora. Sexta-feira, hein, boiadeiro? Alô, comadre e compadre, 29 de maio de 2026, mês de maio já tá quase dando o seu tchau, dando o seu adeus, hein? Estúdios DBC FM na cidade de Baté, marcando 25 graus. Estamos bem em frente à Rodovia Washington Luiz, aqui na Encanto do Planalto, em Baté. Agradecendo a cada um de vocês de rádio ligado. Pode ser onde estiver, né, filho? Nesse mundão inteiro, pelo aplicativo DBC. Você que está na sua casa, no seu automóvel, no seu trabalho. Os ninjas do volante que vão passando na rodovia e dando carona na sua boleia. Aos caboclos que estão nos botecos, né, Vi? Tomando aquele suco de cana, nosso agradecimento por estarem sintonizados em 106.3. Vamos que vamos! Lana Guedes já foi descansar, tá de volta segunda-feira, não chega mais, a garota não chega mais, né, Lana Guedes? Manda um abraço pro Lucas também, tá o Lucas e o Ticão Francisquinho, o Zóio Azul. Lógico, a pipoca estourou, hein, Ticão? Estourou, estourou bonito, hein? Rebenta a pipoca, Maria Choroca, Ticão Francisquinho e Zóio Azul em Américo. Alô, Lucas, daqui a pouco nós manda alô, pessoal da PAI aí de Américo. A molecada ficou em febre ontem por lá. Vamos que vamos começar o Arena.
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4: Oi.
1: O cowboy manga larga do rádio.
4: É nóis. Chega junto pra quem gosta de moda, um Mato Grosso, Matias.

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0: Minha casa, alô, Ticão! Você guarda essa, hein, Ticão Francisquinho? Milionário José Rico!

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até o Filho e Léo. É a continuação do boiadeiro de palavra, filho. Moda linda demais. 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
1: Bom demais, 4:31, 4:31, Nardão já tá gelando encanamento.
2: Boa tarde, patrão, Chique Maravilha, show, você tá bom, só aí não tem um carreira aí pra nós, tampar uma.
1: Aê, Nardão, hoje tá quentinho, né, Nardão? Hoje dá pra tomar gelar encanamento hoje, né, Nardão? É. Aê, e o Passo Preto canta bonito, Nardão. Um abraço aí, boiadeiro errante. Gente boa demais na audiência, outra aqui. Fala aí, prozeia com nós, Roque dos Santos.
3: Ô, Sabia Reis.
1: Oi.
3: Aqui é o Roque por Ferreira.
1: Você tá bom,
3: filho? Todo milionário Zé Rico pra nós aí, chonado mesmo.
1: Opa.
3: Tudo bom pra vocês, uma sexta-feira abençoada.
1: Amém a nós todos.
3: Tchau pra Lana também, né? Tchau pra vocês.
1: É, isso aí. Mesmo. Grande Lana aqui.
3: BBC Rádio Carinho, Rádio Amor. Tudo de bom.
1: Obrigado.
3: Sexta-feira abençoada pra todos.
1: Amém a nós todos. Então toquei aí, né? A hora que mandou, eu não tinha tocado, depois toquei aí. Minha casa, outra aqui.
4: Sabia, beleza.
1: Ô, Bicudo!
4: Beleza, Bicudo Pedra 90.
1: Você tá bom, Bicudo?
4: Morar São Teodoro, sem sapão, já tá convidado pra um rango raiz lá comigo. Você estrala o rei até do.
1: Aí sim,
4: e pingo que vier na traça. Se der, toca Léo Canto, Robertinho, Caipirão, manda pro Traça do Noli, Pablo do Gesso, valeu!
1: Valeu, um abraço pra vocês aí, Tiagão também do Santa Felício, pai da Gigi. Alô, Tiagão, aquele abraço e bom fim de semana.
5: Boa tarde, Sabiá.
1: Ô, Cecília.
5: Tu é Cecília Almeida. Sabiá, tô aqui me bater da casa da minha filha Valéria, que ela tá aniversariando hoje.
1: Parabéns.
5: Toca voo do Condor. Vai especialmente pra ela, pra Rutinha, pra tu e pra todos que estão na escuta. Um cheiro. DBC FM, Rádio Carinho.
1: Rádio Amor, parabéns a Valéria aí. Que Deus e Nossa Senhora Aparecida abençoe, dê muita saúde, paz, alegria na estrada da vida aí, viu, Cecília Almeida? Outra aqui também, essa aí. Então tá aí, Lucas Gabriel, grande Lucas Gabriel. Ronaldo, fala aí pro Zê.
6: Fala, Sabiá.
1: Oi.
6: Boa tarde, glória a Deus. Aí, Sabiá, como é que tá a cidade de Porto Seguro, Bahia?
1: O Porto Seguro, Bahia tá chovendo. Ronaldo, Porto Seguro, Bahia tá chovendo.
6: Cavernoso.
1: Aí sim.
6: CFM, Rádio Carinho.
1: Rádio Amor, era pra tá um solzão na Bahia, tá chovendo, Ronaldo. Alex Brás.
7: Aí, Sabiá Reis.
1: Oi.
7: Tamo junto aí, ouvindo os modão aí, hein? Você mandou eu mato com esse Matias agora aí, pá. Arrancar, picar pau do topo.
1: É isso aí, Alex Brás.
7: BBC Rádio Carinho, Rádio Amor, Sabiá. Nós tá nas entregas aí, manda uma moda pra nós também.
1: Deixa com nós, Alex Brás, lá do Tiquinho. Outra aqui.
8: Boa tarde, Sabiá.
1: Tarde.
8: Caprichou no final do programa ontem.
1: Se viu, via.
8: Uma música melhor que a outra.
1: Ai, já coração, hein, vai.
8: Beijo, Rádio Beijo, Carinho, minha querida. Rádio Amor.
1: Obrigado, Fatimia de Dumão. Vamos dar aqui também, deixa eu ver, queimar o Pablo do Gesso. Alô, Pablo! Um abraço pra você aí, Pablo do Gesso. Ô, Pablo, tá precisando de serviço? Eu vou passar aqui pra você fazer um orçamento pro meu primo aí, viu? Tá falando do seu hoje, foi lá em casa.
9: Pastore, meu amigo!
1: Fala, Palito!
9: Sobe a rei, como é que você tá, meu amigo?
1: Palito!
9: Ô, Sobeazão, sexto hoje, hein?
1: Sexto, hein, Palito?
9: Ô, Sobeazão, tem festa aqui, tudo nosso, hein?
1: É, vai ter festa lá. Vamos
9: acompanhar as palavras aqui?
1: É.
9: Ô, Sobeazão, pega o modão, boa noite, Sobeazão.
1: Chega na draga, gente.
9: Chega o irmão, boa noite, Sobeazão.
1: Um abraço.
9: O Nardão na cachoeira, lá pro sapão, lá, hein?
1: Nardão tá querendo gelar encanamento, hein? Rádio Amor, Cleusa lá em Santa Rita do Passa Quatro. Maria Aparecida, Vila Prado, na audiência. Muito obrigado, Mara Silva. Fala, Mara.
10: Boa tarde, Sabiá. Beleza?
1: Boa tarde, Mara.
10: Sabiá, toca o modão pra nós aí, que nem eu acabei de chegar do serviço, limpando o barraco.
1: É.
10: Oferece pra Maria da Glória uma moda bem bruta aí do seu gosto.
1: Deixa com nós.
10: CFM, Rádio Carinho.
1: Rádio Amor, um abraço, Maria da Glória. A Mara Silva, Iracema, fala.
11: Oi, Sabiá, boa tarde.
1: Oi.
11: Tudo bem?
1: Bom,
11: gostaria de ouvir Casa do Pecado com Chimpãozinho e Chororó. Tchau, fica com Deus. DBC FM, Rádio Carinho, Rádio Amor. Tchau, obrigado.
1: Obrigado, eu. Já tá aí o pessoal da PAI aí, ô Lucas? Fala aí pra mim aí, deixa eu mandar um abraço, meu amigo. Ô, Juninho Maiello! Nossa, quanto tempo que eu não vi o Pedrão, Juninho. Que legal. Nossa, esse cara é gente boa demais, rapaz. Olha, tá igualzinho. Não fica velho, Pedrão. Se der, toca céu de amor. Obrigado. Obrigado eu, Juninho Maiello. Denilson Maiello. Abraço pra vocês do Só Porco. Um abraço também, Pedrão. Nossa, quanto tempo que eu não vejo Pedrão. Um beijo no coração, Pedrão. Gente boa demais na audiência também. Deixa eu mandar um abraço pro Vanderlei. Alô, Vanderlei, lá da Invernada, tudo em ordem, Vanderlei, tudo ok. Vamos que vamos, ajeitando, pega. Mandar aqui pro Jefferson Vieira, sabia? Positivo, manda Jacó, Jacózinho pra mim. Abraço, abraço, eu sorto, pega aí.
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1: Chique do último.

0: 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Ô, Toninho, faltou você no bar do Francano ontem, hein? Marcião Mapa foi, Lemão do Uber. 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
0: Aí pro Pedrão, junto com o Juninho Maiello. Pedrão, Juninho. Trio Parada Dura, Castelo de Amor.

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1: Pra fazer direito, agradecendo o carinho e audiência desse interior paulista lindo, maravilhoso, que ama, curte, conhece, modão, vem comigo. Sexta-feira, 29 de maio, com os grandes patrocinadores. 35 anos, sertanejo classe A.
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1: É nós do pé do oito, alô pessoal aí da Pai de Américo, a professora Sabrina. Um abraço pro Lucas, a professora Sabrina.

0: 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Fala, Gibi. Oi.
1: Tamo por aqui já, hein?
0: Aí sim.
1: Tamo no tapete preto aqui.
0: Aí eu não
1: tá
0: falo.
1: Chegando em Baté, hein? Sei lá, serpentina.
0: Aí eu não falo. Cedo, hein?
1: Me segura,
0: hein? É isso aí, meu amigo.
1: Agora, pensou? 3 dias. A serpentina cheia. Bora,
0: hein, Gibizinho? Sim.
1: A todos nós,
0: meu amigo. Um abraço.
1: Carinho, rádio, amor.
0: Aê! Esse é o Gibi da Inconfap. Um abraço, Gibi. Hoje vai gelar o encanamento mais cedo. Merece. Semana inteira trabalhando. É isso daí, meu compadinho Gibi. Gente boa demais. Pessoal lá do Russito tá na audiência. Os Bota Branca da Loja 1, hein? Carlinhos, Marcelo Bertacini, Perucão, seu Ismário, né? O Nirdo, toda a galera e as meninas Bota Branca. Aquele abraço. Gente boa demais, deixa eu mandar um abraço aqui também. Fala aí, o Ibrahim Oliveira.
2: Aqui de Araraquara na escuta, hein,
0: mano? E aí, do Palio, um abraço, ninja.
2: Um carreiro e pardinho aí. Saudade me fez voltar, beleza? Manda certo. Pra galera da Desossa aqui em Araraquara aqui. Tamo junto.
0: Galera da Desossa em Araraquara. Ibrahim Oliveira, aquele abraço, outro aqui. Fala aí, ninja.
3: Boa tarde, Sabia Reis. Toca pra gente aí. Vieira e Vieirinha, Passo Preto. Feliz pra todos que gostaram. DBC, Rádio Carinho.
0: Rádio Amor, eu que agradeço. O senhor fala, Normando.
4: Boa tarde, Sabiá.
0: Tarde. Tudo bom? Bom, graças a Deus.
4: Você manda uma música no bairro Normando de América.
0: É.
4: Chamado Xodó.
0: Certo.
4: Diz assim, foi a Seco, o Fininho,
0: certo.
4: O Sona. O Tuta.
0: É.
4: Vinha fazer o Velho. Zé Oliveira. Todos estão ouvindo o DBC. Um abraço.
0: Rádio Amor, eu que agradeço. O Neto do Jacobus vai tomar 51 agora. Bora começar, né, Netinho do Jacobus. 51 com limão cravo vai bem, meu parceiro. Fala aí.
5: Ô, boa tarde, Sabiá.
0: Tarde.
5: Torrinha.
0: João de Torrinha.
4: Com Jacó, Jacózinho. Jorlinha Barulhenta. Vai pra todos os ouvintes do BBC. Rádio Carinho.
0: Rádio Amor, já tem um apartado Jacó aqui pedido antes. Cigano de Bocanha, na terra do Curtume. Alô, Cigano. Reginaldo.
5: Boa tarde, sobre reis. Escrevi a música Bom Monte, mas aí morrendo de amor. Por favor. Manda pensamento pro Jonas Caltan. É. Mãe dele, Lourdes. Minha mãe, Leonice. Minha sobrinha, Turzinho. Lídia Lorecete, Martinelli,
0: certo.
5: Luzia Augusto, é. Todo você da rádio, Rádio Caim, Rádio
0: Amor, fala aí.
6: Boa tarde, Sabiá. Ui. É o Gatão de Dois Cordes.
0: Gatão de Dois Cordes.
6: Voltando da Aparecida do Norte.
0: Alô, um aí sim, Cruz Gatão.
6: Grupo dos Cavaleiros da cidade de Dois Cordes.
0: Alô, Dois Cordes.
6: Do presidente Rafael Mata, toca pra nós, Teodoro Sampaio, banho de amor. Tchau, obrigado.
0: Um abraço, Gatão de Dois Cordes. Um abraço a todos os boiadeiros por aí, Gatão de Dois Cordes. Donizete Mendes, por aqui também. Manda um abraço pro Tunis, que mandou áudio aqui. Claudemir, a gente não recebe ligação de voz. Meu parceiro, outro aqui.
4: Boa tarde, sabe?
0: Tarde, lá, ninja.
4: Meu companheiro, Deus te abençoe a sua sexta-feira.
0: Amém, nós todos.
4: Fica com Deus, um abraço.
0: Ups, irmão.

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pro Pedra 90 que pediu modão. Manda um abraço também pro meu amigo, o seu João aí. Alô, seu João! Seu João trabalha aí, né, no Santander, ele é dona Fátima, acho que tem que trabalhar. Grande seu João, bom trabalho aí. Seu João não, seu Antônio, seu Antônio. Alô, seu Antônio! Seu João, seu Antônio, desculpa aí. Seu Antônio e a dona Fátima, aquele abraço aí, bom trabalho. 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Um abraço, meu amigo Maico. Maico Mecânico acabou de passar aqui, né, Maiquinho? 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

0: 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Deixa eu mandar um abraço de rádio ligado. Fala, Pezão!
1: Boa tarde, Sabiá.
0: Tarde.
1: É o Pezão, ouvindo você na Toca do Zorro.
0: Aí sim.
1: Ô, Sabiá, se é possível você tocar um modão pra mim, Sabiá, com o Tião Carreiro e Pardinho, Caçador. É. Manda certo. Lá pra Toca do Tigrão, lá do Magrão, beleza?
0: Certinho.
1: BBC, FM, Rádio Carinho.
0: Rádio Amorim, eu que agradeço, outro aqui,
2: aí,
0: fala aí.
2: Muito frio aí, onde vocês fazem o programa da Rádio BBC FM.
0: É.
2: Muito frio aqui em São Paulo, hein, gente?
0: É, tá frio
2: hoje
0: aí.
2: Hoje frio gostoso, mas não vesti nem blusa, não gosto muito de blusa.
0: Certo.
2: Tá bom? Mas meu abraço pra vocês, um bom programa aí na Rádio CPM, um ótimo final de semana, com muita paz e saúde.
0: Amém, Deus nós todos.
2: Todos vocês aí da Rádio BC, todos.
0: Obrigado.
2: Meu abraço, meu beijo.
0: E eu que agradeço a audiência, viu, Aurelina? Então, muito obrigado aí. Manda um abraço. Obrigado, filha de onça. Manda um abraço pra aqui, pro Adalto e pro Dalto. Pelo amor de Deus, fecha isso daqui, Sabiá. Pelo amor de Deus, Sabiá, já coração, parceiro. Manda um abraço pro Dalmi Dalto. Alô, Dalmi Dalto, dupla sertaneja aqui de São Carlos. Pavo do Gesso, pode deixar, Pavo, vou mandar esse. Deixa com nós. Maria da Glória, estou tomando uma e te ouvindo. Obrigado, Maria da Glória. Um abraço aí pra você, Maria da Glória, outra aqui.
3: Ô, Sabiá,
0: manda um abraço
3: aqui pra turma de sexta.
0: Alô, turma de sexta.
3: Baralho.
0: Chique, Naldinho Roberto Aparecido. Tá aí no pé do Eito, Dirceu Matoso.
4: Boa tarde, Sabiá. Oi. Que delícia do Bocaína curtindo seu programa.
0: Certo.
4: Toca pra nós aí com a Lanhinha Remédio Veneno. DBC Rádio Carinho.
0: Rádio Amor, outra aqui.
5: Boa tarde, passarinho.
0: Chique, tá Natal.
5: É o São Roberto Escravista, tudo bem?
0: Bom, graças a Deus,
5: meu parceiro. Toca pra nós aí, ó. Pinga na garganta, girigeno.
0: Certo.
5: Beleza, meu amigo?
0: Um abraço.
5: A galera te ouvindo aí.
0: Chique, Natal, parceiro.
5: Falou, DBC Rádio Carinho.
0: Rádio Amor, outra aqui também. Boa tarde, Sabiá. Tô voltando ao trabalho hoje. Tirei 10 dias pra descansar, mas estou no pé do. Rapaz, você voltou, Valdecir, em plena sexta-feira, ninja. O teu patrão é gente boa, hein? É. Manda um modão pra Érica, minha noiva, minha amada, querida noiva, Valdecir Santa Felícia. Plena sexta-feira, hein, boiadeiro? Haja coração. Outra aqui, fala aí.
6: Tarde, Sabiá.
0: Tarde.
6: Sexta-feira abençoada, graças a Deus. Toca um modão pra nós aí, ó.
0: Certo.
6: Pedro Bento e Zé da Estrada.
0: Certo.
6: Abelha Porteira. Um abraço, meu querido.
0: Tudo pra você.
6: Com Deus. 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
0: Rádio Amor. Atílio Lupatelli. Alô, Atílio Lupatelli. André Michelotto de Torrinha. Aquele abraço, cidade de Torrinha. Sabia, Coca? O nome da minha família na oração, Márcia Sardanelli. Bom demais, manda um abraço pro Cláudio também, Sabiá, tudo bem? Estamos aqui na escuteira, manda um modão aí. O melhor programa do Brasil é o Sabiá Reis. Obrigado, Cláudio. Nosso agradecimento. Só que tu pega aí, meu parceiro. 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
2: Ô Sabiá, manda aquele dois coração lá. Tô com saudade de você, viado.
1: É.
2: Saindo da chácara aqui, lembrei de você.
1: É.
2: Não aguento mais trabalhar igual uma mula, velho, nessa chácara. Parecendo fazendeiro. E manda um abraço pros porcos que estão no Mato Grosso. Bebendo Heineken, pescando Piraíba. Os porcos! Hoje eu tô apaixonado, sabia?
1: É mesmo? Aê! Meu amigo, ele é o Tito, tá apaixonado! Aí eu dou valor, hein, Léo? Um abraço pros porcos, você não foi esse ano? Um abraço pros porcos lá no Mato Grosso pescando. É o Biro, né? O, todo o pessoal lá, galera. Grande Léo Tintor, vou fazer uma propaganda e já vou tocar ela, tá? Ah, então hoje o bicho pega, hein? Ô, dona Eli, cuidado que o homem hoje tá um lobo, meu amigo Léo Tintor. Filho do Ariranha. Aê, moleque doidos. 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Alô, Cabo Miguel, tarde, compadre, manda um modão pro Capitão Cruz. Já deve ter destampado uma já, hein? E pra mamãe Marta e pro pai Piavim. Alô, Marta, alô, Piavim, Santo Odox. Grande Cabo Miguel, alô, Capitão Cruz, Enes Calvado. Bom demais, sorte, pega aí.
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1: Que o Eliel Tinto está apaixonado, dona Ellen Tinto. Elielzinho, vem falar. Dois corações e uma história, Zezé de Camargo mais Luciano.

0: coração, velho, meu amigo Bolinha.
1: Fala, passarinho. Nós tá aqui, hein? Tirando o pó da garganta aqui no Taiada. Taiada tá na área aqui, viu?
0: Aê! Manda um abraço pro Taiadinha que voltou com tudo, hein? É, mas vê se cuida, ô desgramado. Vê se cuida pra não dar susto, hein? Né, Bola? Meu amigo Bola do Uber. É, meu amigo Bola. É Uber, gente, boa demais, meu amigo Bola. Abraço pro Preto, Adriana. Adriana também que é um cedre de Aroeira, hein? Essa é ninja, hein? É, um abraço pra todos aí no Bar do Preto. É, Varmizão já. Varmi tá lá com o filhão no parquinho também, curtindo a DBC, né, Varmizão? Alô! Bom demais. Fala, Noale!
2: Perde, Sabia Reis.
0: Ui.
2: Chegando aqui no Francano, aqui no Piruzão, pra gelar o encanamento.
0: Aí, agora, do valor, hein, Noale?
2: Bonitinho, ele aparecendo um Papai Noel, hein?
0: Tá,
2: e
0: tá.
2: Tá só na pinga 33, lá ele falou.
0: É.
2: Aí pensa num homem ruim pra vender rifa, esse Piruzão, hein? Cadê a rifa?
0: Já foi.
2: Eu comprei?
0: É, então. Um abraço, Noale! Eu fui ontem no bairro Francão, um abraço pro Francaninho, né? O Adilson, tá todo mundo por lá, né? O Márcio Mapa, o Lemão do Uber, um abraço pra todos que tá lá no Francão, ficamos batendo um papo gostoso, né? Um abraço, e o Francano agora tá de barba, né? Tá barbudo agora, né, parceiro? É, tá barbudo e barrigudo, é o Papai Noel fim de ano, viu, Nole?

0: compadre e minha comadre do outro lado do rádio. Vou mandar oração aí, né, pra Márcia, né? A Márcia, toda a família Sardanelli aí, a oração de hoje pra Márcia Sardanelli e toda a família. Eu quero convidar você de perto, você de longe, pra gente parar um minutinho. Porque a nossa tarde de sexta-feira, 29 de maio de 2026, está indo embora. E com ela chega a nossa noite. E com a noite, a nossa hora santa, hora sagrada. Pra gente parar um minutinho, elevar o pensamento às alturas. É agradecer a Deus, o nosso arquiteto do mundo. Agradecer a nossa mãe padroeira, nossa rainha chefe, senhora Aparecida, de Aparecida do Norte, a nossa mãe da sala dos milagres, por mais um dia que nos oferece, por mais um dia em que nos concede a graça de abrirmos os olhos e viver. Fica agora no nosso momento de fé, nosso momento da Ave Maria, daqui a pouquinho tem muito, muito mais.
1: Pai nosso que estás no céu, santificado seja o teu nome, venha o teu reino, seja feita a tua vontade, assim na terra como no céu. Dá-nos hoje o pão nosso de cada dia, perdoa as nossas dívidas, assim como perdoamos aos nossos devedores. E não nos deixe cair em tentação, mas livra-nos do mal. Porque teu é o reino, o poder e a glória para sempre.

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1: Pé do oito pra fazer direito, agradecendo o carinho e audiência desse interior paulista lindo, maravilhoso, que ama, curte, conhece, moda. É sexta-feira, 29 de maio, os grandes patrocinadores, 35 anos, sertanejo classe A.
2: Sabiá Reis,
1: ah, oi?
2: O cowboy manga larga do rádio.

0: 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Fala, Giovanni Marques!
1: Boa tarde, meu amigo Sabiá.
0: Tarde.
1: Sexta-feira, tá contente. É. Musicão chique. Vamos que vamos.
0: Vamos que vamos.
1: Fica com Deus.
0: Amém.
1: Rádio Carinho, Rádio Amor.
0: Aô, Giovanni Marques, aquele abraço, boiadeiro errante, grande Giovanni Marques. Gente boa demais na audiência, deixa eu mandar um abraço pro ninja aqui, Augusto Almeida, prazer com nós, Augusto.
2: Boa tarde, Sabiá.
0: Tarde.
2: Eu sou o da quadra. Veja só, rapaz, que maravilha, sexta-feira, hein?
0: É.
2: Que maravilhoso, bonito desse, hein?
0: É bom.
2: Lembrei de uma das antigas aqui, Sabiá. Ah. Se você tem aí, e se tiver, toque, eu ofereço pra todos os seus ouvintes. Chama
0: certo.
2: Sertão Vazio, com o Tião Carreiro e Paidinho.
0: Tá certinho, Ninja. Obrigado aí, boiadeiro errante. Um abraço aí, Augusto Almeida. Outra aqui, o Guaxi na audiência, lá no Bro, grande Guaxi, Denils fazendo faveiro.
3: Ô, passarinho, velho. Aô. Já tô no pé do oito ouvindo você.
0: Oi.
3: Fazendo um feijãozinho preto com pé de porco.
0: Aí eu dou valor.
3: Tomando aquele grosonope, né, não pode fartar.
0: Ah, já.
3: Passarinho,
0: coração.
3: Se der, você toca aí pra nós, Gilberto e Gilmar, Maria, tchá, tchá, tchá. Falou?
0: Maria, tchá, tchá, tchá.
3: Cowboy, DBC, FM, Rádio Carinho, chama o passarinho. Já eu mando as fotos.
0: Aê, Denils fazendo faveiro. Abílio Banzato na audiência do Abílio. Sabia, você empregar, você sabe com que é, né? Fala, o maior tesouro é a saúde. Então vamos trabalhar, né? Isso aí. Valdecir. Outra aqui, Maria da Glória. Qual música, Maria da Glória, pediu? Pra mim hoje. Ah, mas Valéria Barros, balcão de bar. Eu não te aviso, ô Maria da Glória, eu vi só. Estou tomando uma e te ouvindo. Pode ver que eu nem falei aqui a música. Ah, Maria, se eu tocar ela, você vai tomar outra, Maria da Glória. O Marcos aqui, Marcos tá aqui no pé do oito. Outro aqui, outro Marcos.
4: E aí, Sabiá,
0: você
4: tá bom? Aqui é o Tião Carreiro.
0: Ah, o Tião Carreiro.
4: Eu tô ganhando os encanamentos aqui, ó. Eu com o Marquinhos.
0: Eu dou valor, hein?
4: Certo. E assando, fazendo um pé de...

0: que agradeço aqui, viu? É, a Maria da Glória pediu aqui, como que é? Valéria Barros, balcão de bar. Não é balcão de bar, não. Eu bebo no balcão. Tá aí, eu bebo no barcão. Eu bebo no barcão, eu bebo no chão, eu bebo onde tiver cachaça, conhaque e alcatrão. Zetinho, foi a seca.
1: Ô, oh, passarinho, vem falado.
0: Você tá bom?
1: Você tá bom?
0: Bom em você.
1: Passarinho, acabamos de chegar no Foi a Seca aqui.
0: Certo.
1: Aí eu, cabana, pé de frango.
0: Certo. Ô,
1: saí do serviço, entrou uma galerinha lá no bagaço da usina lá, Lorival, Pinguinha.
0: Lorival, Pinguinha.
1: Você tocar mala amarela pra
0: vamos
1: eles.
0: Vamos tentar que agora já carregou Perece tudo aqui.
1: Pra todo mundo que tá
0: cheio.
1: Curtindo seu programa aí.
0: Aí, beleza.
1: Um abraço, passarinho. BBC FM, Rádio Carinho.
0: Rádio Amor.
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0: Valéria Barros, eu bebo no barcão, eu bebo no chão, eu bebo cachaça, conhaque, alcatrão. Chega junto comigo, aqui é Arena DBC, é pura emoção.

0: carros, haja coração.
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0: 6 horas 25 minutos, saudade pesada, Rick Rê.

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0: isso é moda gorda, sem colesterol, né, barriguinha, Cis?
1: É, já vem falar dessa do tempo do boiadeiro mesmo, hein, nego? É. Modão, hein? Só arrepia o pelo do puto, Morenão. Você tá doido?
0: Um abraço, barriguinha Cis! Aquele abraço, meu grande amigo Barriguinha Cis! Gente boa demais, entende de modão, tá aí esse parceiro. Ele sabe tudo, grande barriguinha. Tá lá no pé do oito, forte abraço. 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Vamos que vamos. Alô! Oi.
2: Boa noite, passarinho. Bom final de semana.
0: Obrigado também. Alô, Marcão! Ao Marcão italiano também no pé do eito. Ótimo fim de semana, boiadeiro errante. Meu amigo Marcão italiano. Tá lá também. Deixa eu mandar um abraço aqui também. O Zetinho já tinha mandado outra aqui. Fala pro Zico, nós ninja.
3: Alô, Sabiá. Oi. Boa noite.
0: Boa noite.
3: Roberto Costa, do Cid Rincão.
0: Você tá bom, Zé?
3: Se for possível, manda um morão no Teodoro Sampaio. Pode ser qualquer uma aí.
0: Tá certinho.
3: Missão cumprida, graças ao
0: Isso rapaz, é importante, Eduardo, meu parceiro. Isso é importante.
3: Minhas criações tudo tratadinhas.
0: Aí o do valor.
3: Agora ouvindo os morão raiz aí, tomando. Lavando a garganta por dentro.
0: Chique na traia, Gilberto!
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0: Rádio Amor, manda um abraço pro Joninho do Mel, o homem mais doce do Brasil. Alô, Joninho, aquele abraço, boiadeiro. Gente boa também na audiência, vamos que vamos. Outra aqui, Celino Rogério e Botucatu, Marcos e Regina, Marcos Oliveira e Regina, Arnaldo Pedroso na audiência. Sabia, manda aí pra Bocaina, todos que estão ouvindo, Lúcia Mendes de Bocaina, Daniel Scarparo.
4: A parede fumaçada lá por dentro do rancho.
0: Aí montou um coisa de comida aqui.
5: Alô, Sabia, bem afamado. Vai dizendo como que tema.
0: Ativando e merecendo, pagando e sempre devendo.
5: Aí o Pega foi ontem, Sabiá.
0: O Pega foi ontem, tá bonito.
5: No rancho do Valdo, Norival do Nascimento.
0: Tá bonita a coisa,
5: aí,
0: meu parceiro.
5: O Pega nosso, ó. Morcego doa sangue ontem.
0: Um abraço, Daniel Scarpalho, rancho Benide Horse.
6: Boa noite, Sabiá.
0: Oi, Marcelão.
6: É, tranquilo aí, velho.
0: Chega na trave, meu
6: é parceiro. É o Marcelo aqui de Araraquara.
0: Opa.
6: Manda um modão aí do milionário Zé Rico pra nós, pra arrebentar a boca do balão.
0: Nós aqui. Vai fechar com uma deles.
6: Beleza,
0: aí.
6: Manda pra todo mundo aqui. Não.
0: Deixa que nós não vai fechar.
6: E aqui, o pessoal aqui. Valeu.
0: Bom grande demais.
6: Abraço. Fique com Deus. Bom final de semana. Tchau, tchau. Rádio DBC, eu lá pra Rádio Carinho.
0: Rádio Amor, Karina por aqui, Dirceu Matoso, um abraço, Dirceu. A Denilson, vamos ver como ficou o rango do Denilson.
7: Chama que chama o passarinho.
0: Para tudo.
7: É o segredo da coisa. Caipirinha que dá hora.
0: Aê, feijãozão gordo, hein, parceiro? Olha os pés de porco. Delícia.
7: Vai ficar especial,
0: hein? Vai ficar. E o para tudo, hein?
7: Amém.
0: Amém, a nós todos, meu parceiro. Daqui a pouco eu vou também esquentar o peito. Tô precisando de Denilson ali no faveiro. Lupercio, filho da linda Brotas, meu muito obrigado. Pablo do Gesso, Gustavinho na audiência, Antônio Carlos Alves, Douglinhas.
8: Sabe a bem,
0: aô,
8: Douglinhas. Toca pra nós aí, Tião Carreira e Parlinha.
0: É.
8: Neguinho do Parafuso.
0: Certo.
8: Manda pra todos os ouvintes da escuteira, nossa amiga de Nilson, vai fazer a Santana.
0: Tá bonito, vai lá comer na cabelo hoje, tá bom, hein, Douglinhas?
8: Bota cutuca na espora, companheiro. Let's go, dos cowboy.
0: Ó, passa lá que tá, a coisa tá bonita lá no fazendo faveiro, hein? Passa lá. Bom demais, Sandrinha do Jacobo, sinal de audiência. Alô, Sandrinha. Outra aqui.
9: Ô, Sabiá Reis. Oi. Aqui é a Aline Trabiju. Eu gostaria de pedir pro meu
0: alô,
9: marido,
0: Trabiju.
9: Mazinho,
0: é.
9: A música... Pão de mel, do Zezé.
0: Moda não dá mais tempo, minha querida. Já tô na reta final.
9: BBC, Rádio Carinho, Rádio Amor.
0: Obrigado a todos aí, viu? Obrigado, Trabiju. Vamos que vamos, acerta o pega aí. 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Sabia Reis para a reta final. Vem comigo que é modão.

0: Alce Lorival Velha Porteira no Modão Bruto, Sidão Bombeiro.
1: Alô, Sabiá, nega. Nós estamos aqui, ó, no Maíco, aqui, ó.
0: Alô, Maíco.
1: Tá de tesão. Aquele, o rei do leilão, do leite.
0: É.
1: Ó, nós estamos aqui no Maíco, aqui.
0: Um abraço, pezão, rei do leite.
1: Um abraço mesmo.
0: Puta, pra você.
1: Que Deus, é, que seja uma boa noite.
0: Boa noite. Obrigado, Sidão Bombeiro, todos no bar do Maico, gelando encanamento por dentro, Sandrinha, por aqui, meu amigo, Lemão do Uber, que ontem foi tomar uma comigo no bar do Francano, Mauro Rodrigues, é o Lemão do Uber, grande abraço, Lemão, manda um abraço pro Boca também, alô Boca, tudo em ordem, ok, grande Boca, fala aí, Doca Melo.
2: Boa, boa, boa, boa, passarinho. Vai falando daí que eu vou escutando daqui.
0: Chega na trai, parceiro.
2: Mais uma semana que se fizou.
0: Amém a nós tudo.
2: Com a graça
0: Graças
2: de Deus.
0: Graças a Deus.
2: Mais uma vencida.
0: É isso aí.
2: Um forte abraço pra você, meu amigo. Fique com Deus, Nossa Senhora Aparecida.
0: Amém.
2: Tem mais amanhã ou ainda não?
0: Amanhã nós temos. Estamos no pé do eito amanhã.
2: Um excelente final de semana. Um forte abraço.
0: Obrigado, Camelo.
2: Obrigado, Daniel, hein?
0: O Daniel já mandou aqui.
2: Lá no Rancho Benézer, ontem nada de nós.
0: É, isso aí. Um abraço. Manda um abraço pro amigo Marião, lá no bar do Marião. Para tudo, Marcelo Kese, lá no bar do Marião. Grande Marcelão Luquezzi. Gente, eu vou ficando por aqui daqui a pouco em Voz do Brasil. Logo em seguida chega o baluarte da comunicação. Meu amigo Marcelo Renato, até uma da manhã no Emoções. Meus palavreados já vão se encerrando. Agradecendo a você de perto, a você de longe, aos grandes amigos patrocinadores, pela credibilidade e confiança de cada dia. Estaremos de volta amanhã, a partir das 16h no Arena DBC, se o Papai do Céu permitir. Fica aqui um abraço e um beijo carinhoso deste locutor da emoção.
3: Sabiá Reis. Aô. O cowboy manga larga do rádio.
0: Até amanhã, se Deus. Se Deus. Se Deus quiser. Aô. Pode ir a na vez.

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0: 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As notícias do governo federal que movimentaram o país no dia de hoje.
1: Olá, boa noite.
2: Boa noite para você que nos acompanha em todo o país.
1: Sexta-feira, 29 de maio de 2026.
2: Vamos ao destaque do dia, avanço da economia.
1: Brasil registra crescimento de 1,1% nos primeiros três meses do ano.
2: Produto Interno Bruto foi impulsionado pela agricultura e consumo das famílias. Luana Karen.
3: Em valores correntes, ou seja, sem descontar a inflação, o PIB somou 3,3 trilhões de reais.
1: Recursos para a saúde. Mais 225 milhões de reais serão investidos em equipamentos para cirurgias gerais e oftalmológicas. Graziela Mendonça.
4: São equipamentos para operações como vasectomia, laqueadura e catarata. A expectativa é reduzir o tempo de espera para as cirurgias no Sistema Único de Saúde.
2: Petrobras anuncia 72 bilhões de reais em Sergipe para a fábrica de fertilizantes e exploração de óleo e gás em águas profundas.
1: Durante o evento, o presidente Lula pede respeito à soberania brasileira, após Estados Unidos classificarem PCC e Comando Vermelho como grupos terroristas.
5: Não aceitamos ser tratado como um moleque. Nós não sabemos ser tratado como se fosse uma republiqueta. Não brinque com a soberania desse país, não brinque com a nossa democracia, não duvidem das coisas que nós fazemos aqui nesse país.
2: Move Brasil, já está disponível financiamento para a compra de novos caminhões e ônibus mais seguros e sustentáveis.
1: Hoje, na apresentação da Voz do Brasil, Mariana Jungmann e Luciano Seixas.
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1: O consumo das famílias e a agricultura ajudaram no crescimento do país no primeiro trimestre deste ano.
2: O IBGE divulgou hoje que o PIB, Produto Interno Bruto, aumentou 1,1% no período, com resultado positivo em três setores: agropecuária, indústria e serviços.
1: Lembrando que o PIB é o resultado de tudo que é produzido no país.
3: Na chácara de 3 hectares em Tangará da Serra, no Mato Grosso, José Francisco de Souza planta de tudo. E de tudo a terra dá. Tomate, brócolis, cebola, repolho, cebolinha, alface, couve, milho. A produção é vendida nas feiras, mercados e enviada a escolas públicas da região. Em 2025, José conseguiu financiamento do Programa Nacional de Fortalecimento da Agricultura Familiar, o PRONAF, para a construção de 3 estufas na propriedade.
6: No ano de 2025, a gente conseguiu o financiamento do PRONAF. A gente precisava aumentar a produção e conseguimos financiamento para construir 3 estufas na propriedade, onde melhorou bastante e aumentamos bastante a nossa produção.
3: Puxado pelo campo e pelo consumo das famílias, o Produto Interno Bruto do país cresceu 1,1% no primeiro trimestre de 2026, comparado ao último trimestre de 2025. O PIB é considerado o termômetro oficial da economia. Ele mede o valor de tudo o que é produzido no país durante um determinado período de tempo. E esse tudo inclui desde o pãozinho da padaria, passando por carros e máquinas, até o corte de cabelo e a consulta no médico. São os bens e serviços. Para o economista e professor da ESPM, Jorge Ferreira dos Santos, o crescimento do PIB mostra a resiliência da economia brasileira.
7: Nós sabemos, do que está acontecendo no ambiente global. Você tem um ambiente de alta do petróleo, você tem uma pressão geopolítica muito grande. Apesar disso, a economia brasileira acabou performando um pouco melhor do que o esperado, puxado por esses dois grandes vetores, consumo das famílias e a produção do agro.
3: Os dados de crescimento do PIB no primeiro trimestre deste ano são ainda maiores quando comparados ao mesmo período do ano passado, uma alta de 1,8%. Em valores correntes, ou seja, sem descontar a inflação, o PIB somou 3,3%. Trilhões de reais. Reportagem Luana Karen.
2: Em suas redes sociais, o ministro da Fazenda, Dario Durigan, afirmou que o resultado de hoje sustenta a projeção de crescimento de 2,3% para o ano. E se confirmado, 2026 será o quarto ano consecutivo com crescimento do PIB superior a 2%.
1: Segundo o ministro, será o melhor ciclo da economia brasileira em 10 anos.
2: hoje o presidente Lula cumpriu uma série de compromissos em Sergipe.
1: Na área da saúde, foram anunciados mais de 200 milhões de reais para agilizar as cirurgias no país.
2: E entregues veículos que vão garantir atendimento a quem mora longe dos centros de atendimento.
4: Os investimentos anunciados para a saúde chegam a 225 milhões de reais. Com o recurso, serão adquiridos 150 combos de equipamentos para cirurgias gerais e oftalmológicas, permitindo a abertura de 100 novas salas cirúrgicas em todo o país. São equipamentos para operações como vasectomia, laqueadura e catarata. A expectativa é reduzir o tempo de espera para as cirurgias no Sistema Único de Saúde. Além desses equipamentos, o presidente Lula destacou outros esforços do governo para ampliar o atendimento especializado pelo país.
5: Temos 150 carretas andando por esse país para fazer todo tipo de exame que só rico fazia. Exame de qualquer tipo de câncer, o câncer de próstata, câncer de colo, sabe? Ao mesmo tempo, companheiros, nós temos 800 ambulâncias com gabinete odontológico para tratar dos dentes da pessoa nesse país.
4: Os investimentos foram anunciados durante visita do presidente Lula a Sergipe nesta sexta-feira. Primeiro, ele conferiu as instalações do Hospital do Amor de Lagarto, referência no combate ao câncer, que atende 150 municípios da região. O hospital recebeu 137 milhões de reais do Ministério da Saúde na sua implantação. E para ampliar ainda mais o atendimento em Lagarto, foi autorizada a construção de uma nova policlínica no município, com 30 milhões de reais do novo PAC. O ministro da Saúde, Alexandre Padilha, destacou a importância da nova unidade.
8: É um equipamento que vai fazer o tratamento de mais de 30 médicos especialidades, que vai ter tomografia, que vai ter ressonância, que vai ter ultrassom, com a vantagem que não vai ficar dentro do hospital. Porque às vezes dentro do hospital, quando precisa fazer uma situação de urgência, a pessoa que estava esperando é desmarcado o exame, na policlínica fica preservado e vai fazer o exame na maior velocidade possível.
4: Já na visita ao Hospital do Câncer de Sergipe, em Aracaju, o presidente Lula anunciou a entrega de um novo tomógrafo, que vai agilizar o diagnóstico e tratamento de pacientes oncológicos do estado. Também foram entregues 406 veículos do programa Agora Tem Especialistas, Caminhos da Saúde, para transporte de pacientes que precisam de atendimento fora dos seus municípios. Além de Sergipe, os estados de Pernambuco, Paraíba, Alagoas, Paraná e São Paulo vão receber os micro-ônibus e vans da iniciativa do governo do Brasil. Serão 3.300 veículos. É um investimento de mais de 1 bilhão e 400 milhões de reais. O governo federal entregou ainda unidades odontológicas móveis para municípios de Sergipe e de outros 5 estados. Reportagem em Graziela Mendonça.
1: A Petrobras anunciou hoje mais de 72 bilhões de reais em investimentos no estado de Sergipe.
2: O valor será aplicado na retomada de fábrica de fertilizantes e também para exploração e produção de óleo e gás em águas profundas.
1: Hoje pela manhã, o presidente Lula visitou a fábrica, que terá capacidade para produzir 7% da demanda nacional.
9: Líder mundial na produção de alimentos, o Brasil ainda depende da importação de fertilizantes para garantir a produtividade no campo. Hoje, cerca de 80% dos insumos usados na agricultura vêm do exterior. A ureia, principal fertilizante nitrogenado utilizado em culturas como milho, café, arroz e cana-de-açúcar, é um dos produtos mais importados pelo país. Para reduzir essa dependência, o governo do Brasil e a Petrobras anunciaram investimentos bilionários para ampliar as operações da fábrica de fertilizantes nitrogenados, a Fafem, em Laranjeiras, em Sergipe. Segundo a presidente da Petrobras, Magda Chambriard, com os investimentos, a fábrica vai ampliar a produção de ureia e atender 7% da demanda nacional de fertilizantes.
10: Essa Fafem daqui vai produzir 7% da demanda de fertilizantes nitrogenados do Brasil. Mas nós fizemos a mesma coisa na Bahia. Nós estamos completando a obra da UFN3, fábrica de fertilizantes, no Mato Grosso do Sul. Fizemos a mesma coisa no Paraná. Com esses empreendimentos, nós vamos ser capazes de entregar para o Brasil cerca de 35% da demanda de fertilizantes nitrogenados.
9: A unidade voltou a operar após um período de paralisação exportação e já retomou a produção de amônia e ureia. A reativação da fábrica é considerada estratégica para fortalecer a indústria nacional e garantir mais segurança ao agronegócio brasileiro. Além da retomada da Fafem, os investimentos incluem o projeto Sergipe Águas Profundas, voltado à exploração de petróleo e gás no litoral sergipano. Com as novas plataformas, a Petrobras deve dobrar a produção de gás natural. Somados, os projetos da Petrobras terão investimentos de 72 bilhões e meio de reais e devem gerar cerca de 28 mil empregos diretos e indiretos no estado. É mais investimentos, maior produção nacional e menos dependência externa, defendeu o presidente Lula.
5: A Petrobras não é minha, o investimento aqui não é meu, é do nosso país. E vocês, petroleiros, acreditem na importância da Petrobras. Acreditem na maravilha da Petrobras.
9: As duas plataformas que serão instaladas em Sergipe terão capacidade para produzir diariamente até 240 mil barris de óleo e processar 22 milhões de metros cúbicos de gás natural. De Aracaju, Sergipe, Pablo Mundim.
2: Após os Estados Unidos anunciarem que vão classificar o PCC e o Comando Vermelho como grupos terroristas, o governo brasileiro emitiu nota afirmando que o país rejeita qualquer forma de interferência externa em seus assuntos internos.
1: E que o Brasil tem travado um combate permanente contra essas organizações criminosas.
2: Hoje, lá em Sergipe, o presidente Lula pediu respeito à soberania brasileira.
1: O vice-presidente Geraldo Alckmin também se manifestou, lembrando as ações já adotadas para enfrentar o crime organizado.
11: O governo do Brasil divulgou hoje uma nota reafirmando a soberania nacional e o combate permanente a organizações criminosas no país. A manifestação ocorreu depois da decisão dos Estados Unidos de classificar o PCC, primeiro comando da capital, e o Comando Vermelho como grupos terroristas. A nota diz ainda que enfrentar essas organizações criminosas com firmeza é e continuará sendo prioridade do Estado brasileiro. Para o governo do Brasil, o terror causado por essas organizações que buscam obter lucro através do crime, especialmente pelo tráfico de drogas e armas, não pode ser confundido com o tipo de ação por motivos ideológicos, políticos e religiosos do terrorismo internacional. Durante um evento em Sergipe, o presidente Lula cobrou respeito ao Brasil e afirmou que combater o crime organizado passa também pela aprovação da PEC da Segurança Pública.
5: Não aceitamos ser tratado como um moleque. Nós não sabemos ser tratado como se fosse uma republiqueta. Eu trato um país pequeno com o mesmo respeito que eu trato a China, com o mesmo respeito que eu trato a Rússia, com o mesmo respeito que eu trato os Estados Unidos. Não brinque com a soberania desse país, não brinque com a nossa democracia. Se quiserem combater o crime organizado, não precisa pedir ajuda para ninguém. Aprove a PEC da Segurança Pública que está no Senado. Aprove a PEC que no mês seguinte terá o Ministério da Segurança Pública nesse país.
11: O vice-presidente da República e ministro do Desenvolvimento, Indústria, Comércio e Serviços, Geraldo Alckmin, também se manifestou sobre o assunto e afirmou que o Brasil combate o crime organizado de todas as formas.
12: O combate ao crime organizado, ele é feito por terra, mar e ar. O Congresso acabou de aprovar a lei antifacção, novos crimes foram listados, aumento das penas para o crime organizado e dificuldade da progressão penitenciária, da progressão de pena. Então, todo o empenho no combate ao crime organizado.
11: Uma reunião na Casa Civil nesta tarde com integrantes do Ministério da Fazenda e das Relações Exteriores discutiu os impactos dessa decisão norte-americana sobre o Brasil, principalmente nos campos jurídico, diplomático e financeiro. Em abril, durante sua viagem a Washington, o presidente Lula apresentou ao Departamento de Estado dos Estados Unidos uma proposta focada na inteligência e na cooperação internacional, que inclui ampliação dos controles sobre a lavagem de dinheiro praticada no exterior e sobre o tráfico de armas enviadas ao Brasil. Reportagem Graziele Bezerra.
2: Começa hoje o prazo começou hoje o prazo para interessados em comprar caminhões, ônibus, micro-ônibus e implementos rodoviários pelo programa Move Brasil, para eles pedirem o financiamento.
1: O programa tem como objetivo estimular a substituição de veículos antigos por modelos mais modernos, eficientes e seguros.
2: E contribuir para a redução do consumo de combustíveis, emissão de poluentes, além de elevar a produtividade do transporte de cargas e a qualidade do transporte de passageiros.
1: Dezenas de instituições financeiras estão credenciadas pelo BNDES para fazer o financiamento com condições especiais, a depender do perfil do comprador.
13: O BNDES, Banco Nacional de Desenvolvimento Econômico e Social, abriu o protocolo para receber os pedidos de financiamento do BNDES Mais Mobilidade. A linha de crédito de até 21 bilhões de reais faz parte do Move Brasil, programa coordenado pelo Ministério do Desenvolvimento, Indústria, Comércio e Serviços para apoiar a renovação da frota de caminhões e ônibus no país. Podem pedir o financiamento caminhoneiros autônomos, pessoas físicas associadas a cooperativas, empresários individuais e empresas do setor de transporte rodoviário ou urbano, de cargas e passageiros. As condições de financiamento variam de acordo com o perfil do interessado. Para o caminhoneiro autônomo, o prazo de pagamento pode chegar a 120 meses, com até 12 meses de carência. Para a empresa do setor de transporte rodoviário ou urbano, de cargas, o prazo pode ser de até 60 meses, com até 6 meses de carência. Para a empresa do setor de transporte rodoviário ou urbano, de passageiros, o prazo pode chegar a 120 meses, com até 6 meses de carência. Os juros ficam perto de 13% ao ano. Quem estiver interessado em dar entrada num pedido de financiamento para a compra de caminhões ou ônibus, deve procurar uma das instituições financeiras credenciadas pelo BNDES. Como explica o chefe de departamento da área de operações e canais digitais do banco, Rodrigo Alac.
14: Isso significa que dezenas de bancos, diferentes tipos, estão aptas a conceder crédito com essa linha do BNDES. Dessa forma, a sugestão que fica para quem estiver interessado, seja o frotista ou transportador autônomo cooperado, é que ele busque a instituição financeira que ele já tenha relacionamento. Isso vai agilizar na concessão de crédito, porque essa instituição já conhece o cadastro, já tem o perfil de crédito desse interessado e pode agilizar a concessão.
13: Segundo o superintendente da área de desenvolvimento produtivo e inovação do BNDES, João Pieroni, o apoio à compra de caminhões e ônibus vai trazer vários benefícios para a economia do país.
15: A nova versão do Move Brasil é fundamental para a renovação de caminhões e ônibus no país, rumo a novos veículos cada vez mais sustentáveis e eficientes. Isso gera, ao mesmo tempo, uma grande demanda para a indústria, que passa a investir cada vez mais em ampliação de capacidade produtiva, no desenvolvimento de novos produtos, agregando cada vez mais valor no país. Isso gera renda, emprego de qualidade e fortalece a indústria brasileira.

0: percorreu regiões de difícil acesso, onde muitas vezes o transporte fluvial é a única forma de ligação com centros urbanos e serviços públicos essenciais. Além das consultas médicas, odontológicas e exames laboratoriais, a missão distribuiu 453 mil medicamentos para garantir continuidade de tratamentos em comunidades afastadas. Também foram aplicadas vacinas e realizados atendimentos preventivos voltados à saúde da população local. Comandante do navio, capitão de corveta Marcelo Camerino da Silva de Souza, traz mais detalhes.
1: Essa comissão mostrou mais uma vez que a presença da Marinha na Amazônia vai muito além da navegação. Em muitos lugares, o navio representa o único acesso à saúde, ao atendimento médico e à esperança para milhares de famílias ribeirinhas. Cada atendimento, cada medicamento entregue, cada mamografia realizada carregam dignidade, cuidado e presença do Estado, onde muitas vezes ninguém mais consegue chegar.
0: Um dos destaques da operação foi a realização de 1.022 mamografias em parceria com a ONG Américas Amigas. A iniciativa buscou ampliar o acesso ao diagnóstico precoce do câncer de mama para mulheres que vivem em áreas remotas da Amazônia, onde exames especializados nem sempre estão disponíveis. O comandante do navio também falou sobre a importância da missão ser realizada todos os anos.
1: Manter essa missão todos os anos é fundamental porque o povo amazônico precisa saber que não está esquecido. E para nós, militares, fica a certeza de que poucas missões têm um impacto humano tão grande quanto essa Operação Acre.
0: A Operação Acre integra as ações permanentes de assistência hospitalar da Marinha na região amazônica e tem como objetivo ampliar o acesso à saúde básica e especializada para populações ribeirinhas e indígenas em localidades isoladas do país. Reportagem Gabriel Pinheiro.
2: O INSS publicou hoje portaria que regulamenta a pensão que será paga às crianças e adolescentes, filhos de mulheres vítimas de feminicídio.
3: O direito à pensão é previsto por lei e a regulamentação vai permitir o início do pagamento de um salário mínimo por mês.
2: Tem direito à pensão os menores de 18 anos, cuja renda familiar por pessoa, ou seja, o valor da renda dividido entre os membros da família, seja igual ou inferior a um quarto do salário mínimo.
3: Além dos filhos biológicos, poderão receber o benefício entre enteados e menores de idade que estiverem sob guarda da vítima. Eles devem comprovar que eram dependentes econômicos dela.
2: Para a presidente do INSS, Ana Cristina Silveira, a pensão especial é uma forma de garantir os direitos dessas crianças e jovens até o início da vida adulta.
4: Quando a mulher é vítima desse crime, filhos ficam órfãos, famílias inteiras são destruídas e precisam reconstruir suas vidas depois da violência. Nenhuma política pública é capaz de reparar essa perda, mas o Estado tem o dever de proteger quem ficou e garantir condições mínimas de cuidado, dignidade e amparo.
3: Para solicitar a pensão, é necessário que o representante legal do menor apresente os documentos como RG e CPF, a inscrição no CAD único, além de um documento que comprove o crime de feminicídio, como inquérito policial ou denúncia do Ministério Público.
2: As famílias podem tirar dúvidas e receber apoio no processo nas unidades do INSS ou nos centros de referência de assistência social.
3: O Brasil registrou a menor taxa de desemprego para o trimestre encerrado em abril desde 2012.
2: Com o mercado de trabalho aquecido, o governo do Brasil oferece mais oportunidades de capacitação para os trabalhadores.
3: E anunciou esse mês investimentos para ampliar a oferta de cursos de qualificação profissional em todo o país.
2: Ao todo, vão participar da iniciativa 31 entidades conveniadas ao SINE, o Sistema Nacional de Emprego.
5: Serão 30 milhões de reais do Fundo de Amparo ao Trabalhador para fortalecer a oferta de cursos de qualificação profissional em 14 estados e 17 municípios. Os recursos serão destinados a entidades conveniadas ao Sistema Nacional de Emprego, o SINE. O valor será dividido em duas modalidades. 15 milhões de reais serão repassados segundo os critérios do índice sociodemográfico. Esse índice leva em conta a realidade de cada estado ou município, observando os locais que mais precisam, com população maior e mais necessitada. Os outros 15 milhões serão distribuídos segundo o Índice de Gestão Descentralizada, que observa se o ente federativo já executa ações de qualificação profissional. Bahia, Sergipe e Rio Grande do Sul estão entre os estados que vão receber mais recursos. O ministro do Trabalho e Emprego, Luiz Marinho, destacou que a ideia é apoiar locais com maior necessidade, mas também incentivar os que demonstraram capacidade de execução e entrega de cursos.
6: Nós temos muitas empresas com muitas vagas em aberto, que precisa preencher muitas vezes, adequando a qualificação, especialmente

0: Principalmente ao trabalhador e a trabalhadora, que às vezes uma dica de aperfeiçoamento, de agregar mais conhecimento, possa fazer a grande diferença na empregabilidade deles.
1: Segundo o Ministério do Trabalho e Emprego, o objetivo do repasse das verbas é que cada local amplie a oferta de cursos, segundo as necessidades específicas do mercado de trabalho, e com isso, mais pessoas sejam empregadas. Reportagem Márcia Fernandes.
2: O governo do Brasil lançou uma campanha nacional para incentivar a separação e a destinação adequada de resíduos sólidos.
3: Com a mensagem "O resíduo que você separa vira renda na mão de quem recebe", a campanha destaca a importância da separação do lixo dentro de casa e reforça o papel dos catadores na cadeia de reciclagem.
2: A ideia é reduzir impactos ambientais, diminuir o volume de resíduos enviados aos aterros sanitários e ampliar a geração de renda para trabalhadores do setor.
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2: Fique agora com as notícias do Poder Judiciário e do Congresso Nacional. Boa noite, bom final de semana.
3: A gente volta segunda-feira. Boa noite.
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5: Você vai ouvir agora notícias do Poder Judiciário.
6: Plenário do STF deve retomar a análise da chamada uberização no mês de junho.
7: Tribunal de Justiça do Amazonas cediu encontro regional da magistratura Região Norte.
6: STJ aplica perspectiva de gênero para julgamento sobre ingresso de droga em presídio e mantém falta grave de preso.
7: Boa noite, eu sou Marcela Luiza.
6: E eu sou Walter Lima.
7: O presidente do Supremo Tribunal Federal, ministro Edson Fachin, marcou para junho a retomada do julgamento que vai definir regras para trabalho em aplicativo.
6: Os processos tratam da existência ou não de vínculo trabalhista entre motoristas e as plataformas digitais. Marcelo Della Libera.
8: A expectativa é que a corte busque um equilíbrio entre os direitos previstos na Constituição e os novos modelos de prestação de serviços. O presidente do Supremo, ministro Edson Fachin, afirmou que a corte está pronta para analisar a questão.
9: Nós fizemos audiências públicas, instruímos o processo, ouvimos os mais diversos setores interessados, tivemos também uma interlocução, um diálogo republicano importante com o parlamento e mais uma vez com entidades públicas e privadas, e chegou o momento agora de apresentar uma resposta para essas questões cruciais.
8: A decisão do STF poderá orientar milhares de ações judiciais em andamento no país sobre o tema.
7: A Justiça do Amazonas é o primeiro tribunal a sediar o encontro regional da magistratura Região Norte.
6: O evento ocorreu nesta sexta-feira e faz parte de uma iniciativa inédita do CNJ para fortalecer o diálogo entre os tribunais brasileiros. Vitória Vitor.
10: A abertura do encontro foi conduzida pelo presidente do Supremo Tribunal Federal e do Conselho Nacional de Justiça, ministro Edson Fachin, com foco na integração entre os tribunais da região e na discussão de políticas públicas para o fortalecimento do sistema de justiça. O encontro trouxe para o centro de debate temas ligados à tecnologia, inovação e às especificidades da Amazônia.
7: Mantida falta grave a preso que pediu a companheira para levar drogas ao presídio.
6: Nesse caso, o STJ aplicou a perspectiva de gênero para responsabilizar, não apenas a mulher. Fátima Uchoa.
11: A companheira do preso foi flagrada com maconha durante revista para ingresso no presídio. Ele declarou ser usuário e tê-la pressionado para levar a droga. Até então, o entendimento predominante no STJ afastava a responsabilização do apenado por falta de provas ou por considerar o ato apenas preparatório. Agora, a sexta turma do STJ manteve a falta grave contra o apenado por considerar que a conduta dele pode configurar participação no tráfico. Segundo o relator na sexta turma, ministro Rogério Schietti Cruz, punir só a mulher e não quem a induziu ou se beneficiaria da conduta reproduz seletividade punitiva e desigualdade de gênero.
7: Terminou hoje a 10ª edição da Semana da Conciliação Trabalhista.
6: Os trabalhadores puderam, de forma mais rápida, encerrar processos na Justiça. Larissa Batista.
12: Os dados parciais da 10ª Semana da Conciliação Trabalhista mostram uma arrecadação de mais de R$1,5 bilhão. Foram realizadas mais de 82.600 audiências e cerca de 408 mil pessoas foram atendidas. Já o número de processos conciliados passou de 24 mil. A ação foi encerrada nesta sexta-feira de forma simbólica, no Tribunal Regional do Trabalho da 6ª Região, em Pernambuco.
7: Em ano eleitoral, ter acesso rápido à legislação é essencial para quem trabalha com as eleições.
6: Pensando nisso, o TSE lançou a versão digital 2026 do Código Eleitoral anotado. Estevam Furtado.
13: O material reúne leis eleitorais atualizadas, notas explicativas e decisões da Justiça Eleitoral. Está disponível gratuitamente no catálogo de publicações e na biblioteca digital do TSE. A versão em PDF traz recursos como busca rápida, sumário clicável e navegação interativa, facilitando a consulta de temas como pesquisa eleitoral, prestação de contas e inteligência artificial.
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7: Uma boa noite.
6: Bom fim de semana e até segunda-feira.
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1: Eu sou Paula Groba.
2: E eu sou Ricardo Nakaoka.
1: E estes são os destaques de hoje do Jornal do Senado, que começa agora.
2: Senadores da oposição apresentam proposta de jornada flexível em resposta à PEC sobre escala 6x1.
1: Avança projeto que amplia a validade de laudos para pessoas com deficiência.
2: Senado volta a analisar seguro rural com juros menores e mais acesso a crédito.
1: Boa noite.
2: Boa noite.
1: A proposta que reduz a jornada semanal de trabalho de 44 para 40 horas ganhou um novo capítulo no Senado. Em resposta à mudança sugerida pelo governo e já aprovada na Câmara, senadores da oposição apresentaram uma alternativa que prevê jornadas flexíveis.
2: Pelo novo texto, as jornadas seriam flexíveis, com pagamento proporcional à carga horária. Os detalhes com o repórter Alexandre Campos.
3: Pela proposta da oposição, as partes poderão decidir por uma jornada menor de 20 horas de trabalho por semana, por exemplo. O valor da hora trabalhada será proporcional ao salário mínimo nacional ou ao piso da categoria, calculado com base na jornada máxima de 44 horas. Primeiro signatário da proposta, o senador Rogério Marinho, do PL do Rio Grande do Norte, acredita que esse modelo de jornada flexível, além de não prejudicar os empresários e evitar riscos de demissão, dá ao trabalhador a liberdade de decidir como melhor utilizar o seu tempo.
4: É assim que acontece, por exemplo, nos Estados Unidos. E veja, preservando todos os direitos do trabalhador que estão contidos no artigo 7º da Constituição na sua proporcionalidade.
3: Para o senador Rogério Carvalho, do PT de Sergipe, a proposta da oposição, ao permitir uma jornada flexível, vai reduzir a renda do trabalhador.
5: 70% da população aprova a redução da jornada. E o que eles estão propondo é uma afronta a essa vontade, ou seja, é uma parte do parlamento de costas para a vontade popular.
3: A PEC que permite a flexibilização da jornada de trabalho está na Comissão de Constituição e Justiça.
1: Muitos alunos com altas habilidades acabam enfrentando desinteresse, isolamento e até abandono escolar por falta de acompanhamento adequado. Para mudar essa realidade, o Senado aprovou um projeto que cria uma política nacional voltada a estudantes com superdotação.
2: A proposta prevê identificação precoce, atendimento especializado e maior flexibilidade no ensino para garantir que esses talentos sejam desenvolvidos dentro das escolas. O texto segue agora para a sanção presidencial. Repórter Douglas Castilho.
6: O texto garante que a identificação da condição de neurodesenvolvimento seja feita de forma pedagógica através de um estudo de caso escolar. A relatora senadora professora Dorinha Seabra, do União do Tocantins, destacou que a falta de preparo das escolas tem levado à exclusão de jovens e defendeu a estruturação do sistema público para o devido acolhimento.
7: Essa é uma forma de garantir e respeitar as diferenças para que elas não se tornem barreiras para que essas crianças e jovens permaneçam nas nossas escolas.
6: A senadora Mara Gabrilli, do PSD de São Paulo, ressaltou que um dos objetivos da medida é identificar a dupla excepcionalidade, que é a coexistência entre altas habilidades e alguma outra condição associada, como uma deficiência ou transtorno.
8: Precisamos de uma política pública que enxergue esses estudantes de forma integral e evite que tantos talentos continuem invisíveis dentro das escolas.
6: O projeto permite que despesas de capital para a implementação das medidas da Política Nacional para Estudantes com Altas Habilidades ou Superdotação poderão ser contempladas com recursos públicos do PAC. O texto vai à sanção presidencial.
1: E atualmente, pessoas com deficiência precisam renovar periodicamente laudos e avaliações para ter acesso a benefícios e políticas públicas, mas essa exigência pode mudar.
2: Avançou no Senado um projeto que amplia o prazo de validade dessas avaliações e reduz a necessidade de reavaliações frequentes. Repórter Márcio Maturana.
9: Indeterminado nos casos de deficiência permanente ou irreversível. 5 anos nos casos de deficiência reversível ou progressiva. Esses prazos de validade para avaliação biopsicossocial de deficiência estão no projeto aprovado pela Comissão de Direitos Humanos, que agora segue para a votação final na Comissão de Assuntos Sociais. O relator da proposta, senador Flávio Arnes, do PSB do Paraná, criticou a frequência atual de avaliações.
10: Realmente, esse acesso a uma regularidade de avaliações, isso causa um transtorno gigantesco para as pessoas e para as famílias. Temos que ser menos burocráticos.
9: O autor do projeto, senador Alan Rick, do Republicanos do Acre, também destacou a atenção às famílias.
11: Imagine só o transtorno para a família, o custo disso, inclusive emocional para a família.
9: O projeto determina também que o prazo de validade da carteira de identificação da pessoa com transtorno do espectro autista, que hoje é de 5 anos, passe a ser de 10 anos para crianças e adolescentes sem necessidade de avaliação e indeterminado para quem tem mais de 18 anos.
1: Uma proposta que altera as regras do seguro rural vai voltar à análise dos senadores. O projeto foi modificado pela Câmara dos Deputados durante a votação e, por isso, retorna ao Senado.
2: O texto prevê taxas de juros menores e prioridade em operações de crédito. Repórter Pedro Pincer.
12: A proposta da senadora Tereza Cristina, do Progressistas de Mato Grosso do Sul, prevê taxas de juros menores e prioridade em operações de crédito rural amparadas pelo seguro rural. O projeto foi aprovado pela Câmara dos Deputados com mudanças, entre elas o detalhamento das cláusulas que permitem o uso do seguro rural como garantia em empréstimos rurais. Para o relator, senador Jaime Campos, do União de Mato Grosso, o seguro rural é fundamental para que os produtores do país possam enfrentar os prejuízos cada vez mais frequentes provocados pelas mudanças climáticas no campo.
13: Já teve gente que já replantou pela terceira vez soja aqui no Mato Grosso, lá que eu vi, que plantou apostando na chuva, a chuva veio, botou o cara, vê aquele solo de 45 graus, foi embora. Foi lá, deu outra replantada. Também não aconteceu. Já está na terceira.
12: O projeto trata também do fundo destinado à cobertura suplementar dos riscos do seguro rural, conhecido como Fundo Catástrofe. Previsto desde 2010, o mecanismo não chegou a ser implementado por falta de regulamentação e de aportes contínuos de recursos.
1: E o Brasil passa a ter a primeira Universidade Federal Indígena. A nova instituição, criada por lei sancionada pela Presidência da República, tem a missão de ampliar o acesso dos povos originários ao ensino superior e de unir a produção científica aos saberes tradicionais.
2: De acordo com a lei, a universidade poderá estabelecer processos seletivos próprios, que deverão ter percentual mínimo de seleção de candidatos indígenas. A reportagem é de Lana Dias.
14: A primeira Universidade Federal Indígena do Brasil terá sede em Brasília e deve valorizar, preservar e difundir os saberes dos povos indígenas brasileiros e latino-americanos, além de promover a sustentabilidade socioambiental dos territórios. O relator da proposta, senador Eduardo Braga, do MDB do Amazonas, reforçou que a universidade contribui para o protagonismo das comunidades.
15: A criação da UNID constituirá mais um importante passo no papel de protagonismo que os povos indígenas têm exercido na formulação de políticas públicas voltada para suas realidades.
14: A universidade poderá estabelecer processos seletivos próprios, que deverão ter percentual mínimo de seleção de candidatos indígenas. Os cargos de reitor e vice-reitor deverão ser ocupados obrigatoriamente por docentes indígenas. Os primeiros serão nomeados pelo ministro da Educação, até que a UNIND tenha estatuto para organização própria. De início, a instituição atenderá 2.800 estudantes em 10 cursos de graduação.
2: Com edição de Paula Groba e trabalhos técnicos de João Lira, o Jornal do Senado fica por aqui. Acompanhe agora as notícias do Tribunal de Contas da União e da Câmara dos Deputados. Boa noite.
1: Boa noite e um bom fim de semana.
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17: O Tribunal de Contas da União fiscalizou os programas de transferência de renda no país, como o Auxílio Gás, o Bolsa Família e o Benefício de Prestação Continuada. Juntas, essas três ações movimentaram mais de 270 bilhões de reais em 2024. O trabalho identificou sobreposição de benefícios, falhas na gestão e dificuldades para atender famílias em situação de vulnerabilidade. Para o ministro relator do processo no TCU, Jorge Oliveira, o principal problema é a falta de coordenação entre União, estados e municípios.
18: Os programas das três esferas de governo operam muitas vezes sem integração de dados, sem mecanismos efetivos de coordenação e sem uma visão consolidada da Política Nacional de Transferência de Renda.
17: O tribunal determinou que o governo federal adote medidas para melhorar a integração entre programas e tornar a gestão mais eficiente. Saiba mais em tcu.gov.br.
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19: Deputados alteram regras de internação do adolescente usuário de drogas.
20: Câmara aprova mudanças no seguro rural para cobrir prejuízos no campo.
19: Plenário repercute a aprovação da proposta que reduz a jornada de trabalho.
21: Boa noite. José Ayrton Félix Cirilo, do PT do Ceará, acredita que a redução da jornada semanal de trabalho pode beneficiar especialmente as mulheres, por causa da sobrecarga de tarefas profissionais e domésticas. Ele acrescenta que a medida representa uma conquista na valorização dos direitos trabalhistas.
22: Denise Pessoa, do PT do Rio Grande do Sul, observa que avanços tecnológicos que aumentam a produtividade permitem jornadas de trabalho menores sem prejuízo econômico. Ela cita experiências internacionais e afirma que a redução da carga horária amplia o bem-estar, o equilíbrio social e a eficiência no trabalho.
21: Ao destacar que o fim da escala 6x1 busca corrigir desigualdades históricas nas relações de trabalho, Gervásio Maia, do PCdoB da Paraíba, defende ainda mais políticas do governo federal voltadas à valorização do trabalhador. O deputado registra também a mobilização popular em torno do tema.
22: Reginaldo Lopes, do PT de Minas Gerais, cita estudos que relacionam o aumento da produtividade com a redução da carga horária de trabalho. O parlamentar alerta para o crescimento das doenças psicológicas por causa das escalas exaustivas.
21: Carlos Aratini, do PT de São Paulo, acusa a oposição de tentar barrar o fim da jornada 6x1 ao propor emendas consideradas radicais de última hora. O congressista lembra que o Partido Liberal tentou fixar um prazo de 10 anos para a transição da proposta.
22: Alfredinho, do PT de São Paulo, critica a bancada do PL por tentar confundir a população ao propor a jornada 4x3. De acordo com o deputado, o partido sempre se posicionou contra os direitos dos trabalhadores e a redução da escala de trabalho.
21: Rogério Correia, do PT de Minas Gerais, reforça que o Partido Liberal apresentou emendas à redução da jornada de trabalho que previam 10 anos de transição e o aumento da carga horária. Segundo o deputado, historicamente o PL favorece empresários com recursos públicos.
22: Érica Cocai, do PT do Distrito Federal, celebra os índices atuais de empregos e critica o que chamou de cinismo da oposição em relação à jornada de trabalho. Ela lembra que o PL assinou emendas que previam prazo de 10 anos para implementar a nova carga horária e para atrasar o processo de mudanças.
21: Para Tarcísio Mota, do PSOL do Rio de Janeiro, a oposição tentou manipular a opinião pública, mas a pressão popular forçou uma mudança no discurso conservador diante da necessária redução da jornada de trabalho. Ele reitera que o progresso social depende de leis que protejam o trabalhador contra a exploração.
22: Por outro lado, Kim Kataguiri, do Missão de São Paulo, critica o fim da escala 6x1 e afirma que mudanças constitucionais por si só não garantem alterações práticas nas condições de trabalho. De acordo com o parlamentar, a medida pode gerar efeitos diferentes dos esperados no mercado de trabalho.
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16: Agricultura.
21: A Câmara aprovou mudanças no seguro rural com uso de recursos do orçamento para cobrir prejuízos do produtor. O repórter Antônio Vital acompanhou a votação.
24: A Câmara dos Deputados aprovou o projeto que altera a legislação sobre seguro rural, que protege os produtores contra perdas provocadas por fenômenos climáticos, pragas e quedas do preço. Entre outras medidas, a proposta torna obrigatória a previsão de recursos do orçamento e a participação do governo federal no fundo que vai cobrir os pagamentos. Além disso, torna esse orçamento imune a corte de verbas. A proposta também define que o seguro rural é isento do pagamento de tributos federais, diretos ou indiretos. A obrigação foi criticada pelo deputado Kim Kataguiri, do Missão de São Paulo.
25: A gente já tem um orçamento que é 92% de despesas obrigatórias e cria-se aqui mais uma despesa obrigatória, e aí a gente vai carimbar ainda mais despesas, por mais que haja feito acordo com o governo para que haja o limite, ainda assim nós estamos positivando, nós estamos colocando na lei que nós teremos uma despesa de caráter continuado, obrigatório.
24: O projeto estabelece que o contrato de seguro rural passa a ser uma das garantias das operações de crédito, ou seja, condiciona benefícios do crédito rural, como juros menores e prazos maiores, à contratação de seguro rural pelo produtor. A proposta dá prazo máximo de 30 dias para que o produtor receba o prêmio pelos prejuízos sofridos. Para isso, os produtores terão que fornecer dados precisos sobre o tamanho da área e a data da colheita, para que a seguradora calcule o valor do prêmio. O projeto, que já tinha sido aprovado pelo Senado, recebeu parecer favorável do relator, deputado Pedro Lupion, do Republicanos do Paraná, coordenador da Frente Parlamentar da Agropecuária. De acordo com o relator, as mudanças são necessárias para aumentar o uso do seguro rural no país, que hoje cobre menos de 3% da área total da lavoura. Segundo ele, o projeto dá mais previsibilidade e segurança jurídica para o produtor rural. No plenário, o relator foi o deputado Arnaldo Jardim, do Cidadania de São Paulo.
0: Nós temos hoje uma baixa cobertura de seguro rural. Daquilo que é a área plantada no nosso Brasil, nesse instante a cobertura de seguro é apenas de 7,8%. Portanto, a tentativa aqui é fazer com que isso se amplie, dando mais segurança, dando mais estabilidade a todos que produzem e que possam cumprir a sua missão, assim como maior segurança jurídica.
24: O texto altera ainda a gestão do fundo, criado em 2010, que serve como garantia para os riscos do seguro rural. O fundo passa a contar com a participação, com direito a voto, das seguradoras, empresas da cadeia produtiva do agronegócio e cooperativas de produção agropecuária, na proporção do número de cotas adquiridas. O texto aprovado também retira da lei que trata do fundo o limite atual de R$4 bilhões relativo à participação do governo federal como cotista. O projeto que altera a legislação sobre seguro rural voltou para análise do Senado. Da Rádio Câmara de Brasília, Antônio Vital.
16: Meio Ambiente.
22: Os parlamentares aprovaram novas punições internacionais para o vazamento de óleo no mar. O repórter José Carlos Oliveira tem mais detalhes.
3: A Câmara dos Deputados aprovou a nova redação da Convenção Internacional sobre Responsabilidade Civil por danos causados por poluição por óleo. O Tratado da Organização Marítima Internacional existe desde 1969 em resposta ao vazamento de 120 mil toneladas de petróleo no litoral de França e Inglaterra 2 anos antes. Também criou o Fundo Internacional de Compensação por Danos Decorrentes da Poluição por Petróleo. O texto foi atualizado em 1992 e no ano 2000, com algumas alterações que vêm sendo gradativamente aprovadas pelos países membros da Organização das Nações Unidas, como explica o relator deputado Nilton Tato, do PT de São Paulo.
4: Tem uma nova convenção internacional que já tem mais de 140 países signatários e esse projeto de lei é para que o Brasil faça parte dessa nova convenção, que traz maiores responsabilidades para pessoas jurídicas e pessoas físicas que porventura sejam responsáveis de forma acidental ou de forma proposital pelo derramamento de óleo e de petróleo nos mares, aumentando inclusive a faixa de proteção do mar daquilo que está sob responsabilidade do Brasil.
3: Para mostrar a importância da medida, Nilton Tato citou o vazamento de mais de 5 mil toneladas de petróleo cru no litoral do Nordeste e do Sudeste do Brasil em 2019. Trata-se do maior desastre e crime ambiental já registrado no litoral do Brasil, ainda não inteiramente desvendado e com sérios impactos socioambientais e econômicos.
4: Quando tem esse tipo de derramamento, você tem impacto, seja para a biodiversidade, para a fauna dos mares, mas também tem consequências do ponto de vista social e econômica. Lembram quanto que prejudicou o turismo em boa faixa do Nordeste, aquelas manchas? Então é um pouco isso, é de como é que a gente cria, então atualiza a legislação brasileira de acordo com normas internacionais para a gente evitar que tenha essas consequências.
3: Entre as novidades da Convenção Internacional está o aumento dos limites de indenização a ser paga pelos proprietários de navios petroleiros nos casos de acidente com poluição por derramamento de óleo. Outra mudança amplia a área considerada para a responsabilização civil dos poluidores. Antes, o limite era o de mar territorial, até 22 quilômetros da costa dos países. Agora, esse limite vai até a zona econômica exclusiva, situada até 370 quilômetros da costa. Da Rádio Câmara de Brasília, José Carlos Oliveira.
16: Esportes.
21: Os deputados aprovaram um projeto que estabelece regras de segurança para motoristas profissionais. O texto foi aprovado pelas comissões da Câmara e agora será analisado pelo Senado. A repórter é Maria Neves.
5: A Comissão de Constituição e Justiça da Câmara aprovou o projeto do deputado Reginaldo Lopes, do PT de Minas Gerais, que estabelece quais devem ser os padrões de segurança e saúde de motoristas profissionais. Pelo texto, esses trabalhadores deverão seguir exclusivamente as especificações dos fabricantes dos veículos, em conformidade com a homologação da autoridade competente. De acordo com Reginaldo Lopes, a falta de clareza nas regras sobre padrões de segurança causam dificuldades para os motoristas profissionais que, diante de diferentes interpretações, não conseguem saber qual conduta devem seguir. O relator na Comissão de Constituição e Justiça, deputado Alex Manente, do Cidadania de São Paulo, concorda com o autor. Para Manente, a atual falta de clareza nas regras gera insegurança jurídica.
6: As faltas de clareza nas regras de padrões de segurança causam dificuldade para os motoristas profissionais que, diante de diversas interpretações que surgem no tema, não conseguem saber qual a conduta e regra que devem cumprir, o que muitas das vezes acabam por prejudicar os profissionais, como também as melhores práticas para a segurança quanto para a atividade. Para garantir tanto a segurança para a atividade como também para a saúde dos motoristas, esse projeto de lei busca deixar claras regras para a atividade.
5: O relator na Comissão de Viação e Transportes, deputado Ricardo Aires, do Republicanos do Tocantins, também argumenta que a proposta contribui para a simplificação do ordenamento jurídico ao reduzir interpretações contraditórias e facilitar a atuação das autoridades. Ricardo Aires sustenta ainda que as especificações dos fabricantes são parâmetros fundamentados em padrões rigorosos de engenharia e segurança desenvolvidos e testados para garantir o desempenho adequado dos veículos e a proteção dos ocupantes. Da Rádio Câmara de Brasília, Maria Neves.
16: Justiça.
22: O plenário da Câmara aprovou regras para a internação de adolescentes, usuários ou dependentes de drogas. Vamos saber os detalhes com o repórter Antônio Vital.
7: A Câmara dos Deputados aprovou o projeto que permite a internação de adolescentes usuários de drogas em comunidades terapêuticas, instituições que acolhem dependentes químicos e muitas vezes são ligadas a igrejas. O projeto original, apresentado pelo deputado pastor Sargento Isidório, do Avante da Bahia, garantia aos pais ou responsáveis o direito de internar à força adolescentes com menos de 18 anos nesse tipo de estabelecimento. Segundo o autor da proposta, a internação é uma maneira de tirar os adolescentes do crime. Ele deu como exemplo a comunidade terapêutica que fundou no município de Candeias, na Bahia. Depois de muita discussão e críticas do PT e do PSOL no plenário, o texto final apresentado pelo relator, deputado Dr. Fernando Máximo, do PL de Rondônia, autoriza a internação voluntária, a pedido dos pais ou, na falta deles, a pedido de autoridade administrativa, desde que haja laudo médico que aponte a necessidade de internação para preservar a integridade física do adolescente. Nesses casos, a internação e a alta do adolescente devem ser comunicadas imediatamente ao Conselho Tutelar e ao Ministério Público. Hoje, o Conselho Nacional dos Direitos da Criança e do Adolescente, o CONANDA, proíbe a internação de crianças e adolescentes em comunidades terapêuticas. Resolução do CONANDA determina que esse atendimento deve ser feito pela Rede de Atenção Psicossocial do Sistema Único de Saúde, o SUS, preferencialmente nos Centros de Atenção Psicossocial Infanto Juvenil, CAPS-I, ou nos Centros de Atenção Psicossocial Álcool e Drogas, CAPS-AD. Deputados do PSOL e do PT criticaram a possibilidade de internação em comunidades terapêuticas. Para a deputada Érica Cocai, do PT do Distrito Federal, não há comprovação de que esse tratamento seja eficaz.
8: Nós já fizemos várias inspeções em várias comunidades terapêuticas. Algumas não tinham atenção da saúde ali dentro. Apenas havia um processo de catequização, substituindo a necessidade de termos um atendimento multidisciplinar. Nós temos inúmeros relatórios que indicam que as comunidades terapêuticas, em grande medida, provocam uma série de violações de direitos.
7: O relator, deputado Dr. Fernando Máximo, explicou o acordo que permitiu a aprovação da proposta.
10: Nós fizemos algumas alterações para que haja um consenso com o governo, com a esquerda, e eles pediram para a gente tirar, por exemplo, internação compulsória. Essa internação agora vai ser voluntária. O jovem adolescente querendo, ou quando os pais quiserem que ele seja internado, ou por determinação judicial, ou por algum laudo médico mostrando que aquela criança precisa ficar internada.
7: O projeto aprovado obriga que o adolescente acolhido nessas instituições frequente aulas de educação básica. A exceção é para casos de adolescentes ameaçados por facções criminosas. Também obriga que essas instituições possuam equipe técnica multiprofissional nas áreas de saúde e assistência social, além de estrutura com aspecto residencial, áreas de lazer, esportes, espaços culturais e salas de aula. O projeto que permite a internação de adolescentes, usuários ou dependentes de drogas em comunidades terapêuticas seguiu para análise do Senado. Da Rádio Câmara de Brasília, com informações de Daniela Lessa, Antônio Vital.
16: 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Presidência.
21: Inteligência artificial e mudanças nas regras para microempreendedores individuais, temas em análise na Câmara, foram destacados pelo presidente da Casa, deputado Hugo Mota. A reportagem é de Luiz Gustavo Xavier.
9: O presidente da Câmara, Hugo Mota, afirmou que vai trabalhar para que a comissão especial que debate a regulamentação da inteligência artificial no país vote o texto até o dia 9 de junho e para que a proposta vá ao plenário até o final do mês de junho. Mota deu declaração no evento Brasil Tech Summit, que debateu os avanços e os desafios da economia digital. O presidente defendeu um marco regulatório que possa aliar liberdade econômica, política e de expressão com a responsabilidade de quem atua nesse meio. Segundo ele, não há mais espaço para distorcer a regulamentação digital e chamar essa responsabilização de censura.
11: Porque se fazia muito uma dicotomia que liberdade e responsabilidade não poderiam andar juntas. E hoje eu penso que todos se conscientizam que é possível sim aliar a liberdade econômica, não é? Aliar a liberdade política, a liberdade de opinião a um tipo também de responsabilização sobre quem está atuando nesse meio. É esse o papel que nós parlamentares temos que cumprir, andando numa linha muito tênue de não desequilibrar para nenhum dos lados.
9: Outra pauta que está em discussão na Câmara é o que aumenta o faturamento das MEIs. O presidente afirmou que é preciso analisar o impacto fiscal de eventuais mudanças no faturamento dos microempreendedores individuais. Segundo ele, o texto já aprovado pelo Senado está em análise pela comissão especial criada para debater o tema. Os senadores aprovaram o limite de R$ 130 mil reais anuais e a contratação de até 2 funcionários. Atualmente, para ser enquadrado como MEI, o faturamento da empresa deve ser de até R$ 81 mil reais e é permitida a contratação de apenas 1 funcionário. Para Mota, antes de votar, é preciso avaliar se as contas públicas toleram tal mudança.
11: Nós vamos entender primeiro a questão do impacto fiscal, por isso o diálogo com o governo, para que a gente possa fazer uma proposta que as contas públicas suportem. Eu digo sempre que papel em branco suporta que você escreva tudo. Nós temos que fazer o diálogo e a construção política para que aquilo que seja aprovado seja na prática efetivado e venha a se tornar, de fato, uma melhora para todas essas empresas, milhões de empresas no Brasil.
9: Em relação ao projeto de lei encaminhado pelo Executivo com urgência constitucional, que trata do detalhamento da redução da jornada de trabalho, Mota afirmou que ainda não há um cronograma para votar o texto. Ele afirmou que vai aguardar a aprovação pelo Senado da PEC 6x1. O parlamentar disse ainda que acredita que os senadores darão celeridade à proposta. Da Rádio Câmara de Brasília, Luiz Gustavo Xavier.
19: Termina agora o Jornal Câmara dos Deputados, produzido pela Rádio Câmara. O programa teve trabalhos técnicos de Wellington Teles e a apresentação de Luciana Vieira e Val Monteiro. Boa noite.
21: A Voz do Brasil volta na segunda-feira. Uma boa noite para você e um bom fim de semana.
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1: Boa noite, corujinhas e morcegões, morceguinhas e corujões. Está no ar o Emoções.
2: Marcelo Renato.
1: É o programa mais apaixonado na emissora mais apaixonante, ou vice-versa. Chegando na sua noite de sexta-feira, 29 de maio de 2026, 8 horas e 6 minutos. Temperatura predominante na região, 19 graus. O vento a 11 quilômetros por hora. Umidade relativa do ar 72% e a probabilidade de chuva Neca de Quitibiriba. Ok, vamos juntos até a uma da manhã. Ô Sergião, vamos tomar uma, Sergião, vem cá. Três com Sérgio Reis, bora Sérgio.

0: Ventos uivantes, mais uma vez, e Trem do Pantanal 3 com o Sérgio, hein, Sérgio Reis, o ídolo da bisavó dos meus filhotes, né? A única vez que ela pediu uma música pra mim era do Sérgio Reis. Toca uma do Sérgio Reis que eu já fico feliz. Ok, e a Cida comentou: boa noite, Marcelo, começamos o nosso Emoções com muita paz no coração. Que voz abençoada do Sérgio Reis. O nosso querido Luiz Roda também, grande Sérgio Reis, sempre impecável nas canções. Pois é, começamos bem, né? Quem gosta muito também é o André Ricardo, né? Ok, muito bem. Quem mais, Marcelo? A Creuza com R. Boa noite, Marcelo. Sextou, hein? Dia de tomar umas e ouvir com o Fábio Júnior. Apareço um menino. Ofereço pro Marcelão. Obrigado. Beijos. Ok. Um abraço, meu querido Marcelão. E também a Creuza com R. Quem tá com a gente também é a nossa querida Silvinha do Moradas. Boa noite, Silvinha.
1: Boa noite, meu locutor querido. Tudo bem com você, Marcelo?
0: Graças a Deus.
1: É a Silvinha do Moradas 2. Toca pra nós hoje com José Augusto, sábado. Vou mandar pra você.

0: param, param, param. O meu querido amigo Thiago Roberto Lopes, esperando emoções para tirar o pino da granada. Boa noite, meu querido.
1: E aí, MR, boa noite. Ótima sexta-feira abençoada para todos os ouvintes de emoções aí, hein? E vamos começar a sexta-feira, né? Abrindo o pino da granada para dar uma relaxada, né?
0: Deixa eu ouvir. Aí, garoto.
1: Tá com Deus, irmão. DBC FM, Rádio Carinho.
0: Rádio Amor, chama o VAR. Chama o VAR no momento da granada.
1: Relaxada, né?
0: Esse é o Thiago, o Silvinho. Esse aí é o Thiago Roberto Lopes, lá de Araraquara. Daqui a pouco o Marcelo sai do trabalho, aí ele manda também, abrindo o Marcelo. Olha quantos Marcelo tem. Eu passei agora há pouco no posto, conversei com ele e falou: daqui a pouco eu tiro o pino da granada, hein? Acabando o expediente aqui. Meu querido Sebastião Flower, Sebastião Flores.
2: Marcelo, boa noite.
0: Boa noite, meu querido. Bom.
2: Então tá bom. Estamos aqui na escuta, hein? Hoje esse radinho ligou às 7. Não é às 7 horas, 10 para 7 da manhã tá até agora. De preto ele tá até vermelho.
0: Rapaz.
2: E continua aí com você. Tá bom? Um abraço, fique com Deus. Bom programa.
0: Obrigado, meu querido Sebastião Flores, ligadinho na DBC FM, a Rádio Carinho, Rádio Amor. Ok, o Ricardo mandou um boa noite aqui também. Meu querido Adriano Verdetti, boa noite, meu amigo.
3: Boa noite, querido amigo Marcelo Renato. Beleza?
0: Beleza.
3: Marcelo, sextou, hein?
0: Sextou.
3: Manda aí um chora-peito pra nós,
0: chora
3: aí.
0: Chora-peito.
3: DBC FM, Rádio Carinho.
0: Rádio Amor. Opa, um abraço. De madrugada eu tomei lá, ó. É, eu domei o cavalo branco lá de madrugada, a hora que eu saí daqui ontem. Muito bem. E à tarde hoje também. Ah, é. Antes do meu cochilo, né? Muito bem. É uma melhor que a outra, hein? Ok. O Fernando Vazelli, a esposa nesse ano em Ribeirão Bonito, ele quer ouvir o quê? Menina da Aldeia. Opa, ok. O Ivair está com a gente só esperando um Leonardo, né? O Ivair, um abraço para você. Obrigado, Dudu, por estar com a gente aí. Paulo Mariolo, pai do Vincent.
4: Boa noite, Marcelo. Tudo bem, meu amigo?
0: Bom.
4: Já estamos na escuteira, hein? Passando para desejar um excelente programa e agradecendo sua presença no Nosso Emoções. Se você puder trocar com Thierry e Marília Mendonça, hackearam. Param, param. DBC, Rádio Carinho.
0: Rádio Amor.
4: Pose.
0: Pose. Valeu. Obrigado, Paulo. E vamos que vamos em frente, que atrás vem gente, né? A Carmen tá com a gente, ó. Marcelo, boa noite, cheguei, hein? Estou na escuta, que bom, vai chegando, vai chegando. E ele vai pedir o quê, hein? Será que ele vai pedir Pássaro Seu Jeito ou Pássaro Sem Ninho? É o Neto.
5: Boa noite, Marcelo Renato.
0: Aqui... Opa, é o Everson no lugar do Neto?
5: Aqui é o Everson, filho do Neto de Araraquara.
0: Ah, você é filho dele?
5: Sempre pede Pássaro Sem Ninho.
0: Ah lá.
5: Vamos fazer diferente hoje? Ah. Toca 18 anos pra nós. Marcos Paulo e Marcela.
0: Beleza.
5: Um abraço, Rádio Carinho.
0: Rádio Amor, vocês estão brincando de boliche aí? Que eu tô vendo uns pinos verdes aí, ó. 1, 2, 3, 4, 5, 6. É, não, Marcelo, é uma mesa cheia de lata. Ah, eu pensei que eles estavam jogando boliche. Olha quantas granadas já tiraram aí, rapaz. Ah, é, adivinha aqui. Não posso falar quem é, mas tá tirando o pino da granada agora.
6: Marcelo Renato. Param. Escutei você falando de mim aí no rádio aí, ó. Tava aqui no carro aqui, escutei. Olha o pino da granada.
0: Eita, nós. A Silvia já rachou o bico lá. Eita, não posso falar quem é.
6: Param. Escutei você falando de mim aí no rádio aí, ó. Tava aqui no carro aqui, escutei. Olha o pino da granada.
0: Eita, nós. Vamos colocar música na conversa, depois a gente volta com mais participações. Param, param, param, param, param, param, param, param, param, param. Fábio Júnior e depois José Augusto.

0: Agora 8 horas e 31 minutos, 8h31, Marcelo Renato. Pois é, rapaz, a nossa querida Silvinha. Obrigado, lindão. Agora posso tomar meu banho de espuma. Bom banho pra você aí. Eu ultimamente tenho demorado bastante no banho e feito bastante espuma também, porque eu tava com uma coceira no couro cabeludo e eu falei, que é isso? Piolho não é, porque quando a gente era criança era normal, né? Eu cheguei a usar até Neocide no cabelo. É, raspei o cabelo quando era moleque. Quando eu morava em Araraquara, viu? O Flávio não tá ouvindo a gente, mas era naquela época lá. Hoje acho que a molecada nem pega mais, né? Acho que erradicou o piolho, Marcelo. E então, aí o que aconteceu? Eu falei, mas que coceira é essa, né? Comecei a fazer uma pesquisa, coisa e tal. Aí eu comprei um shampoo, e esse shampoo, ele é um ice mint, ou seja, ele tem menta. Você deixa agir ali uns 3, 4 minutos, quando você vai enxaguar, parece que você está passando gelo na cabeça. Dá uma refrescada nas ideias. E aí a coceira já parou já faz uma semana e eu continuei fã do shampoo, agora uso todo dia. E o banho fica muito mais gostoso, porque é espuma para atender, ó, viu? Ok. Aí você falou da espuma, eu lembrei, Silvinha, é bom banho aí, ok? Opa, a Célia tá com a gente aí, Marcelo, tá? A Célia tá, tem um monte de gente com a gente. Vamos ouvir a Célia.
1: Oi, Marcelo, boa noite.
0: Boa noite.
1: Aqui é a Célia de Mogi. Marcelo, toca pra mim, Simone Mendes, Daqui Pra Sempre. Eu ofereço pro Wellington. Vida, vamos comer uma feijoada hoje? Te amo. Fica com Deus, DBC FM, Rádio Carinho.
0: Rádio Amor, vai bem uma feijoada hoje, lá pra uma meia-noite, e já toma também um litro de garapa. Ai, eu quero ver dormir. Muito bem. Obrigado, Célia. Uma ótima noite pra você aí, viu? Obrigado. Ok, Marcelo Renato. É muita gente, né? Graças a Deus. Ok, muito. Ah, olha a Cida aqui. Oi, Marcelo. Toca, por favor, Um Homem em Volta do Mundo com Rich. Olha só que moda, hein? Obrigado, Cida. A Silvana também. Boa noite, Marcelo, juntinhos em Nossas Emoções, toca pra nós Ligação Urbana com Bruno e Marrone. Obrigada, beijos, tá ficando bom, hein? Olha o nosso querido Adelcio, beijão, Sil. Boa noite, irmão querido. Boa noite, Adelcio. Um abraço a você, beijão pra Silvia e rau pra Pipoca. A nossa querida Creuza com R também agradecendo, ela que pediu o Fábio Júnior, que ouvimos aí. A Maria do Araci quer ouvir o quê? Rony Cardoso, Amor Antigo, ela manda pra Leia. Rony Cardoso, Amor Antigo. Amor Antigo que eu tenho aqui é com a Cleuzinha. Tem Rony Cardoso ali também, olha. Eu desconfiei, porque se ela pediu é porque ela já ouviu aqui. Depois eu toco então, Rony Cardoso, pra ti, Maria do Araci. Obrigado, Célia Arruda. Boa noite, Marcelo, Célia Arruda. Ô, minha querida, só por causa disso eu vou soltar o prisioneiro hoje, hein? Prisioneiro. Põe o prisioneiro lá, ô DJ. Prisioneiro, põe ele ali embaixo, numa cela especial. E daqui a pouco vamos soltá-lo aqui. Ronaldo Viola e o João Carvalho. Essa aqui vai pro Moça. Hoje vai ter duas do Ronaldo pro Moça, hein? Uma agora e também depois da meia-noite uma mais raiz com eles, tá bom, Moça? Bom trabalho aí, pelo toque. Um Ronaldo Viola pra mim, tá bom. Você escolhe, você e a Cida lá. Ok, seu Moça. A Célia. Oba, eu amo. Vai tocar, não demora muito não. Vino de Américo, boa noite, querido MR Poser, começou bem o Emoções, hein? Manda um abraço pro Normando, Rick Baba, Zé de Oliveira, Luiz Roda, Zetinho, é nóis. Ah, o Zetinho, Xalabadi, ok, muito bem. O Zé Roberto tá aí também, Marcelo, eu sei que o Zé tá aí, tem um monte de gente, não é só o Zé não, né? Mas fala comigo, Zé, boa noite.
2: Ô, Marcelo, boa noite, estamos na escuteira aqui, hein? Beleza, tudo bem? Friozinho aqui, mas tá gostoso hoje.
0: Opa!
2: Deixa eu te falar, hoje eu acho que o Bim não vai participar, não, hein?
0: É mesmo?
2: Sextou, meu amigo. Deve ter ido pra igreja hoje.
0: Ah, tá.
2: Beleza?
0: Ah, tá.
2: Toca pra nós aí, ó, que ideia aí, ó. Eduardo Costa, Separação. Pra toda a galera te ouvindo aí. Toda a galera, não só de da sua cidade, como toda a região. Valeu, meu amigo. Um abraço a você, um abraço a todos. DBC, Rádio Carinho.
0: Rádio Amor, um abraço, meu querido. É... Quem é? É o Rick Barba, filho.
3: Boa noite, Marcelo Renato. Rick Barba, moleque, aí tá na escuta do melhor, né? DBC FM, Rádio Carinho.
0: Rádio Amor.
3: Um abraço pra todos ouvindo lá do DBC, hein? Bora que bora, tá friozinho. Se tocar aí na escuta. Vê se você lembra dessa foto aí. Lembra dessa foto aí?
0: É um vídeo, não é foto não, deixa eu ver. Não é possível reproduzir o vídeo, tá dizendo aqui o Rick. O que você mandou aí foi vídeo, mas aqui eu dei o play. Agora vai, vamos ver. É o brinco de ouro da princesa, rapaz do céu. É um brinco, você tá de parabéns, né? É a chácara do nosso querido Rick, que ele herdou do Baba. E aí ele cuida como se fosse, rapaz, olha, é muito organizada, muito bonita, muito bem cuidada. Eu sempre parabenizo. É outra essa? Mas pintaram igual? Essa é outra? Você mandou errado? Essa é a minha. É o que eu falei, não é? Mas igual, não tô entendendo. Entendi. Igualzinha, né? É gêmea. É a primeira vez que eu vejo chácara gêmea, a piscina, tudo igual. Que é isso aí? Copiou, colou, Marcelo. Rapaz do céu. Ok, vamos que vamos em frente. Quem que é torcedor da ferroviária aí?
4: Aô, DBC FM, Rádio Carinho, Rádio Amor. Manda um abraço para o meu irmão e meu primo Leandro e troca aí as mãos da mulher Teodoro Sampaio e oferece para esses dois canalhas, esses bandidos que estão fingindo que estão trabalhando na usina de Américo Brasiliense.
0: Ô, Cleberson tem ali o distintivo da Associação Ferroviária de Esportes, a AFE, a nossa querida ferrinha, né? As mãos da mulher, bom, vou torcer para o nosso querido José Paiva estar ouvindo, porque ele é fã do Teodoro Sampaio, só que ele só consegue ouvir até as 10 da noite, hein, Marcelo? Pois é, rapaz. Lupércio, filho de Brotas, um abraço para você também, brigadu. Música na conversa, chama o SAMU.

0: 9h, 1 minutinho. E Irmão da Lua, Amigo das Estrelas, Zezé de Camargo e Luciano, tem tudo a ver com o nosso programa, né? Antes nós ouvimos o Puma, é o Puma, venezuelano, é o Puma, do hino de nada. E o Pablo Neruda, né? Te amo, rapaz. O poema do Pablo Neruda, que é prêmio Nobel de Literatura. Não é à toa, né, Marcelo? É, tem cada coisa escrita que eu vou falar, viu? É um sonho ainda declamar em castelhano esse poema. Mas essas gravações que a gente tem aí são maravilhosas, né? Muito bem. O Marcelo, Tony Angeles canta essa música do José Luiz Rodrigues. José Luiz Rodrigues é o Puma. Muito bem. Bom, depois dessa, só um intervalo, né? Não, depois dessa, só abrindo um vinho.
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